0: segurou o cronômetro. Vai lá, Alisson.
1: É, teve a reclamação aqui do banco da equipe de Santa Isabel do Oeste, mas foi uma jogada muito parecida com o que aconteceu no primeiro tempo, que não foi marcado o toque de mão. Mas dessa vez, a bola me parece que correu um pouco mais, Wesley. Ele estava de frente aqui, parece que correu pelo braço do jogador e a arbitragem entendeu que dessa vez merecia, sim, ser marcada a falta. A primeira do segundo tempo, uma boa chance da equipe do Salto para empatar a partida.
0: 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Falta para o Salto, é frontal contra a meta do Júlio. Não poderia ser melhor o momento do Salto para tentar já empatar o jogo no comecinho da etapa complementar. Atenção, torcedor autorizado, vem pra bola, Alain escorou, deixou pra

0: salto! Menos de um minuto de jogo no segundo tempo da partida, o salto empata o jogo, na jogada bem trabalhada, na falta bem construída, de pé em pé, numa jogada ensaiada, Bolsati pro fundo da rede, não poderia ser melhor em Alisson para empatar o jogo no comecinho do segundo tempo.
1: É, o salto começa o segundo tempo da mesma forma que começou o primeiro, com um bola na rede, consegue fazer o gol nos primeiros segundos e agora, claro, vai botar fogo na partida, a equipe do salto volta muito forte para esse segundo tempo para buscar a virada.
2: Está aí, primeiro tempo foi 2 segundos, agora 30 segundos, o salto consegue empate, uma falta bem trabalhada, bem trabalhada, dificilmente ele passa um jogo sem marcar um gol, e não foi muito bom, aí marcou o seu primeiro, esperamos que venha mais.
0: Olha a falta para cima da...

0: jogada que o Alan disputou com o Marcos. Os jogadores ficaram caídos e estão caídos até agora. E a bola sobrou pro Jeanzinho pro fundo da rede. E o salto vira que vira para cima de Santa Isabel de novo. 3-2 no jogo agora. Pequeno Cujiba reclamou com o árbitro Fernando Andretta. Levou cartão amarelo depois do gol. Reclamou demais. Levou amarelo por reclamação. Salto faz o terceiro. Um e meio ainda para menos de um e meio jogados, o salto faz dois no segundo tempo, 3-2 o placar agora.
1: É, o salto começou muito veloz, com muita intensidade esse segundo tempo e o resultado veio. A equipe consegue já virar o placar, faltando um tempo gigantesco, né, Wesley, para jogar ainda nesse segundo tempo, né? Uma jogada em que teve essa reclamação da equipe de Santa Isabel do Oeste, porque quem sabe entendeu que o Alan fez falta no camisa 9 Max, os dois acabaram caindo no chão, né? Disputando a bola, tanto o Alan quanto o Max acabaram caindo. A bola sobrou para o Gianzinho, que colocou a bola na rede. É o terceiro da equipe do salto. Agora a equipe Londrense volta à frente do placar.
2: É o terceiro gol da equipe do salto, segundo na segunda etapa. Depois do Max, né? Acabaram os dois se machucando, mas sobrou o Gianzinho, que ficou muito forte, sem defesa para o goleiro da equipe de São Isabel.
0: 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É 3-2 o placar do jogo. Partida de ida, semifinal, vale vaga na decisão. Confronto da volta será lá em Santa Isabel do Oeste. E tem também saldo de gols aí no campeonato, nessa Copa Sudoeste de Futsal. Por isso a importância de vencer o jogo aqui, o salto, e se puder fazer o resultado com mais gols aí. Santa Isabel é forte, já virou para 2-1 quando o salto estava na frente de 1-0. O placar é 3-2 agora, equipe gigante. Bem, Padilha tenta o lance, bem por baixo o Janzinho, parece que voltou com outra postura. Realmente o salto, o trabalho do intervalo deve ter surtido efeito. A gente observa uma equipe um pouquinho mais aguerrida agora, vendo mais o adversário, hein, Alisson de Souza?
1: É, Wesley, tá muito mais ligado aqui pro salto nesse segundo tempo, vai conseguindo brecar a equipe de Santa Isabel do Oeste, vai tentando a equipe visitante encontrar jogadas, mas o salto vai muito bem e conseguindo, como você disse, a todo momento mordendo, buscando a jogada, buscando recuperar a bola.
0: É, tá mais ligada realmente a equipe do salto, pelo menos nesses minutos iniciais do segundo tempo, né, Ciso?
2: Um pouquinho mais praticamente, o Leandro jogando como fixo no lugar do Felipe, e também entrou com uma movimentação bem melhor agora, né?
0: E parece que não deu mais pro Felipe realmente, hein, Alisson, porque não voltou pro segundo tempo. Ele tá por aí, mas não sei se vai ter condição realmente de ir pro jogo, né?
1: É, Wesley, vamos ver qual é a condição do jogador, né? Quem sabe ele entre durante o segundo tempo, mas parece que sentiu bem mesmo essa dor do pescoço, né? Essa travada, digamos assim, no pescoço, né? E acabou ficando, nesse momento, fora de jogo, camisa 8 da equipe do salto.
0: Uma espécie de um torcicolo?
1: Isso, exatamente.
0: É, a equipe do salto tendo esse problema aí através do Felipe. Olha o Luan, trabalha com a jogada, Padilha vem pra cima dele, ganha a jogada, grandalhão, Padilha toma ele à frente, fica com a bola e o Luan sentiu. Vai pro jogo, sai mancando, mais uma baixa, olha a equipe do salto, Luan tá no sacrifício, tá mancando o Luan. Sentiu o Luan, sentiu o Luan, o Magdiel já chama o Marcelinho, sai o Luan, o Alisson vai buscar a informação. O Luan teve um problema aí no jogo também. Gol de Santa Isabel.
3: É gol, a gente dá o som. Alegria, alegria, galera.
0: Bob, camisa de número 10. Livre de marcação. É claro que para sair gol tem que o outro time falhar, mas tem umas falhas aí que, rapaz, livre para arrematar o lance, recebendo uma jogada de lateral e foi para pancar o gol na perna esquerda. Daqui a pouco não deu defesa pro Maninho, a bola vai pro fundo da rede. Empata o jogo eletrizante, 3-3 agora, Alisson.
1: É lá e cá, Wesley, a equipe do salto conseguiu virar o jogo e na sequência a equipe de Santa Isabel consegue fazer o gol de empate, como você disse, também com um pouquinho de falha da defesa da equipe do salto. A equipe de Santa Isabel não tem nada com isso. Camisa 10, Gobi colocou a bola na rede e dá números iguais à partida. Uma grande partida de semifinal que acontece aqui no Vermelhão.
2: É bom, né? Justamente, né, nesse momento onde entrou o Marcelinho, não deu nem tempo de funcionar e com isso a polícia. o terceiro gol, o gol de empate da equipe de Santa Isabel.
1: Wesley,
0: diga.
1: Apenas complementando, né, a questão do Luan, né, ele virou o pé na jogada ali, virou o pé, acabou sentindo o tornozelo, parece que foi só isso mesmo. É, tem condição, acredito, de se recuperar e voltar para a partida.
0: Esperamos nós que tenha realmente condição de vir para o jogo aí, porque a equipe do Santos já tinha dois desfalques aí com o Cid, o Cleiton, agora uma baixa aí do Felipe durante o jogo e vai tendo essa situação, Luan, mas tomara que volta para a partida aí. Olha o Gianzinho por baixo, bola na linha de fundo, escanteio para a equipe de Santa Isabel, é para reposição, vem Padilha para bola, tocou, Eto tentou cruzamento, bola toca no Padilha e fica a equipe do Santos afastando através do Gianzinho, a bola vai para a reposição, lateral na direita, 4 de ataque, Santa Isabel agora melhora no jogo, nesse momento cresce no jogo, o Santos leva o gol de empate, parece que a equipe do Santa Isabel cresceu de novo, começa a dominar as ações da partida neste momento, bola tocada com a camisa de número 8, Graus, veio para o jogo, bola tocada na frente, Gobi recebe autor do gol de empate, fica com ela na divisória da quadra, pela direita vem trabalhando com a perna esquerda, põe na frente para o Graus, Graus domina, Grandalhão, Marcelinho por baixo, bola vai para a lateral, favorece o Santos.
1: É, a bola favorece a equipe do Salto, a disputa de bola entre o Gross, que acabou de entrar, e o Marcelinho, melhor para a equipe do Salto, que consegue o lateral, já a bola enquadra mais uma vez.
0: 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para tentar reagir, fez 3-2, levou o empate, vem para ataque, Gianzinho com a bola, é semifinal, vale vaga na decisão, é o jogo de ida, partida de volta será em Santa Isabel, Alanzinho com ela, vem para jogar... fora do gol, perna esquerda na rede pelo lado de fora.
1: É, o Alanzinho consegue bater bem, tanto com a perna direita quanto com a perna esquerda. Ele limpou a bola, conseguiu de perna esquerda, um chute rasteiro, mas a bola acabou indo para fora. O Salto vai tentando colocar vantagem de novo no placar.
0: 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Lateral para cobrar Santa Isabel, bola tocada na direita pro Ento, escorou, deixou. Olha, o Bruno girou para cima, o Marcelinho cruzou, vai pintar o gol. Saca, Diozinho! Girou para cima do Marcelinho, vem Gross de novo para cima dele, Marcelinho afasta parcialmente, vem para jogar do Marcelinho, Grandalhão, Gross tenta evitar a saída, vai para a lateral, favorece o Salto,
1: favorece a equipe do Salto, quase um gol que coloca a Santa Isabel na frente mais uma vez. Se o Gianzinho não está bem posicionado, é bola na rede, é bom esse time de Santa Isabel do Oeste e o Salto vai encontrando dificuldades.
0: 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Salto, na jogada do Gianzinho, passa o pé em cima da bola, chega a marcação do Gross, briga por ela, a bola espirrada, sobra pro Alan, vai sendo pro jogo, apertou a equipe do Santa Isabel com o Fábio, bola para lateral, favorecendo o Salto, ala direita, quadra de ataque, já cobrou o Alan, deixou no Borsatti, protegeu, tem três em cima dele, faz a bola chega no Marcelinho, Marcelinho começa de novo, mais atrás com o Gianzinho, Gianzinho vem sendo pro jogo, abriu uma direita pro Alan, divisória da quadra, trabalha o Alanzinho, equipe do Santa Isabel se recolhe, o Salto vem pro ataque pro Borsatti, tentou escorar, o jogador do Marcelinho, sai o goleiro, Júlio fica com a bola.
1: É, o Borsatti pensou direitinho a jogada, Wesley, se o Marcelinho acompanha, ia sair de cara com o goleiro Júlio da equipe de Santa Isabel do Oeste, a equipe visitante tem a bola nesse momento.
0: Tem uma bola para conferir com você, torcedor.
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0: Faltando 13:50 para terminar o jogo.
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0: Placar aqui aberto no ginásio do Vermelhão, semifinal. Vale vaga na decisão, partida de ida. Sudoeste Campo de Futsal. Salto tem 3, Santa Isabel também 3.
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0: Volta pro jogo depois de ajeitaria uma atadura no seu tornozelo. Vem de novo o Alanzinho pro jogo, Luan, aliás. A bola toca pro Alanzinho, Luan pro Alan. Alan no meio pro jogador que é o círculo central da quadra. Abriu na esquerda agora pro Luan. Bateu! Pra fora do gol, não tira a tinta do pé da trave e vai pra fora.
1: É, tá recuperado o camisa 6 da equipe do Salto. Ele limpa a jogada de perna direita, tenta o chute rasteiro, quase surpreende o goleiro Júlio. Bola já reposta.
0: 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Sai pro jogo o Jeff pra equipe do Santa Isabel, toca atrás, deixa no Eto. Faz a bola chegada agora no Gobi, briga por ela no Borsatti. Bola espirrada, fica com o Gross. Círculo central da quadra, Gross escorou na direita pro. O jogador que é o Bob vem de novo no Gross, linha de fundo, tenta o cruzamento para a boca do gol, Maninho faz a defesa, reposição rápida do goleiro do Salto, achou o Alan, vem para jogar o Alan, abre espaço, bateu, toca na defesa, bola espirrada, tira o Bob, sobra para o Jeff, sai para o jogo para o Santa Isabel, o jogo está aberto de novo, o jogo fica franco mais uma vez, o Ciso já fala do jogo porque são duas equipes muito técnicas e o jogo é aberto, valendo vaga para a final, a outra semifinal entre Salgado Filho e Perna do Oeste, quem passar vai encarar Salto, Santa Isabel, esperamos seja o Salto na grande decisão, olha a jogada bonita do Padilha. Escapou um pouquinho dele, joga muito esse Padilha, hein?
1: É, tá jogando demais o camisa 11, né, Wesley? Ele começou no banco na partida, mas depois que entrou não saiu mais, vai conseguindo fazer as jogadas, é um cara que tem bastante estatura, tem um jogo de corpo também, enfim, vai fazendo um bom trabalho, a equipe do Salto tem que se cuidar com o camisa 11.
0: 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É o Padilha com a bola para a equipe de Santa Isabel, abriu na direita pro Gobi, Gobi vem pro ataque, tenta a batida, toca no Tamuã, fechou bem a porta dessa vez, o Tamuã, a bola espirrada, o Alan protegeu e a bola vai pra lateral, favorece Santa Isabel.
1: É, ele protegeu, quem sabe tentou dominar a bola, não conseguiu, acabou cedendo o lateral pra equipe visitante, já coloca a bola em quadra mais uma vez.
0: Siso, 3-3 num jogo muito disputado, o placar é justo, Siso?
2: Placar é justo. Todos os fãs da equipe estavam no banco, não iniciaram, são ótimos jogadores também, e vai adquirindo assim um entrosamento. É porque faz dias que eles não jogam mais e com isso o Salto sim vai ter que tentar buscar ele.
0: É a opinião do Suso para você, a informação do Alisson, a live do Solimar, é emoção e comigo torcedor. Escanteio para cobrar Santa Isabel, bola no Gobi, toca curtinho, volta pro Gobi, cruzamento, bola chega no Padilha, genial na marcação, ganhou, chega, frouxo na marcação e aí o Padilha consegue o cruzamento, bola sobra agora no Luan. Quebra pro Luan, vai para a jogada, carrega para a esquerda, pega a movimentação dos companheiros, genial vai chegando agora. A bola chega para ele, genial, fica com a bola, faz o passe errado, de graça para o adversário, fica com a bola, o Eto da equipe de Santa Isabel, recebe na esquerda, sistema defensivo, Padilha tenta, genial, agora chegou bem no lance, toma ali a frente, fica com a bola, ganha a jogada para a equipe do Salto, e a gente agradece o apoio especial da Clínica São Luís, do Dr. Celso Gavinato, 32 anos de 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atrás, começa com o Padilha, abriu na direita, livre de marcação, o Eto tem todo o espaço para jogar, põe na frente, Gobi recebeu, Padilha tá passando, recebe Gobi. A equipe do Santa Isabel cresce, a marcação fica frouxa. O Jeff bateu pra fora do gol, chegou totalmente atrasado, limpou a jogada, o Jeff bateu pra fora.
1: De perna esquerda, um chute cruzado, rasteiro, essa foi pra fora, mas a equipe de Santa Isabel do Oeste vai encontrando as jogadas. O Wesley é uma equipe muito rápida, ela joga o tempo inteiro numa velocidade muito alta e a equipe do Salto vai tendo um grande desafio nessa semifinal.
0: 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A equipe do Salto realmente sente muito a falta aí do jogador que é o Felipe, né? O Felipe que é o maestro do time, tanto faz bem a marcação no sistema defensivo, como faz a equipe jogar, né, Cis? Então, realmente, a equipe do Salto com essa falta do Felipe no jogo aqui, vai tendo algumas dificuldades.
2: Tem. O Salto não encontrou um substituto à altura, assim, para jogar como fixo, né, a equipe do Salto. O Felipe é muito experiente, jogador acostumado a muitas decisões, né, então a gente sabe dessa qualidade. E a equipe, ela está tendo uma movimentação um pouco errada muitas vezes na sua defesa, não encurtando a marcação do adversário.
0: É, a marcação fica longe, aí a equipe do Santa Isabel cresce, olha a bola do Gobi, bateu, toca na defesa. Ficou pro Tauã, deixou a bola sair no que não segurou e a bola vai para ali de fundo. Maninho faz uma motivação pro time aí, pede atenção, escanteio para cobrar. Santa Isabel melhor no jogo nesse momento. Salto começou eletrizando segundo tempo e baixou de novo. Santa Isabel vem para ataque, olha a bola, batida do Padilha. De primeira, Maninho Tais, o trabalho da defesa, bola tocada na pelo Genial, vai levar cartão amarelo. É difícil passar um jogo sem levar um cartãozinho. Levou amarelo o Genial.
1: É, acabou empurrando o jogador da equipe de Santa Isabel do Oeste. Sem bola, acabou sendo advertido com o cartão amarelo. É chance de bola parada para a equipe de Santa Isabel do Oeste, que segue no ataque 3-3 no placar.
0: E a marcação que chegava atrasada de novo e aí complicou. Teve que fazer a falta, forçada. Leva cartão amarelo, salvo engano meu aqui, o primeiro do jogo. 9:48 para terminar o jogo aqui, o segundo tempo. É a metade da etapa complementar. O Salto saiu vencendo por 1-0. Santa Isabel virou 2-1 no primeiro tempo. O Salto virou para 3-2 no comecinho da etapa complementar. Santa Isabel empatou e agora o momento de Santa Isabel no jogo. Falta para cobrar, frontal contra a meta do goleiro Maninho. Dois jogadores do Salto na barreira. Goleiro Maninho posicionado, coloca o Tauã para fechar o canto direito. Dois na barreira, que é o Luan e também o Gelião. Alan fica mais posicionado pela esquerda. Quem vem para a bola? Vamos ver se é o Padilha ou o Ento. Jogada ensaiada, vamos ver. Deixou o Ento, vem Padilha. bola pro Padilha, vai tocar, bola na linha de fundo pro Jeff, já fechou a marcação do salto pra boca do gol, chegou Maninho pra fazer a defesa pro salto.
1: Consegue parar a jogada trabalhada da equipe de São Desembadante, a equipe Londrense tenta sair rápido, mas devolve a bola.
0: Salto realmente aí caiu literalmente no ritmo do jogo, Ciso, não se achou mais, só dá Santa Isabel no jogo.
2: Ele tá com muita dificuldade na marcação, a equipe de Santa Isabel toca rápido, a equipe rápida, tem grandes jogadores, o salto tá sentindo muitas dificuldades.
0: Vem Alain, a bola sobra, recuperou o bolazinho, bola espirrada, se atrapalhou com o próprio companheiro, que era o Gelial, vem Gelial para a jogada, fecha a marcação, atrasado de novo, bola batida, o Jeff defende o goleiro Maninho, vai para a linha de fundo, escanteio.
1: Escanteio, fez uma boa defesa o goleiro Maninho, o Jeff girou, conseguiu o chute, o goleiro Maninho teve que trabalhar, escanteio para a equipe visitante.
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1: Desviou a bola, camisa 11, chuta de perna direita, a bola acaba desviando, golpe da bola para fazer a cobrança do escanteio.
0: 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Tem escanteio para cobrar a equipe de Santa Isabel, faltando 8h40 para terminar o jogo aqui. A arbitragem está sinalizando o que aí, Alisson de Souza?
1: Está aguardando, parece que o Alain está sentindo alguma coisa ali, vai continuar na partida. A arbitragem só aguardou ver qual é a condição do camisa 10 da equipe do salto e vem na sequência o escanteio da equipe de Santa Isabel.
0: Vai para a bola, Gobi, 3x3 no jogo. Cruzada para a área, tira o tomo, fecha bem a jogada, a bola vai para a lateral. E na direita, quadra de ataque. Daqui a pouquinho o tempo e o placar para você. Lateral para cobrar, quem vem? Padilha para cobrança do lateral. Está pedindo mais atrás o Eto, a bola chegou nele, bateu. Bola perigosa, passou na boca do gol, vai pra fora.
1: Chute cruzado de perna direita, quase vence o goleiro Maninho. Ele deu aquele golpe de vista, a bola foi pra fora. Já enquadra mais uma vez, reposta pela equipe do salto.
0: É, a equipe do salto tendo dificuldades no jogo. A partida de ida, joga em casa, se atrapalhou o Luan. Bola vai pra lateral. Realmente a equipe do salto não faz uma das suas melhores partidas. Não é uma partida ruim, é claro, o placar diz isso, 3x3. Mas a equipe do salto tem mais potencial. Cruzamento! Passou lotado o jogador pelo Tower. O Gobi tentou cruzamento para a linha de fundo. Vai para escanteio essa bola. Escanteio para cobrar. Santa Isabel domina as ações do segundo tempo. Vai para o ataque. Está amadurecendo o gol de Santa Isabel. Bateu. Padilha para fora do gol.
1: Mais um chute do camisa 11 da equipe de Santa Isabel do Oeste. Essa vai para longe. A equipe do salto tenta responder nesse momento. O salto, né, Wesley, que você disse, não está no seu melhor momento. Está fazendo o seu melhor jogo. Mas a equipe de Santa Isabel está muito bem na partida.
0: É, a verdade é que o salto não faz uma partida tão abaixo, mas não é a melhor também, né? Então, uma partida até que um pouco regular. O detalhe é que Santa Isabel é uma equipe qualificadíssima. Já o Cício fala. Santa Isabel bem no jogo. Bola tocada no escanteio. Salto tendo alguns desfalques. Está tendo dificuldade aqui. Está um arrisca batida. A bola toca no defensor, que era o Padilha. O salto faz um bom tempo aí que não leva um perigo tão evidente para o goleiro, o Júlio, né, Cício?
2: Faz. Tem que dar, pelo menos, tentar algum chute mesmo a longa distância, né? Para tentar surpreender o goleiro, que está até um pouco frio, que praticamente não trabalhou na segunda etapa. Lógico, falta o Cleito, falta o Cid na equipe, isso fazem falta, podia fazer as mudanças, né? Mas é isso, vamos ter que ter com esses meus jogadores, que sim, até agora tiveram jogando um pouco abaixo do que a gente esperava, pelo menos a partir aí do quinto minuto da segunda etapa, e agora é tentar buscar o gol da vitória, que seria muito importante.
0: 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Bola tocada com o Tauan, abre na direita para o Alain, domina a bola, o Alain toca atrás para o Luan, tentou sair jogando, toque no Padilha, ficou caído o Luan, bola para o goleiro Maninho, segundo a arbitragem para fazer a reposição. Vai para o ataque o goleiro Maninho, faltando 7h24 para terminar o jogo, 3x3 o placar. A partida de volta será lá em Santa Isabel, vale vaga na final. Lançamento para o falta, levar cartão amarelo o goleiro, falta no Tauan, para o jogo, falta para o salto.
1: Falta para o salto, a gente vai usar o goleiro Júlio, o Tauan chegou primeiro na bola, conseguiu fazer o toque, inclusive para tentar buscar o gol, mas o Júlio acabou chegando e fazendo falta no camisa 5 da equipe de salto do Londra, foi advertido com o cartão amarelo. O terceiro da partida, Wesley, dois para jogadores, um para o Júlio e outro para o Gemiel, e também teve um cartão por reclamação para o Giba, o técnico da equipe de Santa Isabel.
0: Bela escapada do Tauan, ficou na cara do gol, goleiro saiu fazendo falta, cartão amarelo para ele, falta para o salto cobrar, duas faltas fez Santa Isabel, uma o salto nesse segundo tempo. 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Falta para cobrar o salto, é um pouquinho mais pela ala direita, mas quase frontal contra a meta do goleiro Júlio. O salto fez o terceiro gol de falta, e aliás o segundo gol foi de falta, numa jogada ensaiada, quem sabe agora para ficar na frente do placar de novo, vem Alan para a bola, bateu, toca na barreira, vai para a linha do fundo do escanteio.
1: Chute de perna direita, rasteira, acabou pegando na zaga, desviando, escanteio para aqui para o salto, toca na
0: bola. Vai para a bola, cobrança de escanteio, cavadinha, deixa no Alan, dominou a bola, deixa cair na quadra, escora, começa de novo no Luan, vem trabalhando a equipe do salto, na baixa do Felipe, fazendo falta no jogo aqui, sentiu uma espécie aí de um torcicolo, o Alan vem para a jogada, encara a marcação do Beis, vai para lá, para cá, cortou por fora, arrumou para bater, o Beis fechou a porta de novo, perde, ganha, melhor para o Beis, fez a jogada, puxou o Alan pela camisa, o Alan puxou também, o árbitro deu sequência, melhor para o Max, abriu na direita, tem espaço, Eto, vai para a batida, toca no Jeanzinho, fecha a porta, vai para a lateral, vai ter parada técnica a equipe do Santa Isabel.
1: Vai ter parada técnica, a equipe da casa aí com 6h41, aliás, visitante com 6h41 para o jogo, para tentar alguma conversa aí, para quem sabe voltar à frente do placar nesse segundo tempo.
0: 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Tempo no jogo, é tempo, preciso falar desse 3x3 no placar na semifinal, jogo de ida.
2: É, a gente bate na mesma tecla que o Felipe faz falta, e realmente faz falta. É, se desloca o Luan para jogar como fixo, se perde a qualidade dele subir pelas alas. Ele é um grande jogador, conclui muito bem. Se deixa também, ele perde a qualidade pela ala. Então tem dificuldades. Tem o jogador, o Tauan, que é um jogador também que a gente vê já no futebol de campo, ele está jogando como zagueiro, mas para mim ele é muito melhor como lateral. Acho que ele também se daria bem melhor aqui no salão jogando como ala e não como fixo. Na verdade, o Salto não tem ainda um segundo fixo, né? É, na qualidade do Felipe é difícil encontrar um outro, pelo menos por enquanto, né?
0: Pelo que a gente observa, o substituto imediato na posição de fixo tem sido o Tauan, mas claro, né, que a gente está tendo aí o Felipe como um jogador mais rodado, mais experiente. O Tauan ainda começando, né, Ciso?
2: Começando, né? É um grande jogador, pelo futebol de campo, já tem jogado boas partidas de futebol de salão, mas ainda falta muito, né? Ainda falta ter muita experiência para ter assim a qualidade como tem o Felipe. Mas aos poucos ele vai adquirindo experiência, vai entrando nas partidas e com isso o Sol terá mais um grande jogador no futuro, para ter certeza.
0: É a opinião do Ciso para você ligado aqui na Jornada Esportiva. Voltando para a quadra, as duas equipes, 6h25 para terminar o jogo. 3x3 no placar com esse resultado, tudo em aberto para a partida de volta lá em Santa Isabel. Tem saldo de gol, torcedor, tem saldo de gol. A bola tocada pela direita, recebe o Penso, sai para o jogo está em aberto, o jogo é franco, o salto com vários desfalques, vai segurando o empate, limpou bem a jogada, o Padilha tira para o mas a defensor portado, bola chegou agora no Jeanzinho, para lá, para cá, para o tentou, passa a bola espirrada, defendeu, defesa, fica para o goleiro defender aí o Júlio, a bola tocada agora no Eto, sai jogando do Beixo, o Beixo volta no Eto, domina, sistema defensivo, abre na direita para o Padilha, é perigoso, Luan veio na marcação, o último toque do Padilha, mas a bola já havia saído, segundo a arbitragem, fica portando para Santa Isabel fazer a cobrança, a reposição. 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defesa para o jogador que é o Padilha, autor do primeiro gol, bola aberta para o Max, Max domina na divisória da quadra, volta no Beixo, Beixo volta no Max mais uma vez, de primeira toque do pé em pé, bola chegou no Padilha, envolveu a marcação do salto, equipe do Santos Abel, bola para o bater o gol, vai, vai. Gol do Santa Isabel. E jogada fez a equipe de Santa Isabel, de pé em pé, tudo de primeira, bola que chegou na ala direita, o cruzamento para o Max chegar de carrinho e empurrar para o fundo da rede. Equipe do Salto leva mais um gol, é o 4. O gol leva o Salto, 4x3, Santa Isabel vem de novo contra a golpe, cresce no jogo Santa Isabel, 4x3, que jogada fez a equipe isabelense, hein, Alisson Souza?
1: Ela teve direito a toque de letra, passando por meio das pernas do jogador do Salto. Não me lembro agora qual jogador, mas teve isso. Teve jogada de letra aí, passou pelo meio das pernas do jogador do Salto. A equipe foi de pé em pé, fazendo uma jogadaça, e o Max completou pro gol. Faz o segundo dele na partida e coloca mais uma vez a equipe de São Isabel do Oeste na frente do placar.
2: É muito rápida. Ela se vai para os quatro jogadores, que dá uma defesa, que vão muito bem no contra-ataque, agora no fim da jogada, acabaram quarto gol.
0: É 4-3 para Santa Isabel, jogando fora de casa e vencendo o jogo aqui. Aí joga muita responsabilidade para a equipe do Salto, porque Santa Isabel vai decidir a vaga em casa. E levando o resultado da vitória fora, é um grande passo a equipe de Santa Isabel. Claro que tem muito jogo pela frente, tem mais 40 para jogar lá. Mas o detalhe é que o Salto teria uma certa obrigação de fazer o resultado. Joga em casa, teria que, pelo menos, a vitória, mesmo que o placar mínimo, para empatar e forçar um empate lá, né, Alisson de Souza?
1: Exatamente, Wesley. A equipe do Salto, nesse momento, está um pouco acuada. A equipe de Santa Isabel está mais nesse ímpeto de, quem sabe, ampliar o placar, né? Porque também tem isso, né? Nesse momento, das piores das hipóteses, essa é a melhor para o Salto. Perder o jogo por apenas um gol, né? Porque também é questão do saldo, né? Então o Salto vai ter que, aí, pelo menos, no mínimo, buscar um empate para levar a partida empatada para o jogo da volta.
0: Opinião do Ciso, a informação do Alisson. A emoção é comigo, torcedor, aqui na Jornada Esportiva. O Salto saiu vencendo por 1-0 com 1-10 jogados, né? Menos de 1,5. E virou o jogo para 3-2, depois de uma virada de 2-1 no primeiro tempo ainda. Na sequência, fez 3-2 com menos de 1,5. Menos de 1,5, já virou para 3-2 no segundo tempo. Detalhe que tanto no primeiro quanto no segundo tempo, né, Ciso, o Salto começou eletrizante. Fez o gol no primeiro tempo, levou a virada para 2-1. Voltou no segundo tempo, eletrizante, fez 3-2 e daí caiu realmente de ritmo, porque só dá Santa Isabel no segundo tempo, né, Ciso?
2: Dá Santa Isabel, eles pressionam na marcação e sobe na marcação, o Salto tem dificuldades de sair no toque de bola, porque você está levando, pelo menos, sempre a segunda bola, foi lá, olha.
0: E mais um do Santa Isabel. Livre, livre, berço pro gol.

0: Isso, livre, livre, Santa Isabel toca, toca, toca a bola até achar alguém na condição de finalizar. Aí achou, defesa do salto aberto no meio e vai para a rede. Mais um gol de Santa Isabel, beijo pro fundo da rede, bola rasante no meio do gol, não deu defesa pro Maninho e a equipe de Santa Isabel faz 5-3, consegue abrir 2 de vantagem no único momento em que tem 2 de vantagem a equipe de Santa Isabel aí, hein, Alisson?
1: É, Wesley, o gol sai numa jogada em que o Benson apareceu livre para receber a bola e chutar pro gol. Ele com toda a paciência, teve essa questão também, né, com toda a tranquilidade de pegar a bola, dominar de perna esquerda, chutar e vencer o Maninho mais uma vez. A equipe do Salto está um pouco perdida em quadra nesse momento, faz uma falta e vai ter que correr atrás do prejuízo, faltando 13:28 para acabar a partida.
2: Se já é difícil, será mais difícil, né? A equipe de São Isabel marca muito bem, sobe muito bem, aproveita os espaços com isso.
0: Olha a direta do goleiro Júlio na trave do Maninho. Eu acho que ele foi lançar e o detalhe que a bola quase entrou direto e ia surpreendendo o Maninho. Conclui, Ciso.
2: Eu ia dizer que a equipe é muito difícil de ser marcada, sobe muito bem, aproveita os espaços e aí conseguindo estar através do beijo, seu quinto gol.
0: É 5-3 para Santa Isabel, partida de ida, tem o jogo da volta, claro que Santa Isabel vencendo aqui, porque não salta o poder vencer lá. O detalhe é que é fora e é mais difícil, sem dúvida, jogar fora é mais difícil. Olha o Borsan! Girou para fora do gol. Tem desvio, escanteio. Escanteio para o salto. Vem o Gianzinho na bola. Tocou na bola. Para fora do gol.
1: Ajeitou a bola de perna direita. Tentou o chute. A bola foi na rede pelo lado de fora. Mais uma chance criada para a equipe do salto. Que vai tentar aí, nesses minutos finais, buscar pelo menos
0: o
1: empate.
0: Olha, o Santa Isabel desce de novo. Mate com a bola na direita. Volta na esquerda para o Beis. Autor do quinto gol. Tranquiliza. Deixa no Eto. Volta no Beis. Trabalha. Divisória da quadra. Mate está pedindo. Beis com ela. Traz pelo meio. Deixou no Eto. Volta no Beis. Trabalha. Mate está passando. Já na direita, passe errado, a bola vai para a lateral. 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O árbitro está parando aí porque vai ter parada técnica. O Magdiel pediu tempo.
1: É, pediu tempo aí com 2:40 para acabar o jogo, né? Vai tentar organizar a equipe aí, colocar o pessoal com a cabeça no lugar, né? Voltar a jogar direitinho para buscar esse empate, pelo menos aqui em Salto do Lontra, Wesley. Conversei com o banco aqui na parada técnica da equipe de Santa Isabel, né? E não deu mais pro Felipe mesmo, né? Claro que se ele tivesse tido condição, né? Conforme tá a partida, ele já teria entrado antes, né? Mas só confirmar, né? Parece que realmente estravou o pescoço ali do Felipe, não teve mais condição de continuar no jogo, por isso o camisa 8 se ausentou e tá só no banco nesse momento com a equipe.
0: 2:40 para acabar, tempo tem para empatar pelo menos, né, Ciso?
2: Tem bastante, 2:40 é bastante, mas você percebe que a dificuldade é muito grande. A equipe de São Isabel está jogando uma ótima partida. Lógico, o salto está abaixo do que nós esperávamos, está abaixo do que ele costuma jogar. E com isso tem se aproveitado bem a equipe de São Isabel, que tem uma movimentação muito rápida nas quatro linhas. Quatro jogadores sobem, de repente, quando perde a bola, recuam rapidamente, parte para a marcação. Com isso, o salto está com muita dificuldade nas conclusões para o gol do adversário.
0: Vai para o ataque o salto, Alisson, depois pede só se Santa Isabel está treinando, se treina, se não treina, essa equipe como que é, olha a bola, chegou para fora do gol, Maninho toca na bola, deixa para o Leopoldo para correr no Borsatti, escapou, vai para a lateral.
1: Escapou, vai para a lateral, mas o Borsatti havia perdido a bola no lance anterior e quase que Santa Isabel faz o sexto na partida, seria 3 de vantagem para o jogo da volta. Aqui para o salto tem que tomar cuidado também nisso, né? Não é só pensar no empate, né? Mas também não levar mais gol para não deixar a situação pior para o jogo da volta.
0: É, possivelmente pelo entrosamento dessa equipe deve ter treino aí também, né? Porque joga muito realmente Santa Isabel. O salto vem para o ataque, vai tentando aí na força, na vontade, na garra, com a ausência de alguns jogadores importantes aqui para o salto. Bola vai para a lateral, tentou o Gianzinho. 2 minutos faltando para terminar o jogo aqui. Faltando 2 minutos para terminar o jogo. Gianzinho toca atrás, deixa o equipe aguerrida, vem para cima, quer descontar pelo menos um 5-4 aí para ter só um gol de vantagem Santa Isabel no jogo de lá, né? Porque com esse resultado, o salto vai ter que vencer por no mínimo 2 gols de diferença lá para levar o jogo aí para os pênaltis, né, Alisson? O salto tem que vencer lá por pelo menos 2 gols de diferença com esse resultado. Santa Isabel está abrindo 2 aqui. É como se o jogo lá começasse em 5-3 o placar, né? Então, com esse resultado, porque tem um saldo de gols. Vai ter saldo de gols, então o salto lá vai ter que vencer por no mínimo 2 de diferença ou pelo menos 3 para já ir para a final. Com esse resultado adverso, o salto vai ter uma desvantagem de 2 gols na partida lá. Passe errado do Alain, bola vai para a lateral aí.
1: Lateral para a equipe de Santa Isabel do Oeste. Tentou inverter a bola. camisa 10 da equipe do Salto. O Jeanzinho não entendeu a jogada, acabou deixando passar. Santa Isabel com a bola, Wesley. Estava me informando, a equipe treina de 2 a 3 vezes por semana, Santa Isabel, e desde o mês de março. Ou seja, um bom tempo se entrosando a equipe, né? Por isso que a gente está vendo esse desempenho em quadro da equipe isabelense.
0: E vem treinando nos últimos dias também, Alisson?
1: Sim, sim, vem treinando, né? Pelo que o pessoal
0: não falou.
1: Isso, exatamente, né? Pelo que o pessoal passou aqui, né? Desde março, né? É essa rotina de 2 a 3 treinos por semana.
0: Vem pro ataque o Salto, olha o Lula. Mais uma, o que chota o goleiro, né? Alguma ação, claro, não tem como segurar, mas ele rebateu mais uma.
1: Oi. É claro, né? Já pensando no jogo da volta, né? Com o goleiro que tem esse costume de soltar, né? Com o Cid em quadra, quem sabe pela equipe do Salto, né? A gente vai ter mais oportunidades ainda de buscar o gol em Santa Isabel.
0: Equipe completa, claro que deve buscar esse resultado lá, né? Se o Santa Isabel é bom, vai jogar em casa e tudo mais, mas o Salto tem muita qualidade também.
2: Tem muita qualidade. 40, 50% que pode jogar.
0: Exatamente. A gente sabe que o Salto tem. Não, a gente não está criticando a equipe, a gente está só falando porque a gente sabe a qualidade desses jogadores e sabe que tem potencial
1: a
0: equipe.
1: A gente sabe que ela pode vender mais,
0: né? Exatamente. Não está fazendo e nem sempre consegue fazer bons jogos, né, Cisum?
2: É, com certeza.
0: Estão no dia hoje.
2: Estão no dia, não tá dando assim praticamente nada certo. Deu a carne, a condição do Felipe. E com isso, muita falta, mas só por muito a crescer, especialmente quando estiver com o seu elenco completo.
0: E Forte não falta, garra não falta. Vem, bola, tenta cruzar, metada pro Borsetti, recupera o Padilha, sai pro jogo, era o Gross. Gross toca no Gob, põe na frente pro Gross. Chega o Jeanzinho na vontade, o pequeno Jeanzinho pra cima do Grandelão Gross. Toma ali a bola, fica com ela, sai pro jogo, 20 segundos pra terminar a partida. O Salto vai tentar pelo menos mais um golzinho nesse final. Olha o Alanzinho, falta do jogador que é camisa 11, Padilha. Puxou o Alan, falta pro Salto.
1: É, o Alan tentou se desviar dele, acabou sendo atingido pelo camisa 11, que brecou o avanço do camisa 10 da equipe do Salto. Tem bola parada pra equipe londrense, 15 segundos pra acabar o jogo.
0: 15 pra acabar o jogo, quem sabe o último manto do Salto pra tentar descontar no marcador. Um 5 pra ficar melhor do que um 5-3, é claro. E é por isso que o Salto vai pro tudo ou nada agora. Olha o Alan, cruzamento pro Borsatti, tira a defesa. Sobra pra equipe do Salto, lá na direita, quadra de ataque. O Eto disse que o toque foi do Borsatti.

0: 5, salto 3, perde em casa, vai lá, Alisson do Souza.
1: É, perde em casa a equipe do salto, né? Luan, conversar com a gente? Agora vai ser juntar aí, né, o que foi esse jogo, né, pensar o que não deu certo pra buscar o resultado fora de casa.
2: É, isso aí, né, cara? A gente muito sem ritmo hoje, né, cara? Acredito que, entendeu? Competição aí, ela aconteceu um jogo cada 20, 30 dias, eu acho que tinha que mudar, tinha que pensar isso aí na próxima, né? Porque é igual a gente aí não tá treinando e jogar um jogo, ficar 20, 30 dias sem jogar, a gente acaba ficando sem ritmo, né? E pra jogar um jogo cronometrado com uma equipe muito boa, né, cara? Acredito que hoje pesou, né? Pesou o cansaço pra nós, o Felipe se machucou, não pôde mais estar no jogo, a gente com poucas peças hoje. E a gente cansou, né? Depois que cansou, no começo do segundo tempo ainda a gente voltou com preparo, ainda conseguimos buscar, né? Empatamos, viramos o jogo, mas depois acredito que nossa equipe cansou, a equipe deu com bastante troca aí. Conseguiu superar, nossa, acredito um pouco no preparo físico, superaram a gente e fizeram a vantagem, né, de 2 gols. Felizmente é um campeonato onde tem saldo de gol, né? 2 gols, mas vamos tentar recuperar aí no jogo lá em Santa Isabel, vamos entrar lá e tentar fazer o nosso jogo.
1: Como é que tá o tornozelo?
2: Cara, o tornozelo foi torcendo na hora ali, a hora que eu fui pisar no chão, foi só pontinho, o pé torceu, cara. Ainda até tentei vir, mas na hora deu muito, né? Depois passa ali, passei um gelol, já era, mas na hora da torção doeu um pouco, mas tá 100%.
1: Obrigado, Luan, pela sua participação. Marcelinho, também entrou durante a partida, ajudou a equipe do salto. Fala com a gente também, Marcelinho. Fala sobre a partida aí, que o salto vai ter que buscar um resultado fora de casa, mas 2 gols no futsal, né, Marcelinho? Não é uma vantagem enorme, né? Dá sim de buscar o resultado lá em Santa Isabel. Boa noite.
3: Boa noite a todos os ouvintes. É, tipo, esse campeonato ficou 30 dias parado, né, pra nós, né? E nós, tipo, nós não tava treinando, né? Mas jogo de futsal é uma surpresa, né? Às vezes tu pode perder aqui de 3, 4 de diferença, mas tu vai na casa dos caras, a gente pode estar num dia bom e a gente reverter, né? Agora nós temos que focar e buscar uns treinos durante essa semana pra gente tentar ir lá fazer, tem que fazer 2 pra ir pros pênaltis, acho. E tentar buscar a vitória, né? Porque também nós estamos sem ritmo, né? Daí agora o Felipe ali teve um torcicolo, ele falou, né? E nós entramos no ambiente pra nós tentar fazer um bom resultado aqui pra ir lá num descanso, né? Mas agora é descansar e tentar fazer um bom trabalho para nós buscar a vitória lá e buscar a final.
1: Marcelinho, encontrar lá, né, a antiga quadra que tinha aqui no Vermelhão, né? Uma quadra que deixa o jogo um pouco mais rápido, né? Um jogo que Santa Isabel já faz mais rápido, né? Dentro de casa provavelmente vai ser no mesmo ritmo.
3: É, lá já é mais o chão deles, né? Tipo, lá é mais rápido, mas ela segura mais, né? Como é o piso, né? Mas isso daí a gente não tem que botar defeito em quadra, né? A gente tem que fazer o nosso trabalho e tentar buscar o resultado agora.
1: Obrigado, Marcelinho, pela...
3: Queria mandar um abraço pro meu pai que tá em casa assistindo, e pra minha mãe, mandar um beijo, e pra minha família também tá ali.
1: Obrigado, Marcelinho, tá com o filhão também ali. Vamos falar com mais personagens desse jogo, né? Vou falar com o Giba também aqui, Wesley, rapidamente. Giba, resultado importante pro jogo da volta, hein?
4: É, foi importante, lógico que é 2 gols, nada tá definido ainda, mas é uma vantagem. Vantagem, a gente veio aqui pra, pelo menos arrancar um empate, para decidir em casa, e conseguimos sair com essa vitória. Importante, o time se portou bem no segundo tempo, entrou, de novo, atento no início do segundo tempo, levamos 2 gols, empate, mas já e a virada. Logo em seguida conseguiu a virada e conseguiu fazer os nossos 2 gols. Então é trabalhar agora, nesta semana, a cabeça dos piar e procurar manter a mesma pegada para sair com uma vitória lá e a classificação para a final.
1: Obrigado, Giba, pela participação. Maguidiel, fala aí sobre o jogo do salto, a gente mencionou aqui. O salto jogou ali, na nossa estimativa, uns 40% do que a gente está acostumado a ver a equipe londrense jogar, né? Agora tem que buscar o restante, hein, né? Os outros 60%, voltar 100% para o jogo da volta.
5: Isso, né? Quem acompanha os nossos jogos vê que a equipe não estava com aquele rendimento, com aquela intensidade de jogo, né, que a gente vinha tendo. É, isso por até um grande fator, a gente está aí uns 30 dias sem jogar. É, sem treinar e tudo mais. Então, o último dia que os Pia vieram para o ginásio aqui jogar foi contra o Pinhal de São Bento. Então, aí faz já, se não me engano, acho que 30, 35 dias, né? E querendo ou não, um jogo dinâmico como é o futsal acaba pesando, né? E nós ainda com um elenco um pouco reduzido, o Felipe acabou tendo um torcicólogo, não conseguiu mais jogar. Isso no primeiro tempo ainda, né? Então, com o elenco reduzido, já com falta de ritmo de jogo e ainda mais durante a partida, né, alguns meninos se sentiram ali, a gente vai somando alguns fatores, né? Mas, erguer a cabeça, sabemos que temos condições totais de chegar lá em Santa

0: Isabel e reverteu o resultado. Então, nós vamos. O Giba está começando até com o Giba, né? Talvez para segunda-feira, mas não vamos ver ainda certinho o dia que vai ser o jogo da volta lá. É, e tentar agora ir atrás, né? Correr atrás do prejuízo. É, se a gente conseguir, pelo menos, reunir os meninos mais uma vez para treinar, para dar uma intensidade de jogo antes de nós ir para lá, seria interessante também, né? Porque pesou mesmo a competição. Esse tempo que nós ficamos aí sem jogar foi um fator decisivo para o jogo de hoje. Né, mas não podemos ficar dando desculpa, né? Temos que juntar aí o grupo e ir lá tentar reverter. Assim como eles vieram aqui ganhar de nós, a gente pode tentar as condições de chegar lá em São Isabel e fazer um grande resultado, né, até tentar buscar aí uma classificação dentro de jogo mesmo. Né? E se não der, paciência, mas a gente está em busca dessa vaga na final aí.
1: E claro, né, Maguidia, na medida do possível e com o elenco completo, né, para São Isabel do Oeste para buscar o resultado.
0: Isso, né? Interessante. É conversar já desde hoje com os meninos, né? É, já passar para eles o dia certinho no grupo ali, para todo mundo poder estar presente. Que faz falta, né? Faz falta, que ainda não faz falta também. Hoje o Sidmar não teve, o Cleiton não teve, faz muita falta no time. É, ainda mais com nós com as pernas pesadas, então é importante, né? Estar com o elenco inteiro para esse jogo da volta.
1: Obrigado, Magdiel, pela sua participação. O Hércules está aqui também em quadra, né? Os meninos estão saindo ali. A gente vê mesmo que o Felipe não tinha mais condição de jogo. O Felipe não está nas melhores condições. E a gente vai por aqui, encerrando o nosso trabalho, conferindo aqui a temperatura, 10 graus nesse momento aqui em Salto do Londra. A equipe londrense vai ter que buscar o resultado fora de casa. E tem toda a condição, sim, 2-0. A gente sabe que não é um placar muito elástico no futsal. O Salto, com certeza, jogando 100%, pode buscar esse resultado e a vaga final lá em Santa Isabel do Oeste. Ficamos por aqui, claro, mais detalhes amanhã na Resenha Esportiva. Grande abraço a todos e até a próxima.
2: Valeu, obrigado, Alisson. Trabalho da reportagem. Fim de papo aqui, Ciso. 5-3, Santa Isabel. Salto precisa vencer por no mínimo 2 gols o jogo da volta. Possivelmente, como disse o Magdiel, na segunda-feira, mas claro que nessa competição a gente não pode cravar nada porque tudo se define meio que em cima da hora, né? Mas enfim, vamos aguardar.
3: Eu acho que foi um resultado normal, jogou melhor a equipe de São Isabel, teve esses pequenos momentos que o Salto foi superior, mas a maioria do tempo São Isabel foi superior, ainda mais com a ausência do Felipe, que a gente sabe que faz muita falta, todo mundo reconhece isso. Mas o Salto si mesmo, não jogando bem, tentou de toda maneira buscar pelo menos o mínimo placar no final da partida, não conseguindo, agora com 2 pode já iniciar-se a partida lá com 2 jogadores pela equipe de São Isabel. Salto tem que reverter, no mínimo, fazer 2 para as penalidades máximas. E vai ser 3 gols de diferença para se classificar durante os 40 minutos. Se ter ganhado por 1 gol de diferença, São Isabel será classificada. Mas o importante é que a equipe de Salto tem que voltar para lá. Estava muito melhor há uns 40 dias atrás, quando vinha jogando e treinando. Sentiram muito, né? O treinamento, preparo físico, entrosamento, e com isso se aproveitou essa boa que com nós conseguiu esse 5-3. Deixo com uma boa noite a todos e se amanhã na Resenha Esportiva.
2: Obrigado, Ciso. Obrigado, Alisson. Solimar junto com a gente, fechando o trabalho, agradecendo o Capadócio, Serviços Integrais, Vivari, Clínica Integrada, Refrigeração Bruslin, Megazel, GS Contabilidade, Imóveis e Estofados, Colonetes, 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O nosso muito obrigado a você, torcedor, que nos deu o carinho da sua audiência. Na próxima jornada esportiva, com certeza, estaremos de volta no confronto da volta. Salto lá em Santa Isabel, buscando vaga na grande final. Obrigado pela sua audiência, forte abraço e boa noite!
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8: 9:56. 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
4: Opa, já estamos de volta, hein? Quarta-feira com Play Sertanejo. É hora de discutir o nosso saudoso. Esse partiu bem antes do combinado, hein? É hora de Cristiano Araújo, participação de Fred e Fabrício.
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Então fica aqui a singela homenagem de Fred e Fabrício, participando nessa música com você, meu irmão. Foi infantil demais.

0: PTA, Pedro Paulo e Alex, que delícia! Participação de Country Beat. Pra fechar nossa primeira hora juntos, ainda teve Lucas Luco. Você curtiu também o Daniel, Amores Seletivos. E abrimos a sequência com o Cristiano Araújo. A participação especial foi da dupla Fred e Fabrício. E assim, a gente já fecha a nossa primeira hora juntos, hein? Daqui a pouco, o Play Sertanejo volta junto com vocês. Vem aí a segunda hora de hoje.
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3: 10 e 9.
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0: 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Já de volta o Play Sertanejo com o melhor da nossa música sertaneja. É hora de Zé Neto e Cristiano resumindo.
5: Vai ter aquela choradinha, vai. Essa é doída, hein? É, Cristiano.

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0: Eita! Quem gostou faz barulho aí, churrasco com fome!
1: Fernando e Sorocaba, já vai sabendo, a participação especial é do Murilo Rufi. Ainda teve Jorge Henrique e Rodrigo, também a dupla Paulo e Natan. Você curtiu aí o Zé Neto e Cristiano resumindo, hein? Só moda de qualidade nesta quarta-feira, pra você que dá carona aí pra gente. Meus amigos motoristas e aplicativo, valeu, hein, pela amizade, pelo carinho da audiência. Para você que todo dia, diariamente, sintoniza aqui a nossa rádio para curtir a maior audiência sertaneja do nosso Brasil. Esse programa que é feito com muito amor e carinho para você. É o Play Sertanejo.
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4: 10:22.
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1: Fala moçada, já estamos de volta com o Play Sertanejo, o melhor da música sertaneja pra você. E agora você vai relembrar o sucesso Me Chama de My Love. Essa música, ela foi lançada em 2018 pelo Thiago Brava, o figuraça Thiago Brava, né? E essa música, ela tem uma levada bem animada e dançante. Bora recordar então.
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1: Luan Santana e Léo Foguete. Luan City Festival São Paulo.

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1: Ei, Luan Santana, hein? É demais, é o showman do Brasil, Luan Santana com o pernambucano Léo Foguete. E dona, essa nova roupagem pra essa música do Luan ficou incrível, hein? Uma das mais tocadas no Brasil, né? Ainda teve Nayara Azevedo, você curtiu a dupla Cleito e Romário e também teve Thiago Brava. Esse é o Play Sertanejo, o melhor da música sertaneja para você curtir nesta quarta-feira gostosa. Um forte abraço para os baluartes, os amigos caminhoneiros que estão transitando o Brasil afora, aí dando carona pra gente curtindo o nosso Play Sertanejo. Um abraço especial em cada um de vocês, hein? Valeu, valeu pela amizade, valeu pela companhia!
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0: 10h35.
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3: Esse é o Play Sertanejo que tá de volta junto com você, com alegria e moda sertaneja das boas. É hora de Gabriel Valim, Recaída Marcada.

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0: Fred e Fabrício, Te Amar é Meu Talento. Ainda teve Ícaro e Gilmar. Também a dupla João Bosco e Gabriel com Israel Novaes. A Yasmin Santos cantou aqui pra gente, junto da Simone Mendes. Também teve Gabriel Valim, Recaída Marcada. E Play Sertanejo, hein? Meiuca, meiuca da semana. Estamos na quarta-feira, hein? É um prazer enorme, gigantesco, estar junto com vocês na maior audiência sertaneja do Brasil.
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3: 10h49.
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0: Ô, moçada, tamo de volta. Nesta quarta-feira com mais moda, é hora de Zezé de Camargo, Cada Minuto.

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0: Simone Mendes e o Erro Gostoso para pôr um ponto final na edição desta quarta, que também teve Bruninho e Davi, teve Douglas e Vinícius e também o Zezé de Camargo, Cada Minuto. E assim, a gente fecha muito bem a edição desta quarta. Um abraço muito especial para você que esteve com a gente. Amanhã tem mais Play Sertanejo e eu vou estar aqui juntinho de vocês, sempre com alegria e sempre com o melhor da nossa música sertaneja. Até lá!
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3: 11 e 2.

0: Marcelo Guilherme!
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0: Meia-noite 49.
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0: rapaziada, muito obrigado pela noite de hoje. Acústica MTV, já é, parceiro. Fica na paz aí, obrigado a todos. Espero que vocês se divertirem. Tenham se divertido, digo. Vamos fazer barulho. Tô saindo, hein, tô saindo, hein. Valeu, valeu. Todo mundo botar essa mão pro alto assim, ó. Geral, geral. E no três, parceiro. No três, vamos falar paz, que paz é o que interessa. É ou não é? No três, só uma, Laís. Eu disse um, dois, três.
1: Paz,
0: rapaziada.
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3: 2:55.

4 e 1.

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0: 4:34.
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0: Mato Grosso e Matias. É uma honra poder cantar com vocês.
1: Oh, meu amigo Ronaldo Viola Filho, a honra é toda nossa. Deixa com nós.
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0: 5:03.
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0: 5,20.
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2: Café e Viola, 5:36.

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o Café e Viola, meus amigos. Bom dia. 4 graus a temperatura neste momento aqui no centro de Sarto do Londra. É, frio, meus amigos. Frio não foi mais embora, né? O frio aqui pra nós chegou em abril e até agora não foi embora mais. Dei uns diazitos ali, mas é... continuou. Diazito e calor, né? Bom dia, Lari. Bom dia, Zulmira. Bom dia, Ronsani. Bom dia, Fraveto. Bom dia, Juliano. Pessoal da avicultura aí. Celso Giraldello. Bom dia, Milton. Bom dia, Serjão. Serjão já fez um mate, né? Tu vê, né? O Renato e a Dona Elemar estão lá, Sérgio. Esperando o chimarrão, né? Uhum. O Nivaldo Zoanazzi. Hoje eu vou tocar a flor do meu jardim aqui, Nivaldo, pra você. O Eli Carlos. Também o Tioff e a Salete. Cleonice. Maritânia, bom dia. Um abraço aí pra vocês também. O Nediatovski, o pessoal da Linha Oliveira, São Carlos. O Sadir Rondão. Bom dia, Carlos Toscan. E Tassiro Ferrari também. Bom dia. Bom dia pro Sérgio Angels. Tá mandando um alô pra irmã. A Ema Angels. É agente de saúde, Dona Ema. Conheço a Dona Ema, viu? Viu, Sérgio? Um abraço pra você ali de Nova Prata do Iguaçu. A Dona Neiva Fraga também, bom dia. Bom dia, Luciano. Tomando café no Pires. O Ademir Arese. Esperando 4 ovos ser fritos pra ele comer com 2 fatias de pão. E meio litro de café. Ademir come bem cedo, quase não almoça, né? Quase não almoça.

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0: Creio em Deus Pai Todo-Poderoso, Criador do céu e da terra, e em Jesus Cristo, seu único Filho, nosso Senhor, que foi concebido pelo poder do Espírito Santo, nasceu da Virgem Maria, padeceu sob Pôncio Pilatos, foi crucificado, morto e sepultado, desceu à mansão dos mortos, ressuscitou ao terceiro dia, subiu aos céus, está sentado à direita de Deus Pai Todo-Poderoso, donde há de vir a julgar os vivos e os mortos. Creio no Espírito Santo, na Santa Igreja Católica, na comunhão dos santos, na remissão dos pecados, na ressurreição da carne, na vida eterna. Amém. Ave Maria, cheia de graça, o Senhor é convosco. Bendita sois vós entre as mulheres, e bendito é o fruto do vosso ventre, Jesus. Santa Maria, Mãe de Deus, rogai por nós, pecadores, agora e na hora de nossa morte. Amém.
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6: 6h10 da manhã já.
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6: Bom dia, Gilmar, lá de Blumenau. O Sadi Rondão também já tá ali ouvindo. Ô, Sadi, bom dia. Bom dia pro Tinho, já vou ver que você mandou ali, tá bom, Tinho? Pessoal da Tinho Automóveis. Já estão todos acordados, né? Bom dia, Gelson. Também já tá acordado ali, um abraço pra vocês aí, tá bom, Gelson?
7: Dia, Clóvis.
6: Opa!
7: Bom dia, 100%.
6: Bom dia!
7: Amanheceu um dia maravilhoso.
6: Mais um dia abençoado.
7: Valuta. Vamos fazer render o eito hoje.
6: Vamos.
7: Vou dar música boa aí pra nós, que todas elas são boas, né? Amanhecer na roça, com Chitãozinho e Chororó.
6: Ô, meu amigo Vanderlei Alves de Barros, um abraço pra você, ele tá bom, Vanderlei? Tudo de bom aí, meu amigo. Nós temos que ir lá no Rogério, faz horas que eu tô prometendo lá no Rogério. Mas não deu mais notícia ali, mas vamos falar com o Rogério, nós temos que ir lá no Rogério. Bom dia!
8: Bom dia!
6: Opa!
8: Mais uma quinta-feira, penúltimo dia da semana. Que Deus abençoe cada um de nós, né, meu pai?
6: Amém, nós todos
8: abençoe
6: aí.
8: Abençoe o nosso trabalho, nosso dia a dia. Peça uma música aí, Clóvis. Do Kele Corpus Golepado lá, deve ser o Chiru Missioneiro que toca essa moda. Ela é muito boa para certas pessoas de idade já, né, meu pai? Brincadeira, mas é uma música muito legal. Roda aí pra nós aí, Clóvis. Agradeço por atendido aí.
6: Valeu, meu amigo.
8: Agradeço aí pra todo o pessoal que estiver na escuta da rádio aí.
6: Positivo. Valeu, vamos se boleando, né, Pia? Vamos se botando nas estradonas aí, né? Um abraço aí, Vilmar. Tudo de bom aí, meu guri. Acelerando já o bicho velho, né? Não para, eles acordam cedo, né? Eles aceleram cedo. Um abraço aí, Sebastião, também. Pessoal lá dos quilômetros. Também um alô ali pro Reinaldo Peron. Um abraço, Reinaldo Peron. Também tá na sintonia. Bom dia pra você, Reinaldo.
9: Bom dia. Tudo Opa. Certo, tranquilex. Tudo Lex em você, tu viu? Tô preocupado com o resto do povo. Preocupado com o Jair Bonetti, o Ney Villanova, o Luiz Fernandes. O Deixo vai um gritedo, mas não sai da cama, viu? Manda uma música boa pra nós aí, uma do Tião Carreiro, beleza? Um abraço,
6: Tião
9: um
6: Carreiro
9: bom dia.
6: E Pardinho.
9: O Jair Bonetti um dia tava lá no Alemão do Moinho, lá pegando uma farinha, disse que ia chamar nós pra comer um lombinho de porco. Mas não sei.
6: Não, mas ele chama.
9: Ah, o Biro também acho que partiu dessa, não sei como é que tá o Biro, tá bem feio na foto. Não se pronunciou mais.
6: Não, Sidney. Viu, Sidney? Ele chama, o Jair Bonetti vai chamar, pode ficar sossegado.
10: Bom dia, Croce.
6: Bom dia.
10: Aqui é a Lucy Valnier.
6: Bom dia.
10: Eu, a mãe Lucy, o pai Cromar, a irmã Thaís, queremos homenagear o Tales Valnier, que hoje está fazendo 22 anos de vida. Desejamos ele muitos e muitos anos de vida, que ele continue sendo esse filho maravilhoso que ele é. E se puder tocar uma música aí para ele, aí, tu, da tua escolha aí, tu toca aí para nós, tá bom?
6: Tá bom, então. Vamos
10: seguir aqui no programa.
6: Valeu, pessoal da Linha Carmélia ali. Hoje tem bastante gente de aniversário, né? Parabéns os de quinta-feira aí que estão de aniversário. Vamos aproveitar bem essa quinta-feira que também já é a última quinta-feira da semana. Tu vê, né? Ah, a última quinta-feira já dessa semana, gente. Vamos aproveitar.

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1: 6h20. Ronaldo Viola e João Carvalho. É o Café e Viola nesta manhã de quinta-feira. Estamos aí no dia 9 de julho. 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Deixa eu mandar um alô aqui pro Cláudio Adão Marque Ouro. Nosso amigo Caveirinha. Ô Cláudio, tu tá de aniversário hoje? Mas olha só, gente, o pessoal lá do Caveirinha, amado. Tem o Edmar Vessely no Caveirinha. Tem também o Arial, o piazão lá da juntinha dos boi. Juntona de boi, né? Os boi passando de 1.000 quilos aí a junta. Barbaridade. O piazão aí é gente boa, né? Bom dia.
2: Bom dia, opa! Bom dia. Fala aí pro Cid aí, que faz hora que eu tô no pega já e ele tá dormindo ainda.
1: É verdade.
2: Ele que tem que levantar cedo. Autora, você é doido, não tem esse negócio não.
1: Aí já tá com o trator ligado, né, Deja? Já tá bombando o negócio, ó.
3: Bom dia,
1: Tinho, bom dia. Temos. Como é que tamo?
3: Programa já.
1: Mas que tal, bicho, velho?
3: Tomando um chimarrão. Uhum. aos clientes e amigos aí da Tim Automóveis que queiram tomar um chimarrão Boinastro. Se aproxime da garagem. Que...
1: Tal esse bicho, velho.
3: Já.
1: Um abraço aí, Tim.
3: Tenha todo um ótimo dia aí.
1: O pessoal da Tim Automóveis ali já estão acordados. Um abraço aí, Tim. Valeu, meu. Com friozinho, né, Tim? Tá friozinho. Tá 4 graus a temperatura, Pia.
2: Bom dia.
1: Bom dia, meu amigo Nédio. Amém, nós todos.
2: Estejamos sempre na sintonia.
1: Um abraço aí.
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1: Ô, Nédio, tá com fogo feito já, o Nédio. Se aquentando no fogo. Um abraço. Só agradecer, né? A gente sempre tem que agradecer a Deus, né? Primeira coisa que a gente levanta tem que agradecer. Tamo vivo de novo? Bom dia, Salvador, Leandro Neis. Ô, Godinho, bom dia. Pedrão, Paulão. O Paulão, eu tô desconfiado, Pedrão, que tá ultimamente acordando quase tarde, né? Ô, Dalberto, bom dia. Como é que tá aí, bicho velho? Um abraço pra ti ali. Mas olha só o pessoal da Dalberto Locações aí, mas escrevinhou ali, mas sumiu, viu? Escrevinhou ali, mas sumiu. Pessoal da Adalberto, fala com nós aí, fala com nós. Manda de novo ali, bom dia. O Valmir Silva, bom dia. Um abraço pra ti ali, meu guri, tudo de bom aí. Olha lá, ó, mas escuridão, gente. Meu Deus do céu, homem, que escuridão, viu, Mar? Um bom dia aí pro Ezequiel e também ali pro Galdiano. O Galdiano já fez o fogo, né, Pia? Já tá com fogo feito lá. Tomando umas coisas de mato, porque daqui a pouco temos que ir. 6h29, Galdiano, já. Meta fogo, meta lenha. Subiu.

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3: 8h30, o Caveirinho não tá acordado mesmo, né? O Moloide, o Claudião e a Dona Márcia, bom dia. Ô Jauri, bom dia. Piazada da Segato ali. 6h33. Os parabéns vai pro Gabriel, que hoje tá completando 10 anos. Também pra madrinha dele, a Teresina, que também tá de aniversário. Que Deus abençoe sempre com muita saúde e felicidades aí, tá bom, Gabriel? Hoje estou fazendo mais uma primavera. Um abraço aí. Ô, Cláudio! Não, ele tá ouvindo, gente. Parabéns, viu, Cláudio? Felicidades pra ti ali. Que Deus abençoe, tá bom, meu guri? Tudo de bom ali. Mas que tal, bicho? Não, ele tá acordado. Quem não tá acordado ali, os vizinhos ali, Cláudio, é o Edmar, né? Edmar não levanta mais cedo.
4: Ô, Cláudio, bom dia.
3: Ô, Bastião, bom dia.
4: Cláudio. Ah. Já que tu não rodou nenhuma dos aniversariantes aí, roda aquela, uma música aí do Padre Zezinho, pra todos que estão de aniversário. Oração pela família, beleza, amigo? Se der tempo, tu roda hoje.
3: Mas 100%.
4: Encerra o programa com ela. Boa aquela moda lá. Beleza, amigo?
3: Valeu,
4: além você. Além da gente levantar a cama e agradecer a Deus, essa música é boa pra...
3: começar o dia. Isso aí. Um abraço, Bastião. Tudo de bom aí. Pessoal da linha Goulart, né? E o Delar não. O Delar uma vez acordava mais cedo, né? Ele, o piazinho dele, o Eric lá, a família. Agora, com esses frios aí, 4 graus aqui, complicadinho. Deus abençoe todos nós. Amém. Amém. Ô Dalberto, bom dia, um abraço pra você ali. Estão lá de rádio ligado sempre na Independência. Um abraço, viu, Piá? Pessoal do Dalberto Locações aí. Valeu, meu guri. 6h34, o Carlão e a Dona Neiva, eles acordam cedo, né? Eles acordam cedo. O Carlão fica ali em volta do fogão de lenha ali até o sol esquentar, mais ou menos. Pra depois pular pra fora. Ô, Dilei, bom dia! Vamos pra Belém daqui a pouco, Piá. Um abraço pra ti, viu? O Jairão dos Adubos também. Ô, Pedrão da Borracharia também já deu notícia, já tá acordado. Bom dia.
5: Viu? Ah. Quem será que deu, o alemão, homem? Manda ele me dar notícia aí, homem. Tô preocupado, com o alemão?
3: Pois é.
5: Dormiu, alemão, homem. Valeu, jovem.
3: Valeu, Pedrão. Pedrão, o alemão tá em Prudentópolis. Diz que não conseguiu subir a Serra da Esperança lá na volta, porque muito gelo agora nesses dias de geadas aí, muito gelo. E daí não tá conseguindo se deslocar pra cá. O caminhão ali tá complicado pra subir a serra lá. Diz que ele tá ancorado lá, posto lá, esperando descongelar a serra lá. Eu não sei se é no Purunã, na Serra da Esperança, porque esse lado ali. Viu, Borracha? É por aquele lado ali. 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E também o Alemão. 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Pessoal da Portela Cell aí, o Gilmar Portela, bom dia. 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Abraço também pra vocês aí, viu? Viu, seu Zé Caldato? Bom dia. Não, Miguel Antunes não levanta mais cedo, viu, seu Zé? Quem levantava cedo, o Miguel lá, que ia incomodar a vida dele lá, era o Jaisso, né? Depois que o Jaisso parou de passar ali... nem o Jair se acorda cedo e nem o Miguel mais. Nenhum dos dois.

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1: Vamos falar de Copa do Mundo, gente. Já chegou nas quartas de final. Agora o bicho pega. 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Bom, a Copa 2026, sua 23ª edição, né? Está sendo realizada aí no Canadá, Estados Unidos e México. Esse ano teve um diferencial nessa Copa, nessa edição, pela primeira vez, 48 seleções, que era nas Copas anteriores aí de 32, 104 partidas, e agora restam poucas partidas aí, né, para definir os semifinalistas e também os finalistas da competição. Hoje começa as quartas de final. Hoje, às 17 horas, tem França e Marrocos. Amanhã tem Espanha e Bélgica, às 16 horas.

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3: Ô Zé, bom dia dona Lúcia, Lúcia Lutemberg, já tá dormindo, Zé já tá acordado. Osíris Alves, bom dia. Osíris, bom dia Osíris. 6h48 da manhã já, bom dia Vilcinho da Costa, bom dia Carlos. Bom dia Zé Carlos Pimentel. Abraço para os amigos de Salto do Lontra, Joinville, Nivaldo Sesconeto de Arruda. Estamos na escuta, muito frio também. É, friozinho, viu, Nivaldo? Aqui tá 4 graus, Pia. 4 graus de temperatura.
4: Ô, Clóvis, bom dia.
3: Opa, certo, bom dia.
4: Vamos trabalhar.
3: Vamos de novo.
4: Né? Bom, frio e quando dá sol ainda vai, né, Clóvis? É. Mas frio e chuva é brabo.
3: Não dá, aí não dá.
4: Viu, Clóvis? Toca uma aí do Fernando Lima, a Cadela Baia.
3: Cadela Baia. Cadela Baia, me ajuda, me atrapalha. Um abraço aí, Mitrute. Vamos que vamos, meu piá.
5: Bom dia, Clóvis.
3: Ô, Miguel.
5: Vamos começar a corda cedo. Tô ouvindo o programa das 6 da manhã. Já tô ouvindo todos, modão. E tá bom o programa.
3: Tá bom?
5: Olha aí, ó. Tá tocando Tá na Cidade.
3: Olha só.

0: Beleza, obrigado. Um abraço pro Zé Cardato também lá.
1: Ô Miguel, agora eu fiquei admirado, Miguel. Eu acho que tu é meio cantor, Miguel. Tu cantou a música, mas homem do céu. É meio cantor esse Miguel ainda. Guarda felizinha, faceirinha, né? A mulher da risadinha lá, da risada não apareceu mais ali. Ah, era feliz da vida, né? Ela cantava, ela sorria no final das prosas ali. Não apareceu mais. O Bank, o Maicon também, o Vicente Avalos, o Vilmar Santos, o João Mesomo sempre na sintonia, a Silvana Gonçalves lá no Jaboticabal, um abraço para vocês aí do Jaboticabal. Tem o seu Agostinho que escuta por ali. O Nilmar uma vez escutava nós ali. Eu acho que é a dona Bárbara, agora esqueci o nome da senhora lá. O Dirceu Alves também de Santa Isabel, a dona Lurdinha. O Paulo Sérgio de Souza, o Zé Carlos, Nadir Beato também, bom dia. Um abraço pro Valdir Pomeschinski, também tá ouvindo o programa. Clenice, Clarice Macedo, dona Nadir Beckenbrock, o Claudir, bom dia, Claudir. Vamos, Claudir, não estamos atrasados, né? O Paulo Alves também, bom dia, Paulo Alves. Um abraço, meu guri. O Biro acordou, fez o fogo. Tá se esquentando. Tem de melhor, né? 6h51, produtor rural. 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Tá louco? Estão passando frio aí fora, homem. 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Bom dia, seu Agostinho de Moraes. Um abraço aí, seu Agostinho. Cachorro amigo, Irid Irineu. O Eduardo Coco. Ô, Eduardão, bom dia, Nova Esperança. Um abraço pra vocês aí, meu guri. Tudo bom? 6h54 agora.

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5: 7:02. Ô Zig, tá na hora de ir já, Zig? Ou tu tá saindo da academia agora? O Zig, eu acho que saiu da academia agora, né? É. Abraço pro Claudemir da TRR Delta. Diz que sempre escuta o programa de manhã quando dá de tarde também. Porque ele gosta quando toca a música Socando Canjica. Assim, ó. Não, vou colocar de fundo aqui.
6: Bom dia, né? Cláudio. Hã? Bom dia. Tem de pé na patola. Tem uma garrafa já. Tranquilo, Cláudio? Tudo bom?
5: Valeu.
6: Um abraço pra ti aí, cara.
5: Um abraço aí, Jair Bonetti. Vamos, né, Jair? Dá uma passada lá no Lino depois, Pia. Dá uma passada lá no Lino. Sumido, Lino, velho. Tá louco, gente. Estão tudo dormindo, eu acho, né? Dormindo lá. É, previsão aí de sol pra esta quinta-feira. Vai dar um dia bonito, viu, Anderson Belusso? Olha. Amarelado já pro teu lado. Eu até não sei se não já tem sol lá no Anderson Belusso. Que dá pra ver daqui, né? Por cima das montanhas ali. 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
5: Que embora, né, gente? 7:08 da manhã já. Bom dia, Nico. Como é que tá aí? Um abraço, Nico Tomazinho. Tá em volta do fogão de lenha. Pra aguentar o frio, né, Nico? De 4 graus neste momento, sal do longo. Hora do mate, né, piá? Fogo a lenha, coisa boa. Um abraço pro Ney. Eu acho que é o Ney que tá na academia, cara. Um abraço aí, viu, Ney? Um abraço pessoal de São Jorge ali. Um abraço lá pro nosso amigo Nava, dona Salete. Tava falando da previsão do tempo, hoje tem sol, viu? Predomínio de sol. Tivemos essa mínima de 4 graus aí, máxima pode chegar acho que nos 24 graus. Na sexta-feira, amanhã, vai ter um aumento de nebulosidade, tá? E no sábado, há previsão de pancadas e chuvas que podem ser fortes em alguns momentos, a moderada. E as projeções climáticas mais recentes não indicam episódio de El Niño em agosto de 2026. A tendência é de condições neutras ainda aqui, né? No Oceano Pacífico, né? Que tem essa influência, ou seja, sem influência significativa do El Niño. Mesmo assim, agosto costuma apresentar aqui no sul do Brasil grande variação de temperatura. Então a gente pode ter tudo isso aí. Entrada de massa de ar frio, possibilidade ainda de geadas lá para agosto e chuva próxima ou ligeiramente acima da média. Daí lá para o final do mês, já sim, então, com influência do El Niño aí para 2026. 7:10 da manhã. Ô Alex, bom dia! Carne, manhã. Será que o Alex está ouvindo? Não pode. Gente, obrigado pelo carinho. Pela audiência de vocês aí. E a gente se fala aqui às 5 da tarde. Um abraço, Evandro Martins. Dimar Rodrigues. Um abraço pra vocês ali, viu? Tudo de bom. Um ótimo dia. Tchau.

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3: Olá, amigo, minha amiga, tudo certinho por aí, tudo na paz? Que beleza, né? Então, estamos chegando aqui mais uma vez, na sua casa, aí no seu trabalho, né? Onde você estiver, trazendo para você, para sua família, para todos que estão por aí, mais uma nova edição do programa O Homem e a Terra. A gente conversa com você nesta quinta-feira de Lua Minguante, 9 de julho de 2026, dia do médico oncologista e de Santa Paulina também.

0: E vamos logo lembrando que amanhã, dia 10, né, em Toledo, a gente vai ter lá o encontro sobre piscicultura com técnicos especialistas nesta área, né, explicando lá para os participantes como fazer a regularização ambiental das criações e também repassando orientações, né, para quem está interessado aí em construir tanques escavados, né, viveiros escavados. Vai ser no centro de eventos da cidade, com início marcado para 1 hora da tarde, depois do almoço. A inscrição é gratuita e você que ficou interessado pode conseguir mais informação. Olha só, ligando para o telefone, anote o telefone, 419-9289-4031. Agora a gente chama a participação da extensionista Aline Machado, que tem um recadinho aí de interesse, né, de você, meu amigo, de você, minha amiga, que lida ou pretende lidar, né, com a criação do bicho da seda aqui no nosso estado. Vamos ouvir.
1: Olá, Marildo, e a todos que estão acompanhando o nosso programa no dia de hoje. Eu, Aline, venho aqui para fazer um convite super especial para vocês do 42º Encontro Estadual de Sericicultores, que este ano vai acontecer na cidade de Cândido de Abreu. O encontro acontece, Amarildo, no dia 23 de julho, numa quinta-feira, com início às 8 horas. Durante todo o dia a gente vai ter muita atividade legal e assuntos, né, de discussão sobre a sericicultura estadual. E a gente começa com uma palestra do SEBRAE, né, que é uma palestra para falar um pouquinho sobre a indicação geográfica na sericicultura. Então, o que é a indicação geográfica e o que na atividade dos produtores da seda, esse selo, né, essa identificação pode trazer aí para agregar, né, na atividade e no produto final, que é a venda dos casulos, né, para indústria e sericicultura. Depois nós teremos, né, um bate-papo muito importante a cargo do IDR Paraná, que é sobre o cenário da sericicultura estadual. O que vem por aí, qual que é a tendência de mercado, como está em todo o estado distribuído, né, a sericicultura. Então, assim, um panorama geral sobre a atividade. Depois, a gente tem a participação de associações de sericicultores do estado. Essa participação é um bate-papo com produtores que são vozes da sericicultura. Então, eles vão trazer para a gente, para todos os participantes, para a gente discutir quais são os desafios, as experiências e as perspectivas, mas na visão agora do produtor. Então, a gente tem na visão técnica o cenário da sericicultura e, na sequência, nesse bate-papo com os produtores e associações, a gente tem uma perspectiva, né, na visão do produtor. E depois do almoço, a gente começa com histórias motivacionais, né? Então, a gente tem o tema Mulheres que Tecem Histórias, o protagonismo feminino na sericicultura. Nós vamos ter a participação de 3 sericicultoras muito especiais, 2 produtoras que foram premiadas no concurso estadual da seda, né? Que fizeram uma viagem para a França. Então, elas vão trazer essa experiência delas, o que que elas aproveitaram na viagem, né? O que elas observaram lá na França, né? E pode trazer aqui. E também a questão motivacional, né? Do papel da mulher, da produtora na cadeia produtiva da seda e também em todo o setor do agronegócio. E nós temos também uma produtora que foi premiada no Prêmio Orgulho da Terra do ano de 2025, né? Na categoria mulher. Então, ela vai trazer também a experiência dela, falar um pouquinho dessa premiação, como que foi a repercussão. Então, essa é uma palestra mais motivacional que a gente vai ter após o almoço com a experiência dessas 3 produtoras do estado do Paraná. E, para finalizar, nós teremos a nossa parceira, né, a Bratac, trazendo como que fica, né, qual a perspectiva daí do comprador na questão mercadológica da sericicultura. Então, qual que é a projeção aí para a próxima safra, para o próximo ano agrícola, e na questão de compra, de venda, de tendências de mercado, qualidade do produto. Então, todas essas informações a Bratac vai estar trazendo para nós e para todos os participantes ali do evento. Então, você tem interesse em participar? Está mais próximo, né? Consegue se deslocar, só faça a inscrição previamente. Está mais distante, tem interesse de vir através da excursão? Procure o IDR Paraná ou o escritório da Bratac, né? No seu município, na sua região, que eles vão estar orientando para vocês participarem da excursão e estarem com a gente neste 42º encontro, no dia 23 de julho. Aguardamos todos vocês para a gente fazer esses bate-papos, discutir sobre a cadeia da sericultura e tornar essa atividade cada vez mais forte e pujante no estado do Paraná. Um grande abraço e aguardo todos no dia 26 de julho em Cândido de Abreu.
0: Você ouviu aí a extensionista Aline Machado, que falou, né, do 42º Encontro Estadual de Sericultores, que acontece no próximo dia 23 deste mês de julho, na cidade de Cândido de Abreu.
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0: Oi, vamos ver agora como está o mercado das principais hortaliças colhidas nesta época do ano aqui no nosso estado, acessando o relatório com pesquisa de preços que a Ceasa divulgou nesta última terça-feira, 7 de julho. Começamos vendo aqui a situação na Ceasa de Curitiba, onde a batata comum, batata especial lavada, com preço em queda, né? Foi vendida por R$ 110 a saca com 25 quilos. A beterraba, tamanho médio, R$ 2,00 o maço pesando 1,5 kg. Alface crespa, tamanho médio, R$ 30,00 a caixa com 6 quilos. E o pimentão verde, R$ 75,00 a caixa com 12 quilos. Na Ceasa de Londrina, o tomate saladete, com mercado fraco, né? Teve preço variando entre R$ 40 e R$ 80 a caixa com 20 quilos, dependendo da qualidade, né? Da classificação do produto. Couve manteiga, R$ 2,50 o maço com 400 gramas. Repolho verde, tamanho médio, R$ 22,00 o engradado com 25 quilos. E o brócoli em rama, R$ 5,00 o maço com 500 gramas. A gente viu aí no boletim Condições do Tempo e Cultivo, que a Secretaria da Agricultura divulgou nesta terça-feira que passou, que os produtores aqui do nosso estado já conseguiram colher metade, né, da safra de café estimada para este ano, para esta safra. Então a gente aproveita para lembrar que já estão abertas as inscrições para a nova edição do concurso Café Qualidade Paraná, né? Inscrição que não tem custo nenhum, né? E você que está interessado pode fazer essa inscrição até 30 de setembro em qualquer escritório do nosso Instituto IDR Paraná no estado, né? O concurso tem duas categorias, a do café natural e do cereja descascado, e você, produtor, né, que quer participar, pode escolher uma dessas duas categorias, não pode se inscrever nas duas ao mesmo tempo. Esse é o recado que a gente tinha para hoje, né? Vamos ficando por aqui, desejando a todos vocês uma ótima quinta-feira e até amanhã, tá certo? Quando estaremos aqui de volta, né? Para conversar com você, trazer para você e para todo mundo mais uma nova edição do programa O Homem e a Terra. Forte abraço, fiquem com Deus e até lá.
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2: Olá, como vocês estão? Tudo bem? Bom dia, 7 horas 31 minutos, hora oficial do Brasil, 7h31, sol aparecendo bem timidamente ainda aqui na região sudoeste, temperatura amena, friozinho no começo de mais uma manhã, não tão intenso quanto na terça e na quarta, mas temperatura ainda baixa na nossa região. E a gente chega para ficar com você, claro, até as 8 horas da manhã com muita informação na nossa 94.1.
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2: Hoje no Jornal da Manhã nós vamos conversar com Cassiano Gemi, presidente da Cassispar. Vamos falar sobre a 22ª Convenção Empresarial que acontece amanhã em Francisco Beltrão, um evento a nível regional, e a gente traz todos os detalhes para você aqui na nossa programação do Jornal da Manhã. Tem também daqui a pouquinho, claro, a previsão do tempo e outras informações. São 7h32, já estamos no ar e vamos até às 8, agradecendo carinhosamente a sua audiência e convidando a todos para estarem conosco até às 8 na 94.1.
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2: Cassiano, presidente da Cassispar, a coordenadoria das associações comerciais do sudoeste do Paraná, e está com a gente para falarmos aí então sobre a 22ª Convenção Empresarial que está programada para amanhã no Centro de Eventos Marabá, em Francisco Beltrão. Cassiano, seja bem-vindo, bom dia.
3: Bom dia, Wesley. Bom dia a todos os ouvintes da Rádio Independência. É uma alegria, uma honra enorme estar contigo aí.
2: A gente que agradece logo cedo nos atender aí para falarmos um pouquinho desse evento, então, a 22ª Convenção Empresarial. O que que significa a convenção? Como que será a programação? Aí, qual é a expectativa para esse evento amanhã?
3: Wesley, a nossa convenção é um evento tradicional nosso, ele acontece todo ano. E a convenção, ela é um momento de network, é um momento do empresário parar, analisar situações, principalmente econômicas, e nesse dia, que vai ser amanhã, no dia 10, no Centro de Eventos Marabá, em Francisco Beltrão, nós iniciaremos às 15 horas com uma recepção. Às 16h45, teremos o nosso primeiro case de sucesso, que vai ser a MTA Indústria. A MTA, que é uma indústria, principalmente a gente conhece as panelas da MTA, é reconhecida mundialmente. Ela vai estar ali falando sobre toda a história da empresa e os nichos de mercado que ela atende. Às 17h30, teremos o case de sucesso da Piracanjuba, que ela se instalou aqui em São Jorge. É uma grande empresa que recentemente fez a sua inauguração, e nós, com toda a diretoria do nosso Sudoeste, achamos louvável e justo a gente levar a Piracanjuba para contar o que ela enxergou no Sudoeste que a gente precisa ver de potencial que a gente tem aqui. A Piracanjuba também, que é uma empresa reconhecida mundialmente aí com seus produtos. E às 18h15, nós teremos a Coaçu, a nossa cooperativa sudoestina, que fica aí entre as maiores cooperativas da América Latina, também vai estar lá falando sobre a sua história, os seus produtos, os seus investimentos. Então veja, Wesley, são três empresas gigantes que atuam aqui no nosso Sudoeste, que são grandes potências aí que a gente tem. Logo após, às 18h15, às 19h, nós teremos, para fechar essa parte de palestras e cases de sucesso, uma palestra com o Luiz Lobão. Ele vai estar falando sobre a estratégia em tempos de incerteza, ou seja, o momento difícil hoje da economia que a gente está vivendo. Ele vai estar trazendo aí estratégias para o pequeno, médio, grande empresário, para ele estar levando aí para dentro da nossa empresa. E às 20h15, a grande cereja do bolo aí do nosso evento, Wesley, nós teremos a homenagem aos 44 anos da nossa Caixa Spar. Tá? Então, serão homenageados aqui ex-presidentes, parceiros, patrocinadores. Então, será um grande momento de entrega de honrarias aqui às 8h15. E terminamos às 21h com um jantar e música ao vivo. Tá bom? Então essa será a nossa programação do nosso evento, Wesley.
2: Uma programação realmente bem recheada e principalmente de muito conhecimento, de muita informação.
3: Com certeza. Veja a história dos três cases de sucesso, principalmente, que a gente trouxe. Isso é muito mais que uma palestra. Isso é realmente a história de quem realmente fez acontecer e serve de exemplo para todos os empresários do nosso Sudoeste.
2: É uma questão aí de, porque serão em minutos, digamos assim, para que nesse tempo curto de um momento aí de uma apresentação desses cases, mas como a gente fala, em poucos minutos, mas que vai aí proporcionar muito conhecimento então para quem estiver presente. Quem que pode participar dessa convenção, Cassiano?
3: Perfeito, Wesley. Então, todos que quiserem participar podem estar entrando em contato nas nossas redes sociais da Caixa Spar, tá? O evento, Wesley, ele é preparado para empresários e setores afins, mas todo mundo que tiver interesse pode estar entrando em contato, tem o valor do ingresso mais o valor do jantar, tá? Pode entrar que a gente passa todas as informações, tá?
2: Muito bem, quais, o pessoal, e não apenas empresários e comerciantes, mas quem quiser é aberto para qualquer tipo de público, até porque chama muito a atenção realmente aí esses cases e essa palestra aí com o Luiz Lobão. Então, para todos que quiserem, tiverem interesse, está aberto o evento então, Cassiano?
3: Está aberto o evento. Imprensa escrita, falada, nós enviamos convites também a todas as associações comerciais com sua rede de relacionamento. Então, aí em Salto do Lontra, através da CESLO, então podem entrar em contato, serão muito honrados se vierem nos participar, para fazer a sua participação, tá? É um evento aí que entra para a nossa história da Caixa Spar. É o segundo ano que a gente está trazendo case de sucesso, Wesley. O ano passado, nós levamos a Souro, que está investindo milhões aí em Francisco Beltrão, e a cooperativa Tradição, que também está fazendo a indústria, a esmagadora de soja ali para fabricação de óleo, já foi inaugurada, inclusive. Então, veja, todo ano a gente está trazendo empresas que realmente fazem sucesso aqui no nosso Sudoeste. E a Caixa Spar, a função dela é isso, a gente tem 35 associações no nosso Sudoeste Paranaense, representando 37 municípios, Wesley. Então é a grande representatividade do nosso setor produtivo sudoestino.
2: Bom, Cassiano, e baseado, aproveitando a sua participação aqui com a gente, baseado no que a gente está tendo nesse momento de economia, nessa questão de país como um todo, e você que está à frente de uma entidade tão importante e que vive o dia a dia também do setor empresarial, o que a gente pode falar para o empresário nesse momento, no sentido de alguma orientação, de algum conhecimento, o que dizer para o empresário justamente nesse momento aí que estamos vivendo agora?
3: Olha, Wesley, o momento é nítido para todos. É um momento de preparação, de precaução, mas o empresário, muitas vezes, ele sai na contralinha. É aquele ditado, né? Quando tem chuva, tem gente vendendo guarda-chuva e vendendo lenço para se enxugar. O empresário é isso, o empresário é inovador. Mas a gente está certo da inflação, principalmente das necessidades básicas do povo. E a gente tem grandes momentos importantes agora. Temos a questão da política. A política vai ser uma grande decisão para gerar mais confiança no empresário, Wesley. Então, o que a Cassispar tem para dizer é que o empresário não tome medidas drásticas nesse momento, que esteja preparado, esteja precavido para o momento que a gente tem que esperar. São grandes momentos aí no mundo também que a gente está vivendo. Enfrentamos recentemente o conflito entre Estados Unidos e Oriente Médio lá, né? Que afetou, de certa forma, tudo, principalmente a questão do diesel, que interfere no transporte, na agricultura, no adubo para a agricultura. Então, se a gente não está precavido, não está com uma margem de segurança no nosso negócio, certamente fica muito mais difícil, Wesley.
2: E num cenário como esse, num contexto, e no dia a dia como um todo também, tendo, por exemplo, amanhã essa oportunidade, empresários, comerciantes, principalmente esse público, mas todas as pessoas que queiram, como você falou, terá a oportunidade de acompanhar aí e vivenciar as experiências, por exemplo, da MTA, Piracanjuba e Iguaçu, que serão amanhã esses cases aí, mais a palestra. Então, realmente, é um momento talvez único para quem puder participar, né, Cassiano?
3: Com certeza, Wesley, e é no momento das dificuldades que a gente inova, que a gente encontra soluções para a gente se sobressair. E nada mais oportuno do que empresas com longa história que atravessaram momentos de crise no nosso país e que sobrevivem e que são exemplos, não só no Brasil, mas como no mundo todo, né? São referência em seus produtos. Então, amanhã, todo empresário do Sudoeste, toda pessoa que quiser empreender ou fazer parte desse momento, vão ser muito bem-vindos na nossa 22ª convenção da Cassispar.
2: Qual é o valor do ingresso, da adesão, também do jantar? Como que fica o custo aí para quem quiser participar?
3: Vai ser R$ 250,00, sendo que R$ 120,00 é o jantar diretamente com a Marabá Eventos.
2: Muito bem, claro, daí um jantar também aí com música ao vivo e, enfim, um cardápio todo especial para esse momento, né, Cassiano? Gostaria de agradecer, então, imensamente aí a sua participação logo cedo aqui com a gente e, claro, fica o espaço para suas considerações, algo mais que você queira acrescentar, reforçar também esse convite, enfim, e parabenizá-lo aí pelo trabalho à frente da coordenadoria aí da Cassispar.
3: Obrigado, Wesley, pela oportunidade. Todos que se dedicam no associativismo, Wesley, é trabalho voluntário, nós não temos salários, tanto aí na Associação de Salto do Lontra e associações afins, quanto na Cassispar, é um trabalho voluntário. E hoje, estar aqui na Rádio Independência, para mim, é uma honra enorme. A gente sabe da importância que a Rádio Independência tem em toda a região onde ela atua, tá? Então, levar essa informação da nossa Cassispar nos enche de orgulho, e o nosso trabalho realmente está dando certo e faz a diferença. Então, muito obrigado, Wesley, obrigado a todos os ouvintes que nos acompanhem, e contem sempre com a representatividade da Cassispar. Tenham um dia abençoado. Obrigado.
2: Amém. Obrigado, Cassiano, mais uma vez. Que seja um sucesso realmente. Aí a 22ª convenção, então, amanhã, no Centro de Eventos Marabá, em Francisco Beltrão. Cassiano aí, que é o presidente da Cassispar, ao vivo conosco aqui no Jornal da Manhã. 7h43 agora, uma breve pausa. Já a gente volta com a previsão do tempo.
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2: Jornal da Manhã para você aqui na nossa 94.1, sol já aparecendo mais nitidamente, a temperatura aos poucos vai subindo gradativamente também no decorrer do dia, e a tendência é que tenhamos uma quinta-feira de temperatura agradável. São 7h46, vamos conferir, claro, agora então todos os detalhes da nossa previsão.
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2: Olha, nessa quinta-feira, ainda sob influência da massa de ar frio e seco que atua sobre o Paraná, o tempo permanece estável, com temperaturas baixas ao amanhecer e registros de nevoeiros em vários setores. A partir do período da manhã ainda, mas principalmente à tarde, com o sol predominando em todas as regiões, os termômetros devem chegarem na casa dos 26, 27 graus no noroeste do estado e não passam dos 20 graus entre as regiões sul e leste do Paraná. Portanto, quinta-feira começando então com temperaturas um pouco baixas aqui na nossa região, mas irão se elevar ao longo do dia. Amanhã deve voltar a chover no sudoeste paranaense, tá bem? Amanhã então, retorno das chuvas entre sexta e sábado, tempo instável, chuvoso aqui em nossa região. Temperatura mínima hoje em Salto do Lontra foi de 7 graus, a máxima deve chegar a 20.
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2: Conferindo então as cotações do nosso agro. Milho, a saca de 60 quilos, de R$ 51 a R$ 57. Reais. Soja, também a saca de 60 quilos, de R$ 117 a R$ 120. Trigo PH 78, saca de 60 quilos, de R$ 71 a R$ 75. Reais. Boi em pé, arroba, de R$ 320 a R$ 335. Vaca em pé, padrão corte, arroba, de R$ 295 a R$ 300. Esses dados são do Departamento de Economia Rural de Erau, da Secretaria de Estado da Agricultura e do Abastecimento, a SEAB, Núcleo Regional de Francisco Beltrão e de Dois Vizinhos.
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5: Faltando agora 9 minutos para as 8 da manhã.
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5: Olha, gente, a Receita Federal abre e consulta a lote automático do Imposto de Renda. Os contribuintes contemplados recebem na semana que vem. Vamos conferir os detalhes? Milena Abreu é quem conta pra gente.
6: Bom dia. A sexta-feira será mais.
5: Pequeno problema aí. Vamos acionar então mais uma vez a Milena Abreu, agora sim, trazendo a informação relacionada ao Imposto de Renda.
7: A Receita Federal abre nesta quarta-feira, 8 de julho, a consulta a um lote especial de restituição do Imposto de Renda, que traz como novidade uma modalidade de cashback financeiro. O benefício é voltado exclusivamente para os cidadãos que não foram obrigados a entregar a declaração no ano passado, mas que tiveram imposto retido na fonte ao longo de 2024 e, por isso, possuem valores a receber. O próprio Fisco cruzou as informações de sua base de dados para gerar uma declaração simplificada, dispensando qualquer ação prévia por parte do contribuinte para ter direito ao dinheiro. O pagamento será depositado no dia 15 de julho e cairá direto na conta bancária do beneficiário, utilizando obrigatoriamente a chave PIX vinculada ao número do CPF do cidadão. O cashback é limitado a parcelas de até R$1.000 por pessoa. E a estimativa da Receita Federal é que a medida injete cerca de R$500 milhões na economia, beneficiando aproximadamente 4 milhões de brasileiros. A consulta pode ser feita diretamente na página oficial da Receita na internet ou pelo aplicativo do órgão. Vale lembrar que essas restituições não têm nada a ver com os lotes regulares de liberação do Imposto de Renda 2026. Para quem entregou a declaração dentro do prazo este ano, já foram liberados 2 lotes de pagamento e o próximo será pago no dia 31 de julho. Da Rádio 2, Milena Abreu.
5: Obrigado, Milena. Faltando 7 para as 8 da manhã.
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5: Formação para você da Sudoeste Cup de Futsal. Tivemos ontem o jogo de ida pela semifinal entre Salto Futsal e Santa Isabel do Oeste no Ginásio de Esportes Vermelhão aqui em Salto do Lontra. E a equipe londrense, o nosso Salto, acabou perdendo por 5-3. Saiu vencendo por 1-0 logo no início do jogo. Ainda no primeiro tempo levou a virada por 2-1. No começo da etapa complementar, no comecinho do segundo tempo, o Salto fez 2 gols. Ficou na frente do marcador de novo. Estava vencendo por 3-2. Mas aí a equipe de Santa Isabel buscou novamente o resultado e virou para 5-3. Portanto, a equipe de Salto do Lontra joga agora a partida de volta, possivelmente na semana que vem lá em Santa Isabel, precisando vencer o confronto por no mínimo 2 gols de diferença para levar aí o confronto para as penalidades, ou por 3 gols ou mais, para buscar a vaga para a grande final. Partida de volta semana que vem, possivelmente, com data ainda a ser confirmada, entre Salto e Santa Isabel. Partida será lá então em Santa Isabel e a gente, claro, estará transmitindo esse jogo. Jogaço para você.
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5: Copa do Mundo em destaque porque começam hoje os confrontos das quartas de final da Copa. Teremos às 5 da tarde nesta quinta-feira, França e Marrocos. Amanhã, 4 da tarde, Espanha e Bélgica. Sábado, 6 da tarde, Noruega e Inglaterra. E também no sábado, 10 da noite, Argentina e Suíça. Essa é a programação. Esses são os confrontos das quartas de final da Copa do Mundo 2026.
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5: É isso aí, Copa do Mundo aqui na Independência.
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5: O nosso Jornal da Manhã, as informações chegam de primeira, você começa o seu dia atualizado. Faltando 4 para as 8, fechamos assim a edição de hoje. Obrigado a todos pela audiência e um ótimo dia para você.

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11: Pontualmente 8 horas, bom dia.

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0: Bom dia, Independência, está no ar com você a partir de agora, amanhã de quinta-feira, 9 de julho de 2026. E aí, tá tudo certo? Bom demais estar com você nessa manhã super especial de quinta-feira. Mais uma semana que tá passando, mais um dia que tá chegando pra gente correr atrás dos nossos sonhos, dos nossos planos, dos nossos objetivos. E por aqui, eu, Marcelo Henrique, tô chegando feliz da vida com você.
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0: A partir de agora te faço companhia até as 10 horas da manhã com mais uma edição do nosso Bom Dia Independência, sempre com você. Todas as manhãs, né, de segunda a sexta-feira aqui na programação da Independência. Para você que está começando a sua manhã de trabalho, um bom dia para você, tudo de bom, obrigado pela sua companhia. Para você que está em casa tomando seu chimarrão, tomando seu café da manhã, para você que está viajando pelas rodovias de nossa região, onde quer que você esteja, tudo de bom, cidade, interior, está ouvindo aqui em Salto do Lontra, está em Nova Esperança do Sudoeste, está em Enéas Marques, em São Isabel, em Realeza, em Nova Prata, tem Boa Esperança e Dois Vizinhos, Beltrão. Tá mais longe ainda ouvindo a programação da Independência FM. Fica à vontade já para me contar de onde você está curtindo a programação da Independência FM. A partir de agora, eu te faço companhia até as 10 horas da manhã. Já eu trago para você a nossa mensagem do dia, também as previsões astrais do horóscopo, o alô para os aniversariantes, um momento de fé, as informações da Copa do Mundo, também as informações do trânsito, enfim, muita coisa eu preparei para você nessa manhã especial de quinta-feira, tá bom? Fica à vontade, Bom Dia Independência está no ar com você a partir de agora.
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0: Para a gente começar, tem a nossa mensagem do dia.
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0: Como sempre, esse momento especial das nossas mensagens aqui na programação da Independência FM. Deixa eu falar uma coisa para você, bem rapidinho aqui na nossa mensagem de hoje. Dê o seu melhor em qualquer situação. Dê o seu melhor, mas não para provar nada para ninguém. Não para somar forças, não para medir forças também. Faça com dedicação, porque aquilo que você entrega ao mundo reflete quem você é. Seja honesto no que você faz, verdadeiro no que você sente e inteiro no que você vive. Que seu esforço não seja movido por aplausos, mas pela satisfação de saber que você faz. E principalmente de fazer aquilo que você pode fazer ou que está ao seu alcance. Que o seu caminho seja trilhado com coragem. Não para ser melhor do que ninguém, mas para ser melhor do que você foi ontem. No fim do dia, o que importa não é o tamanho da sua conquista, mas a certeza de que você deu o seu melhor e deixou a sua marca com verdade, com integridade, com sentimento, com propósito, com o coração. Pensa nisso e lembre-se, para dar o seu melhor é para você mesmo. Dê o seu melhor não para provar nada para ninguém, não para medir forças. Faça com dedicação, porque aquilo que você entrega ao mundo reflete quem você é. Pensa nisso e que essa mensagem faça sentido para você nessa quinta-feira. E aí, você já deu um bom dia para alguém hoje? Para você, bom dia!

0: Felipe Araújo, Leonardo, eu quero ser seu dono, rolando por aqui na programação do nosso Bom Dia Independência, fechando por aqui nossa primeira sequência musical com você nessa manhã de quinta-feira. São 8 horas e 15 minutos, um bom dia para você ligado comigo na programação, para você que tá aí tomando aquele cafezinho, tomando aquele chimarrão, já começou sua manhã de trabalho, bom trabalho para você. No trabalho também, né? A gente costuma aí chegar no trabalho, se habituar a respirar o ambiente do trabalho e falar, opa, pera aí, o que tem que fazer primeiro? Como é que vamos fazer? Aí, agora sim, toma um cafezinho e vai na força, né? faz parte você também mandar sua mensagem pra cá e já me contar de onde você tá curtindo aqui a programação da Independência FM, né? Se você tá em casa, acordou agora há pouco, hã? Pegando no tranco ainda, acordou faz tempo, acordou cedinho, madrugou. Show de bola, obrigado aí pela sua companhia, tá bom? Já convido você, inclusive, a participar com a gente do quadro Aniversariante do Dia. Isso mesmo, manda aí sua mensagem, manda aí sua homenagem para aquela pessoa que está de aniversário no dia de hoje, dia 9 de julho. Tem alguém que está de aniversário por aí? Já manda para cá sua homenagem para aquela pessoa que está de aniversário. Já manda para cá aí, quando você for mandar, né, a sua homenagem, manda o nome completo de quem está de aniversário, pra gente colocar aqui na nossa lista, né? Todos os nomes dos aniversariantes da semana. Afinal de contas, amanhã, sexta-feira, já é dia de sorteio de kit aniversariante para todos os aniversariantes da semana, né? Válidos aí de segunda-feira até domingão, ou seja, de segunda, dia 6, até o domingo, dia 12. Então tá valendo os aniversariantes dessa semana. Então já capricha aí. 991181390, já manda pra cá sua homenagem. Não esqueça, nome completo de quem está de aniversário, porque quem concorre o prêmio é o aniversariante, tá bom? Não é quem homenageia. Então já manda pra cá sua homenagem aí para os aniversariantes dessa semana. Já manda ver. Tem alguém que tá de nível hoje? Capricha na participação. Boa sorte, tá bom? E já eu trago por aqui as nossas primeiras previsões astrais pra você de Áries, Touro, Gêmeos e Câncer. 8h17.
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0: Horóscopo. Vamos lá para o nosso primeiro bloco das previsões astrais para você de Áries, Touro, Gêmeos e Câncer. Arianos e arianas, o dia está favorável para você cuidar do seu dinheiro e investir em bicos à noite. Seu esforço no trabalho traz boas notícias, especialmente com Vênus aprimorando sua dedicação. Cuide da sua saúde e esteja aberto a novas surpresas na vida amorosa. Quem sabe com uma paquera inesperada. A cor para hoje é cor preta. Dia de renovar as suas forças e aproveitar o seu carisma para conquistar o que você deseja. A sua criatividade fica em alta, facilitando soluções inovadoras no trabalho. No amor, o charme de Vênus no seu paraíso astral promete momentos especiais e sucessos na paixão. Aproveite o dia ao máximo. A cor para hoje é cor amarela. Vamos lá para você de Gêmeos. O céu traz boas notícias financeiras à noite com a possibilidade de um dinheiro inesperado. No amor, os laços se fortalecem e um programa caseiro é perfeito também. Atenção a algum lance do passado que pode voltar à tona. Aproveite o dia para valorizar as suas conexões e viver momentos especiais. A cor para hoje é a cor verde. O dia promete boas vibrações nos relacionamentos, com destaque para a comunicação. Aproveite para socializar e se divertir com amigos, elevando o seu astral. No amor, a sua conversa e charme podem abrir portas para novidades e momentos especiais a dois. A cor para hoje é a cor violeta. E dessa forma fechamos aqui nosso primeiro bloco das previsões astrais do Bom Dia Independência. Já já tem mais previsões astrais para você de Leão, Virgem, Libra e também Escorpião.

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2: Vamos lá para mais um bloco das previsões astrais para você de Leão, Virgem, Libra e também Escorpião. Hoje o foco deve estar na sua carreira, com possibilidades de dar um passo importante. As finanças ficam favorecidas com Vênus em Virgem, ideal para organizar o seu orçamento. No amor, a atenção fica voltada para outras prioridades, então reserve um tempo para si e aproveite o dia para evoluir. A cor para hoje é a cor salmão.
0: Virgem.
2: Seu bem-estar ganha destaque com Vênus entrando no seu signo e trazendo boa sorte, principalmente aos seus interesses. Aproveite para fortalecer conexões no trabalho. À noite, promete diversão e momentos especiais com quem você gosta, com potencial interesse por alguém de longe. A cor para hoje é a cor azul.
0: Libra.
2: Com Vênus em Virgem, momento de introspecção e fortalecimento no seu sexto sentido, facilitando decisões importantes. No trabalho, a semana começa agitada, com oportunidades de transformação. No amor, sua química fica em alta, impulsionando conquistas e momentos especiais. A cor para hoje é a cor azul.
0: Escorpião.
2: As energias de Vênus em Virgem favorecem amizades e novas conexões, além de fortalecer relacionamentos no trabalho. O ambiente fica propício para socializar, ampliar o seu círculo e esclarecer parcerias. No amor, a paquera fica animada e o romance ganha momentos especiais, elevando o coração. A cor para hoje é cor cinza e dessa forma fechamos aqui mais um bloco das previsões astrais. Já já tem as últimas previsões astrais para você de Sagitário, Capricórnio, Aquário e Peixes.

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1: Graus a temperatura, umidade relativa do ar em 73% por aqui. Eu, Marcelo Henrique, sigo com você com o nosso Bom Dia Independência. 8h28, bom dia pra você. Agora tem Maria Cecília e Rodolfo em Mato Grosso e Matias. Eita,

0: Zezé de Camargo, vestido de noiva. Eita, moda lascada, hein? Sofrida, né? Sofrida. Bora que bora, 8 horas e 38 minutos. Esse é o Bom Dia Independência, seguindo com você nessa manhã. Quero mandar aqui um abraço para quem tá participando comigo aqui. Tá mandando a sua mensagem por aqui. A Janete já mandou o seu bom dia. Bom dia, Janete. Tudo certo por aí? Forte abraço para você. Meu amigo Natálio de Joinville mandou aqui. Bom dia, Marcelo. Ótima quinta. Para nós vai sair um pão de abóbora por aqui. Pão de abóbora. Interessante. Não sei se eu já cheguei a... Se esse já passou pelo meu currículo. Forte abraço, Natália. Tudo de bom? Ele falou, caí da cama hoje aqui. Acordei cedo. Forte abraço, Natália. Boa fabricação de pão aí para você, tá bom? Minha amiga Vânia Aguiar também mandou um bom dia aqui. Forte abraço, Vânia. Tudo de bom para você. Minha amiga Elisete de Souza também já mandou o seu bom dia por aqui. Quem mais está participando aqui está mandando seu bom dia também. A Nilza também. Oi, Nilza, tudo certo? Já vou ouvir o teu áudio por aqui, tá legal? Vi que você sinalizou aqui mandando sua mensagem. Obrigado pela sua companhia nessa manhã especial de quinta-feira. Fica à vontade você também para me contar de onde você está curtindo aqui a programação da Independência FM. Para você que está viajando pelas rodovias de nossa região, para você que está aí em casa, para você que está no seu trabalho, para você que está aí de folga hoje, tá de férias. Criançada vai pegar férias, né? Bom pegar férias junto também, né? Dar aquela descansada, ainda mais no frio, né? Teve uns anos que eu consegui encaixar bem certinho aqui as minhas férias nessa época do frio, né? É bom demais. Acordar mais tarde, né? Ficar mais enrolado nas cobertas. Faz parte. Bora lá, tem mais participação por aqui. Bom dia.
1: Bom dia, Marcelo. É a Nilza.
0: Oi, Nilza.
1: Marcelo, roda aí uma música de Renan e Raí, qualquer uma.
0: Qualquer uma de Renan e Raí pra você ouvir nessa manhã aí. Então bora trazer essa aqui mesmo, ó. 20 minutos faltando pras 9. Liga lá em casa.

0: É nóis aí, liga lá em casa, a indicação do ouvinte destaque aqui na programação da Independência FM. Bora que bora, hein? Seguindo com o nosso Bom Dia Independência com você, nessa manhã super especial de quinta-feira. 8h44.
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0: Bora falar de Copa do Mundo, seguindo falando de Copa do Mundo por aqui, com certeza, né? Falando aqui sobre os artilheiros, a Copa põe aí trio entre maiores artilheiros em uma mesma edição. O Haaland, o Mbappé e também Lionel Messi brigam pela artilharia da Copa do Mundo 2026 e também integram o ranking de maiores goleadores em uma única edição de Mundial. Com 8 gols, Messi ocupa a 6ª colocação entre os maiores goleadores de uma mesma Copa. Esse é o Mundial mais goleador do argentino, que também lidera a briga pela chuteira de ouro. Haaland e Mbappé estão na 9ª posição, com 7 bolas na rede até então. O trio, porém, ainda pode subir no ranking, já que suas respectivas seleções ainda estão vivas na briga pelo título mundial. Fala aí, seleções que

0: certeza aqui na programação da Independência FM aqui na Copa do Mundo 2026.
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0: Horóscopo. Vamos lá para o nosso último bloco das previsões astrais aqui do Bom Dia Independência. Previsões astrais para você de Sagitário, Capricórnio, Aquário e Peixes.
8: Sagitário.
0: Hoje a dedicação no trabalho é essencial para superar desafios e avançar na carreira, especialmente com a entrada de Vênus em Virgem, que traz boas energias para os seus planos e metas. Cuidar da sua saúde reforça o seu bem-estar e no amor, novas paqueras podem surgir de quem você conhece bem. A cor para hoje é a cor azul.
8: Capricórnio.
0: Hoje sua criatividade e sorte impulsionam seus projetos, especialmente nas interações com clientes e colegas. Com Vênus em Virgem, perspectivas de estudos e viagens trazem boas alegrias, né? Uma paixão intensa pode surgir também, levando o romantismo da vida a dois. Aproveite o dia para conexões. A cor para hoje é a cor vermelha.
8: Aquário.
0: Ótimo dia para colocar em prática suas mudanças e projetos também, especialmente com a energia de Vênus em Virgem. No trabalho, sua abordagem prática traz bons resultados e um serviço a mais em casa pode trazer boas notícias à noite. No amor, a paixão domina mesmo que o ciúme apareça. A cor para hoje é a cor roxa.
8: Peixes.
0: Dia de boas energias nas relações com os amigos e colegas impulsionadas por Vênus em Virgem. Aproveite para socializar, iniciar novos contatos e valorizar quem está perto. No amor, paqueras podem evoluir rapidamente, tornando o seu dia mais romântico e cheio de carinho. A cor para hoje é a cor amarela. E dessa forma fechamos aqui as previsões astrais do Bom Dia Independência. Previsões astrais que voltam amanhã, a partir das 8 horas da manhã.
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0: por aqui, eu sigo com o Bom Dia Independência, faltando 10 minutos para as 9 horas da manhã. Para você que tá aí ligado junto comigo na programação, excelente manhã para você, tudo de bom, obrigado pela sintonia.

0: Mariana Fagundes, ame quem te ama, rolando por aqui na programação do Bom Dia Independência, fechando mais uma super sequência musical com você nessa manhã de quinta-feira. E aí, tá tudo certo nessa quinta-feira? Tudo 100%, afinal de contas, né, semana já partindo já quinta, logo vem o sextou, final de semana vem aí, aquele jeito, né, manter sempre o equilíbrio. Deixa eu mandar aqui um abraço especial pra Marilene, que tá ligada comigo. Oi, Marilene, tudo certo por aí? Marilene Urbano da Cruz, da linha Horácio, mandou um bom dia por aqui, um forte abraço para você, obrigado pela sua companhia nessa manhã. O Neide Lucchini também tá mandando um bom dia por aqui. Quem mais tá mandando mensagem por aqui? A Daniele também, forte abraço, obrigado pela sintonia e o carinho da audiência aqui na programação. Pontualmente 9 horas, já tem muito mais com você e já eu trago para você com certeza informações do trânsito aqui na programação do nosso Bom Dia Independência.
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0: Trazendo informação para quem está na estrada, falando com certeza primeiramente sobre as obras que estão acontecendo aqui no município de Salto do Lontra, né? Avenida Bertino Warmer, passando por algumas obras também. Com certeza para você, amigo motorista aqui de Salto do Lontra, trafegando aqui por Salto do Lontra mesmo na cidade, né? Pode encontrar aí em alguns trechos os cones com a sinalização informando, né? Ou os trechos em obra. É recomendado que se busque aí também rotas alternativas e principalmente para você, amigo caminhoneiro, que está trafegando também em toda a nossa região. A gente sabe aí que esse trecho aqui liga aí vários municípios, entre eles quem vem aí do oeste, por exemplo, passando por Nova Prata, passa aqui por Salto do Lontra, sentido a Beltrão, a Dois Vizinhos, né? Ou até mesmo a região de Realeza passa aqui por Salto do Lontra e também enfrenta aí essa dificuldade com as obras no momento. Mas claro, tudo isso é por uma causa nobre, melhorias aí no asfalto e com certeza para você, assim que identificar a sinalização, paciência e busque também, né, as rotas alternativas. 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
2: 94, bom dia.

Seguindo com o Bom Dia Independência, a partir de agora abrindo mais uma hora de programação com você. Desse exato momento, 13 graus a temperatura, umidade relativa do ar em 68%. A máxima pode chegar até 24 graus nessa quinta-feira. Daqui a pouquinho nós teremos aqui o nosso quadro aniversariante do dia, onde você pode aí mandar aquela mensagem especial, aquela homenagem para a pessoa que está de aniversário no dia de hoje. Dá tempo ainda de homenagear o aniversariante dessa quinta-feira, dia 9 de julho. Tem alguém que está de aniversário? Manda para cá a sua homenagem. Quando você for mandar a sua homenagem, não esqueça de mandar o nome completo de quem está de aniversário hoje. Capricha aí, 991181390. E boa sorte para você, tá bom? Por aqui eu sigo destacando a boa música. Com certeza na programação da Independência FM. Agora tem PF do Bailão, O Amor da Gente, 95. Bom dia para você.

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0: Fred Fabrício, Horizonte Azul e Pior Que Te Perder, rolando por aqui na programação do nosso Bom Dia Independência, fechando mais uma super sequência musical com você nessa manhã super especial, 9h16. Mandar aqui um abraço todo especial para quem tá participando junto comigo aqui na programação, Dona Vera. Oi, Dona Vera, bom dia, tudo certo por aí? Forte abraço para você, tudo de bom, obrigado aí pela sua companhia e o carinho da sua audiência aqui na programação do nosso Bom Dia Independência. A Eliane também tá mandando o seu bom dia por aqui, né, Eliane? Já participando, inclusive, do quadro aniversariante, que é já, daqui a pouquinho aqui, na programação do Bom Dia Independência. Fica à vontade você também para participar, você que ainda não participou do nosso quadro aniversariante do dia, né? Por aqui eu vou seguindo com o Bom Dia Independência com você até às 10. Lembrar que também no finalzinho do programa Bom Dia Independência nós temos o nosso momento de fé, momento de oração. É aquele tradicional momento que eu sempre falo, né? Momento pra gente desacelerar um pouquinho, pra gente colocar aqui o fortalecimento da nossa fé, trazer a nossa prece, trazer o nosso pedido especial e principalmente o nosso agradecimento. Afinal de contas, mais um dia lindo acontecendo, né? Uma grande oportunidade, uma dádiva de Deus para a gente correr atrás aí dos nossos sonhos, dos nossos planos, dos nossos objetivos, né? E com certeza essa é a oportunidade para a gente poder agradecer também no nosso momento de fé, que é no finalzinho do programa. Fica à vontade para participar no 991-18-1390. 9h17.
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0: 9h21, bom dia pra você. Por aqui eu vou seguindo com o Bom Dia Independência, nessa manhã de quinta-feira. Tudo certo por aí nessa... Mandar um abraço especial pra você que está aí viajando pelas rodovias de nossa região, passando aqui por Salto do Lontra, aqui pela nossa região, tá sintonizado em 94.1. Boa viagem, hein? Obrigado pela companhia.
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0: 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Mandar aqui um abraço especial. Tem áudio também pintando por aqui. Bom dia.
8: Bom dia, Marcelo. Tudo bem com você? Que Deus abençoe você e a tua família aí. Aqui é a Sônia Aparecida Padilha, Senhor.
0: Oi, Sônia.
8: Peço a música Castelo de Sonhos. Se eu for atendido, agradeço. Sou ouvinte de todos os dias.
0: Valeu, um forte abraço pra você. Tudo de bom, obrigado. E pela sua companhia. Vamos trazer aqui, ó, na versão do Emílio Eduardo e Rio Negro e Solimões, Castelo de Sonhos, 9h22.

0: Nando Moreno, Corolla Branco é o nome dessa aqui, hein? Moda boa, rolando por aqui na programação do nosso Bom Dia Independência. Falar em moda boa, quero mandar aqui um abraço pra Salete, pediu uma do Nando Moreno também, né, Salete? Eu não encontrei a moda aqui que você tinha pedido pra gente aqui, né? Pra gente rodar na programação, mas já mandei uma outra aqui. Vamos tentar baixar mais tarde essa aqui, tá bom? Forte abraço pra você, tudo de bom, obrigado aí pela sua companhia. Meu amigo Rock também tá ligado comigo, pessoal de Santa Terezinha, sempre ouvindo aqui a programação, forte abraço pra você. A Sheila também tá mandando o seu bom dia por aqui na programação, forte abraço. Dorvalina também, né, mas já mandou o seu bom dia por aqui, forte abraço, Dorvalina. Tudo de bom, excelente manhã pra você aí, muito obrigado pela sintonia, tá bom? Por aqui eu vou seguindo com o nosso Bom Dia Independência com você nessa manhã super especial. Vamos falar um pouquinho aqui sobre as datas de hoje e falar sobre o dia de hoje na história também, né? Quinta-feira, 9 de julho de 2026, estamos vivendo o dia de número 190, 28ª semana do ano. Em termos de porcentagem, 52,1% já, ó, de 2026 foi, passou, não volta, hein, só vai. Hoje comemora o dia da Revolução Constitucionalista, comemorado anualmente no dia 9 de julho e inclusive no estado, né, de São Paulo, é considerado um feriado, né, dia da Revolução Constitucionalista, que é uma data que homenageia o movimento contra a ditadura de Getúlio Vargas, realizado em 1932 pelos paulistas. Por isso faz referência aí ao estado de São Paulo. Hoje também comemora-se o Dia Mundial pelo Desarmamento, que é celebrado no dia... no dia 8 e 9 de julho, né? E convida aí os governos a trazer essa iniciativa, né, de refletirem sobre a importância da redução das armas e da construção de uma cultura de paz. Também comemora-se no dia de hoje aniversário de Boa Vista e hoje também dia do médico oncologista. São as datas comemorativas no dia de hoje, claro. Você sempre bem informado aqui na programação da Independência FM. 9h31.
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0: 9h35.
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0: Tá na hora de mandar aquele alô especial pra você que completa idade nova hoje, nessa quinta-feira. Mas antes, bora cantar os parabéns pra você, aniversariante. Vai, vai, vai, vai.
10: Parabéns.

0: E por aqui eu destaco os nossos aniversariantes dessa quinta-feira super especial. Bora lá saber quem é que participou com a gente, quem é que tá de aniversário no dia de hoje. Bom dia, Marcelo. Hoje, nesse dia especial, quero homenagear a minha sobrinha e afilhada Letícia Bianca Siebre, que está completando 15 anos. Coloca ela no quadro aniversariante, tá bom? É, quem tá mandando aqui pra gente aqui é a Vanderléia Moraes e os primos Isabelle e Vitor. Mandando especialmente, então, para a Letícia Bianca, que está de aniversário. Felicidades, tudo de bom, muitos e muitos e muitos anos de vida. Quem mais? O Pedro Schaber faz aniversário amanhã, estará de aniversário amanhã, dia 10. Ele veio até a rádio aqui, inclusive, para deixar o seu nome, né, no quadro aniversariante. Alô, seu Pedro! Parabéns, então. Que Deus abençoe. Com muita saúde, com muita paz, com muito amor no coração. Já está anotado aqui no nosso quadro aniversariante do dia, tá bom? Quem mais? É Inês Ferrari. Bom dia, Marcelo. Quero homenagear o meu sobrinho Gabriel Ferrari Cândido, que hoje está completando 10 anos. Que Deus abençoe sempre esse menino inteligente querido. Valeu, Inês. Obrigado pela participação. Parabéns, então, para o sobrinho Gabriel Ferrari Cândido, que está de aniversário, completando 10 anos. Felicidades. Que Deus abençoe com muitos e muitos anos de vida. Quem mais? Bom dia, Marcelo. Sou Roseli dos Reis. Gostaria de homenagear o meu sobrinho Ravi dos Reis, que esteve de aniversário na segunda-feira, completando 3 anos e participar do quadro aniversariante. Obrigado, Roseli, pela participação. Parabéns, então, para o sobrinho Ravi. Completou 3 aninhos. Felicidades, muitos e muitos e muitos anos de vida. Quem mais? Bom dia! Quero homenagear meu esposo no quadro aniversariante da semana. Ele está de aniversário hoje. O nome dele é Fernando Claudino. Alô, Fernando! Parabéns, felicidades, tudo de bom. Sua esposa está mandando, então, essa homenagem especial aqui para o Fernando Claudino. Quem mais? Bom dia, Marcelo. Os pais Paulino e Ivonete. Queremos homenagear o Gabriel Ferrari Cândido, que hoje está completando 10 anos. E também a madrinha dele, a Terezinha, que também está de aniversário. Que Deus abençoe vocês com muita saúde, com muita paz. Então tá dado o recado, né? O Paulino e a Ivonete mandando especialmente para o Gabriel Ferrari Cândido, que hoje está completando 10 anos. E também para Terezinha. Felicidades, muitos e muitos e muitos anos de vida. Bom dia, Marcelo, tudo bem? Eu sou Eliane Cristina, quero homenagear meu sobrinho Anthony Gabriel, que esteve de aniversário dia 7, completando 3 aninhos e aproveitando. Ah, tá, beleza. Ela mandou aqui o nome da minha mãe, né? É verdade, esse dia atrás eu comentei que a Eliane Cristina tem um filho chamado Matheus. E eu falei a coincidência, né? O nome da minha mãe é Eliane Cristina e também tem um filho chamado Matheus, que é o meu irmão, né? Forte abraço, Eliane. Tudo de bom pra você. Obrigado pela sua companhia. E parabéns aí, então, para o Antônio Gabriel, né? Felicidades. Quem mais? Bom dia, Marcelo. É a mãe Loreci, o pai Cleomar Valnier. Estamos homenageando o Thales Valnier, que hoje está completando mais um ano de vida. Dizer que ele continue sendo esse filho maravilhoso que ele é e dizer que amamos muito ele, tá bom? Coloque ele no quadro aniversariante da semana, pode deixar. Loreci, Cleomar, um grande abraço e parabéns pro Thales. Felicidades, muitos e muitos anos de vida. A irmã Thaís, o cunhado João, o sobrinho João Guilherme estão homenageando também o Thales Valnier, que está completando mais um ano de vida. Que Deus abençoe com muita saúde. E a noiva Daniele de Freitas também está homenageando o Thales Valnier, que hoje está completando mais um ano de vida, e dizer que amo muito ele. Coloque ele no quadro aniversariante. Muito bem, obrigado, Daniele, pela sua participação. Que Deus abençoe. E parabéns aí para o Thales Valnier. Felicidades, muitos e muitos anos de vida. Bom dia, Marcelo. Gostaria de colocar o meu filho Arthur Vinícius Vargas no quadro aniversariante da semana, pois ele está completando aniversário hoje, né? Completando 12 anos. Quero dizer que amo muito ele e que continue sendo esse menino maravilhoso. Mora na Vila Rural. É a Sheila Vargas quem está participando. Obrigado, Sheila, pela sua participação. E parabéns, então, para o Arthur Vinícius. Quem mais? Bom dia. Dorvalina Gonçalves está homenageando a sua neta, que hoje está de aniversário. Participando junto com a gente aqui. Obrigado pela sua participação, tá bom? Felicidades e, com certeza, muitos e muitos e muitos anos de vida. É a Mônica, é isso? Então tá bom, obrigado aí pela sua companhia, tá legal? Tem mais aniversariante por aqui? Tem sim, tem áudio dos nossos aniversariantes também, bom dia.
1: Bom dia, você vem com uma quinta nova aqui, colocando o quadro aniversariante, minha mãe Gessê Martins está de aniversário hoje, beleza?
0: Parabéns então, felicidades, muitos e muitos anos de vida. Quem mais?
2: Bom dia, meu amigo Marcelo, tudo certo, tranquilo aqui, o Rock. Faz um tanto foi aniversário do meu filho. o Willian da Silva, e que Deus dê muita saúde para ele. E hoje, então, ele e o Maicão estão indo lá no Banana Lama, um dos eventos mais grandes do mundo, Santa Catarina. Que Deus proteja eles lá e por representar nossa região.
0: Valeu, um forte abraço, tá de aniversário e tá de viagem também, né? Grande abraço, obrigado, Rock, pela sua participação. Quem mais? Bom dia!
3: Bom dia, Marcelo, tudo bom?
0: Tudo.
3: Aqui é a Loreci Valnier. Eu queria fazer uma homenagem à mãe Loreci, o pai Cromar Valnier, homenagear o Thales Valnier, que hoje está completando seus 22 aninhos, e dizer para ele que amamos muito ele e que ele continua sendo esse filho maravilhoso que ele é, e muitos anos de vida para ele. Eu queria que você tocasse aquela música Feliz Aniversário, beleza?
0: Beleza.
3: E quer dizer que amamos muito, muito, muito ele.
0: Valeu, felicidade. Já tá rodando aqui de fundo, ó.

0: Aí, ó, pro aniversariante. Tem mais um áudio aqui também. Bom dia.
1: Bom dia, Marcelo. Quero homenagear meu esposo que teve de aniversário terça-feira. O nome dele é Vilmar Rizzati. Ponha ele aí na lista dos aniversariantes.
0: Muito bem, já tá mandado o recado então. Felicidades, muitos e muitos e muitos anos de vida. Esse é o nosso quadro aniversariante do dia, aqui na programação do Bom Dia Independência. Sempre esse momento especial, né, pra gente receber aqui as homenagens dos aniversariantes, né, as homenagens dos familiares ou do amigo, da amiga, sempre que tá dedicando, né, aquele tempinho especial para mandar uma homenagem aqui na rádio e com certeza já por consequência cadastrar no kit aniversariante, no quadro aniversariante para concorrer o kit aniversariante, que é amanhã o sorteio. Então, para você aniversariante, ó, que Deus abençoe com muita saúde, com muita paz, com muito amor no coração, né, que essa data se repita muitas e muitas vezes na sua vida. E que você possa brindar sempre esse novo ciclo aí que está começando na sua vida, tá bom? Receba aí o abraço, o carinho especial de toda a equipe aqui da Independência para você, aniversariante do dia. Amanhã tem mais e amanhã tem sorteio de kit aniversariante para você.
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0: Essa é a rádio que ouve você e por aqui eu sigo com o Bom Dia Independência com você até as 10 horas da manhã. Lembrar você que daqui a pouquinho tem aqui o nosso momento de fé. Momento de oração para você participar junto com a gente. Destacar aqui também a sua prece, o seu pedido especial no nosso momento de fé. 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
2: 9:49.
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0: Está na hora do nosso momento de fé, momento de oração aqui na programação da Independência FM. Como é bom ter esse momento especial para a gente poder também desacelerar aqui na nossa manhã. E para você que sempre participa mandando aqui o seu nome, o seu pedido de oração, a sua dedicação para a sua prece, o seu agradecimento, sempre com certeza vai o nosso agradecimento para você também. Muito obrigado pela sua sintonia aqui na programação. Quem participa junto comigo aqui do nosso momento de fé, Dona Vera Lúcia Pimentel participando com a gente. Bom dia, Dona Vera.
1: Bom dia, Marcelo, que é Vera Pimentel, que é oração para minha família e para minha filha, que vai entrar na cirurgia às 10 horas. Que Deus proteja ela. Proteja meu filho também, que está lá. Que Deus cuide. E quero oração para Dona Lenir Preta, para o marido da Preta, que Deus proteja eles e proteja você da rádio também.
0: Obrigado, Dona Vera, pela sua participação, que Deus abençoe sempre. Mandar aqui um abraço para a Jaqueline, que participou mais cedo aqui com a gente, também pedindo oração para toda a sua família. Mandar aqui também um abraço para todos os aniversariantes, né, dessa data especial aqui, que possam receber aqui no momento de fé, né? Aquela força especial para sempre seguir em frente, agradecendo, e que esse novo ciclo também, né, seja muito importante na sua vida. Meu amigo Natálio também, né, vai passar por um procedimento amanhã.
2: Ô, Marcelo, tava esquecendo, amanhã eu vou fazer um cateterismo, né? Bota meu nome na oração aí também, tá bom? Um abraço, tudo de bom, guri.
0: Valeu, um forte abraço, Natálio, obrigado pela sua companhia, que Deus abençoe, vai dar tudo certo, tá bom? Para você também que está aí na correria da sua manhã de quinta-feira, não deu tempo de participar, mas

está ouvindo também a nossa programação, receba aí o abraço e o convite a você elevar o seu pensamento a Deus e que possamos juntos trazer a nossa oração dessa quinta-feira, que diz assim: Senhor Deus de bondade, nessa quinta-feira venho diante de Ti para agradecer todo o bem que realizas na minha vida. Muito obrigado pelo ar que eu respiro, pelo alimento à minha mesa, pelas pessoas que eu amo. Muito obrigado pela luz que vem do Teu Espírito Santo. Eu Te peço, Senhor, que sempre ilumine os meus passos e os meus caminhos com o brilho da Tua sabedoria. Dai-me bom senso, lucidez e discernimento para não me entregar a falsas ilusões. Proteja a minha família e a todos os que eu amo de qualquer falha ou engano. Mostra-me sempre a beleza da Tua verdade e do Teu amor, para que eu possa ser instrumento da sabedoria que vem de Ti. E nesse momento, você que está ouvindo a programação, coloca também o seu pedido, a sua prece especial. Tudo isso eu te peço, por Jesus Cristo, Teu Filho e nosso irmão, na força e na unidade do Espírito Santo. Que assim seja. Amém.

Abençoa, Senhor, a nossa família. Obrigado pela sua companhia nessa quinta-feira super especial. Bom Dia Independência vai ficando por aqui, mas amanhã a gente volta com certeza a partir das 8 horas da manhã em mais uma edição do Bom Dia Independência, tá bom? Forte abraço pra você, uma boa quinta-feira. Na sequência vem aí Trombini e o Manhã 94. Aquele abraço pra você, tudo de bom e até. Tchau, tchau.

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8: Olá, bom dia. Hoje é quinta-feira, dia 9 de julho. E a partir de agora, eu, Samuel Liboni, estou chegando na Independência com o Giro 94.
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8: Nesta quarta e quinta-feira, ontem e hoje, dias 8 e 9, os alunos do quarto e quinto ano de todas as escolas da Rede Municipal de Ensino de Salto do Lontra estão participando no Ginásio de Esportes Vermelhão dos Jogos Interclasse, com as modalidades de futsal, masculino e feminino, e caçador, queimada, misto. A abertura aconteceu na manhã desta quarta-feira com a presença do prefeito Fernando Cadori, da vice-prefeita Ana Madruga, presidente da Câmara de Vereadores Marcos Ravanelli, representando a Secretaria de Educação, a professora Eunice Alberton, que faz parte da coordenação pedagógica da pasta, diretor de esportes Paulo César Bustolin, além de diretores das escolas, professores e os alunos. Na quarta-feira, os jogos foram para os alunos do quarto ano e hoje, quinta-feira, serão aos do quinto ano durante todo o dia. Na sexta-feira, será o último dia de aula no primeiro semestre. Segunda-feira, dia 13, começa o recesso escolar de meio de ano. A volta às aulas está marcada para o dia 27 de julho. E
9: O Instituto Brasileiro de Geografia e Estatística, o IBGE, iniciou nesta semana a Pesquisa Nacional de Saúde, com mais de 5 mil domicílios sendo visitados no Paraná, em 149 municípios. A pesquisa vai verificar as condições de saúde da população com questionários contendo perguntas sobre doenças crônicas, estado de saúde, hábitos, acesso à utilização dos serviços de saúde. Os profissionais também deverão realizar aferição de pressão, peso e altura, com pessoas a partir de 12 anos podendo responder os questionários. O IBGE orienta que os agentes estarão sempre uniformizados com colete azul, crachá e dispositivo móvel de coleta.
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8: Manhã 94. Bom dia. Bom dia, Salto do Lontra, bom dia, região, bom dia, gente maravilhosa, bom dia para a nossa quinta-feira, hein, gente, 9 de julho, estamos aí com 17 graus de temperatura, 10 horas, 1 minuto, a nossa manhã começando com você, o nosso Manhã 94, com a alegria da sintonia dos nossos ouvintes mais do que especiais, maravilhosos, vocês que são a razão aqui do nosso trabalho, de estarmos aqui todos os dias, eu fico feliz demais por saber que vocês estão aí fazendo parte junto com a gente, tá bom? Então vem, vem na programação, vem curtir a gente aqui, vem acompanhar tudo de bom que nós temos para oferecer para você, porque a afinal de contas, a programação é toda sua e tem um carinho enorme por cada um de vocês que está sempre, sempre na nossa audiência, curtindo aqui a nossa programação. Hoje, vamos lá, hoje nós estamos completando 190 dias no ano, dia da Revolução Constitucionalista e dia mundial pelo desarmamento, aniversário de Boa Vista e dia do médico oncologista, tudo para esse dia 9 de julho.
16: Trombini.
8: Bom demais ser o amigão da sua manhã. Estamos vivendo a nossa fase da lua minguante. A fase da lua nova começa dia 14. E você que está ligado com a gente sabe que tem aqui muita coisa boa. Música, variedades, informações para vocês. A participação dos nossos ouvintes. Liberado aí o nosso WhatsApp para você interagir com a gente. Temos previsão de sol hoje, sol amanhã. Já no sábado tem aí, né, o tempo parcialmente bem nublado. Parcialmente não. Muitas nuvens. 98% de probabilidade de 7 milímetros de chuva. Já para o domingo também teremos uma condição aí, né, de parcialmente nublado. Talvez não chova aí, né? Porque nós temos o acumulado de chuva entre sábado e domingo. E aí, a semana que vem, volta o sol a brilhar em nossas vidas. A temperatura vai dar uma oscilada, vem para 8 graus de mínima aí na terça-feira, mas nas máximas, inclusive na semana que vem, deve subir bem a temperatura. E olha lá, no dia 19/7, se for confirmado, nós podemos chegar a 28 graus de temperatura. Então, vamos ter assim uma oscilação bem grande entre mínimas e máximas aí, tá bom?
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Bom dia para quem tá comigo. Como é que está minha amiga dona de casa? Tudo bem com você? Hoje é quinta-feira, hein? 9/7, 17 graus de temperatura, né? 10 horas 20 minutos. Você que está aí pensando ainda no almoço, bom dia.

0: para você que já está com tudo encaminhado, né? Rindo à toa, um abraço também.
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2: E que bom que você está aqui nessa quinta-feira. Oi, tudo bem? Eu sou a Kelly Gomes e vamos de Aroma e Sabor, porque nessa quinta-feira, dia 9 de julho, a gente vai de lombo de porco assado. Que delícia. Então, prepara aí para anotar, tá? Você vai precisar de 2 quilos de lombo de porco, 2 xícaras de chá de vinho branco seco, 4 dentes de alho amassados, 2 xícaras de caldo de legumes, suco de um abacaxi maduro, 1/2 xícara de azeite de oliva, sal e pimenta do reino a gosto. E você vai começar colocando o lombo numa travessa e vai temperá-lo com o sal, bota também alho, pimenta, vinho, o caldo de legumes e também o suco do abacaxi. Deixa marinando por no mínimo 2 horas. Aí, depois que passou esse tempo, você vai transferir o lombo para uma assadeira, despejar o líquido e cobrir com papel alumínio. Leva esse lombo para assar em forno pré-aquecido, são 180 graus por 3 horas. Depois que o lombo estiver cozido, você retira o caldo e volta com ele para o forno em máxima para dourar, tá bom? E é isso, gente, simples de preparar e uma delícia! Já pode até fazer para o almoço de domingo. Ótima quinta-feira para você e não esqueça de continuar aqui, ó, na programação que tá excelente. Tchau, tchau.
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0: Muito bem, 10 horas e 22 minutos, 10 e 22, a Jaque está aqui com a gente. 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Bom dia, Jaque, tudo bem?
3: Bom dia, Trombini, tudo bem com você?
0: Tudo certo. Dia lindo, né?
3: Maravilhoso, só não tá mais bonito que eu, né? Mas tá um dia maravilhoso.
0: Cuide para não ofuscar esse dia maravilhoso, então, aí, tá bom? Olha, sol brilhando significa saúde, significa alegria, disposição. E as minhas amigas donas de casa que me acompanham aqui, né? Que estão lá aí, né? Querendo esse sol ainda mais tempo, né? Passar todos aqueles dias de umidade que a gente teve, né? E dentro das empresas aí não foi diferente, não, né? Parecia que, né, tudo estava molhado, né?
3: Sim, eu acho que as amigas donas de casa aí vão me entender na hora que a gente fala que nós que ficamos felizes com esse sol. É sinônimo de roupa seca, de piso sequinho depois que tu passa o pano. É casa sem bolor pelas paredes, também, porque tava feroz, né? Trombini.
0: Não, verdade.
3: Mas dentro da empresa também não tava assim...
0: Diferente, não.
3: Diferente,
0: né?
3: me fugiu a palavra agora. É, mas não tava diferente, não. Tava úmido. Mas sabe o quê? Que aonde não estava úmido, Trombini? 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
3: É, eu vou pular a parte da Copa, senão eu choro.
0: Sofreu, hein?
3: Sofri um pouco a eliminação do Brasil, apesar de eu não ser muito ligada em futebol, eu tenho um filho que, meu Deus, ele é doente por futebol, joga bola, então eu acabei sofrendo pelo sofrimento dele.
0: Olha,
3: mas
0: já que você falou disso, né, que a gente vai misturando os assuntos, assim, é bom porque é um bate-papo mesmo. Eu estava lendo hoje pela manhã uma matéria em que essa desclassificação do Brasil, de certa forma, trouxe uma aproximação, pelo menos assim na questão de diálogo, entre pais e filhos. Que foi preciso realmente, né, criou-se uma expectativa tão grande, uma geração que surgiu aí e tal, que as crianças sofreram demais, né? E todas as pessoas que passaram por aqui pós-eliminação, contando da experiência de assistir os jogos com os seus filhos pequenos, né? Contaram justamente dessa decepção que eles enfrentaram, de poder agora ter que psicologicamente também dar uma trabalhada nisso, né? Que aconteceu. Então houve essa aproximação também, né? De pai e mãe ter que, filho, vem cá, filha, vem cá, senta aqui no colo, vamos conversar, deixa eu explicar pra você o que acontece, tal, né? Nem sempre se ganha, às vezes, né? É essa história toda aí que serve pra vida, né?
3: Isso, Trombini, eu também acho que foi necessário, né? É necessário que a gente sente, converse, explique para eles, porque eles ainda não tinham vivido essa decepção, né? De cair, né, fora da Copa. A gente já tá calejado, né? Nós, os pais, já estão acostumados. Mas as crianças, eles criam bastante expectativa e também a gente precisa trabalhar neles. Nem sempre você vai ganhar, né? A decepção de perder é doída, né? Mas eles precisam entender que nem sempre vão ganhar. E justamente para isso, Trombini, para levar para a vida. Porque às vezes vai ter um campeonato na escola, vai ter uma disputa, que eles não vão sair vencedores, né? Eu lembro que eu ficava muito frustrada na escola quando eu tinha aqueles jogos escolares. Isso. E eu sempre fui goleira. Então, né, quando você perdia, era uma frustração muito grande, mas a gente sabia levar na esportiva. E eu percebo, como mãe, que hoje em dia as crianças, os adolescentes, eles não conseguem levar na esportiva. Eles realmente sofrem muito.
0: Muito mais,
3: né? Quando perde ou quando algo não sai da forma com que eles criam, eles sofrem muito mais que a gente antigamente. Então é bom, se você está trazendo, você estar trazendo essa informação, é bom que os pais se aproximem então muito mais dos filhos, que consigam transmitir para eles que é isso mesmo.
0: É da
3: vida,
0: né?
3: Vai ter dias, é da vida. Vai ter dias que tu vai ganhar, vai ter dias que tu vai perder. 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
0: Agora 10h32.
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0: 10h35 na programação.
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1: 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Agora 10 horas e 39 minutos, 10h39, está chegando para você o nosso papo sério, super dica na área de saúde para você. Na sequência, o João Carlos já vai trazer aqui os destaques do R Notícias de logo mais ao meio-dia para você.
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3: Olá, pessoal, tudo bem? Hoje é dia 9 de julho, dia da Revolução e do Soldado Constitucionalista, e tá no ar o nosso quadro Papo Sério. Quem foi que disse que comer frutas é proibido quando se está com dor de estômago? A verdade é que a natureza oferece remédios incríveis e muito benéficos para esses dias. O mamão, por exemplo, tem uma capacidade fantástica de reduzir a inflamação estomacal. Ele é altamente recomendado pelos especialistas, inclusive para quem sofre com úlceras. Uma dica de ouro é bater meio mamão com um copo de água e mel para um suco curador. Outra excelente aliada para quem está com o estômago delicado é a pera fresca. Ela acalma o sistema digestivo graças ao seu poderoso efeito anti-inflamatório na flora. Você também pode consumir a pera em forma de suco natural batido apenas com água. E não podemos esquecer da banana verde, que contém enzimas que protegem a mucosa gástrica. Para os dias de diarreia, uma receita antiga e eficaz é ferver a casca da banana e beber o líquido. Viu só como pequenos ajustes na alimentação trazem um alívio imediato para o seu corpo? Evite o consumo de alimentos pesados ou gordurosos quando sentir qualquer desconforto. Aposte no poder das frutas certas para reconquistar a sua leveza e o seu bem-estar. Se os sintomas persistirem, não facilite. Procure orientação médica e cuide da sua saúde. O nosso Papo Sério de hoje fica por aqui e até o próximo.
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1: 10 horas e 41 minutos. João Carlos chegando aqui, conta pra gente o que é notícia ao meio-dia, João.
5: Bom dia, Trombini, ouvintes da programação aqui na Independência. Alguns dos destaques, então, do nosso R Notícias desta quinta-feira, desse 9 de julho. A administração municipal aqui de Salto do Lontra está alertando que espaço na linha Brasília é exclusivo para o descarte aí de galhadas e podas de árvores. Quem for flagrado jogando outros materiais poderá ser responsabilizado. Casos de câncer no mundo devem dobrar até 2050. Paraná registra geadas e termômetros negativos pelo segundo dia seguido. As forças de segurança também tiveram trabalhos nas últimas horas, hein? Ou mais trabalho ainda, né? Homem é socorrido em estado grave após disparo de arma de fogo acidental. Polícia Civil recupera a moto furtada e prende suspeito por receptação. Adolescente que foi esfaqueada pelo padrasto morre no hospital. Dois detentos seguem foragidos após fuga da cadeia pública de Dois Vizinhos. Polícia desarticula a organização criminosa especializada em furto de caminhonetes de luxo. Réu é condenado a 28 anos de prisão por acidente que matou duas pessoas. Colisão envolvendo três veículos deixa dois feridos aqui em Salto do Lontra. Polícia Civil prende dois investigados por tentativa de homicídio qualificado aqui em Salto do Lontra. Polícia desarticula ponto de tráfico de drogas e conduz cinco pessoas em flagrante aqui em Salto do Lontra. Essas e outras informações, claro, 12 horas no encontro marcado com o nosso RI Notícias.
1: Obrigado, João Carlos. Agora 10 horas e 43 minutos. Vera Lúcia, obrigado pela companhia. Pediu música aí pro Nereu, tá aí, terceiro.
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1: Agora são 10 horas e 51 minutos, 10h51 aqui na programação. Vamos lá falar então para você um pouquinho de Copa do Mundo, porque afinal de contas, hoje, né, começa aí a fase quartas de final. E você que está acompanhando, você que está se envolvendo ainda cada dia mais com a Copa do Mundo, mesmo, né, com a ausência do nosso Brasil, nós queremos lembrar que França e Marrocos se enfrentam hoje às 17 horas, horário de Brasil.

0: Brasília pelas quartas de final da Copa do Mundo. O duelo vai ser no estádio de Boston, Estados Unidos, né? E você também pode acompanhar aí quem quiser, né, pelos meios de transmissão que nós estamos tendo aí, né, da TV Globo, também do SBT, do Sport TV, GE, Cazé TV, né, são as opções. A França tenta disputar a semifinal pela terceira Copa do Mundo seguida, campeã de 2018 e vice em 22. A seleção venceu todos os jogos que disputou na edição e vem do triunfo mais apertado nas oitavas, 1-0 contra o Paraguai. Já o Marrocos quer repetir a última Copa do Mundo e chegar novamente às semifinais, mas para isso terá que passar justamente pelo algoz do último Mundial, a França.
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2: 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Bom dia para quem está comigo. Grande abraço. Ótima manhã. 4 para as 11.

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1: Oi, oi, boa quinta-feira para todo mundo que tá aqui. Eu sou a Kelly Gomes e tem dica materna, tá? Se o seu filho, por exemplo, anda reclamando de dores constantes nas pernas, canelas ou mesmo joelhos, mantenha calma e o coração tranquilo. A famosa dor do crescimento é bem comum em crianças e adolescentes, afetando os dois lados do corpo sem causar danos aos ossos ou então aos músculos. Esse desconforto pode ser aliviado facilmente com um tratamento simples e também muito carinhoso em casa. Experimenta então fazer aí uma massagem suave na região dolorida, utilizando óleos corporais específicos para relaxar. Cuide do bem-estar de quem você mais ama. Essa fase passa, mas o carinho dela continua pela vida toda. Beijão, tchau, tchau.
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3: Ouve sim, tá comigo. Bom dia, obrigado pela companhia de todos vocês que estão com a gente aqui na programação. Olha, a cantora Bonnie Tyler morreu nesta quarta aos 75 anos em Faro, no sul do Portugal, onde estava internada desde 30 de abril após ser submetida a uma cirurgia de emergência para tratar de uma perfuração no intestino. O estado de saúde da intérprete de um dos maiores sucessos da década de 80, o Total Eclipse of the Heart, que foi lançado em 83, havia se agravado nos últimos dias. Ela chegou a ser submetida a um coma induzido e posteriormente foi transferida para a unidade de terapia intensiva do hospital e acabou falecendo. Além desse super sucesso, né, nós tivemos aí um momento muito especial de Bonnie Tyler, quando ela ao longo da década de 80 fez trabalhos com nomes fundamentais, né, do pop britânico, né, como George Martin, Elton John, né, também com parceiros como o cantor brasileiro Fábio Júnior. Os dois fizeram um dueto. As pessoas aí um pouco mais velhas vão lembrar da música Sem Limites para Sonhar. Essa música lá cantada, então, num álbum bilíngue entre o Fábio Júnior e Bonnie Tyler. E claro que essa música depois foi regravada, Vitor e Léo e tantos outros aí e tal, mas tivemos esse momento muito especial. E, infelizmente, Bonnie Tyler, né, nos deixou. E a gente vai relembrar, então, esse sucesso que ela fez junto com o Fábio Júnior.

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7: 11:07.
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10: Olá, ótimo dia para você. Na região sul, o dia hoje se comporta com frio intenso durante a madrugada e primeira parte da manhã. Santa Catarina, Rio Grande do Sul e Paraná vivem a influência de uma massa de ar polar, que mantém as temperaturas baixas, com possibilidade de geada em diversos municípios. O tempo segue firme com sol entre poucas nuvens e céu aberto em grande parte do dia. A partir de meados do período, as temperaturas vão subindo gradualmente, chegando a máximas agradáveis durante a tarde, especialmente no norte do Paraná. Ventos fracos continuam predominando durante todo o dia.
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7: Agora são 11:08. Daqui a pouco tem o informativo da paróquia. O Padre Delcir vai estar com a gente. Também às 11:30 tem o horário da resenha esportiva, né? Para você acompanhar as notícias do esporte por aqui e ficar em nossa companhia. Muito obrigado a todos que estão com a gente. Vamos juntos aqui. Seguimos.
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2: Minha linda, a calça cargo voltou com tudo e se consolidou como grande desejo de quem dita tendências no mundo da moda. Bom, com sua vibe utilitária marcante, bolsos laterais estratégicos e até pernas mais larguinhas, a peça é sinônimo de puro conforto. Então, seja na versão em jeans claro ou no tradicional verde militar, ela é perfeita para transmitir um estilo urbano e cheio de atitude. Então, cria a combinação ideal com tênis casuais, botas estilosas, coturnos de solado mais pesado. Você pode arrasar, viu? Então, garanta a sua e transforme os seus looks.
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8: Oi, oi, meus queridos, tudo bem? É quinta-feira, dia 9. Hoje é o dia da Revolução e do Soldado Constitucionalista. E aqui no Sinal Verde, a dica de hoje é evitar multas e transtornos. Vamos conferir. 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Aproveite também para verificar o vencimento da sua habilitação e os documentos anuais do carro. Organize a papelada antes de sair de casa e dirija com total tranquilidade.
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6: Gente, agora 11 horas e 24 minutos. Já tem o informativo da paróquia para você e depois a resenha esportiva. Amanhã, 94. Volta com vocês aqui na programação amanhã, tá bom? Obrigado pela companhia, carinho especial. Bom dia.
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4: Bom dia, meu irmão, bom dia, minha irmã. Você que passa a acompanhar neste momento o programa da paróquia Nossa Senhora Aparecida. Para este dia 9 de julho, quinta-feira, hoje nós celebramos o dia de Santa Paulina do Coração Agonizante de Jesus. Amabile Lúcia Wiesensteiner, Vigolo, Trento, Itália, 1865, São Paulo, Brasil, 9 de julho de 1942. Ainda menina, emigrou com sua família para o Brasil. Cuidou de jovens e doentes e dedicou-se à catequese e ao trabalho na igreja. Até que, unindo-se às companheiras da Congregação das Irmãzinhas da Imaculada Conceição, tomou o nome de Paulina do Coração Agonizante de Jesus. Superiora geral até 1909, conduziu e promoveu a família religiosa com simplicidade e sabedoria. Ela foi canonizada em 19 de maio de 2002 pelo Papa São João Paulo II. Então celebramos no dia de hoje Santa Paulina, é bastante conhecida também, inclusive o seu santuário, né, é em Vigolo, Nova Trento, Santa Catarina. Então celebramos Santa Paulina do Coração Agonizante de Jesus. Queremos também trazer, então, para este dia, o Evangelho, que é de Mateus, capítulo 10, versículos de 7 até 15. Naquele tempo, disse Jesus aos seus discípulos: em vosso caminho anunciai, o reino dos céus está próximo, curai os doentes, ressuscitai os mortos, purificai os leprosos, expulsai os demônios. De graça recebestes, de graças deveis dar. Não leveis ouro, nem prata, nem dinheiro nos vossos cintos, nem sacola para o caminho, nem duas túnicas, nem sandálias, nem bastão, porque o operário tem direito ao seu sustento. Em qualquer cidade ou povoado onde entrardes, informai-vos, para saber quem ali seja digno. Hospedai-vos com ele até a vossa partida. Ao entrardes numa casa, saudai-a. Se a casa for digna, desça sobre ela a vossa paz. Se ela não for digna, volte para vós a vossa paz. Se alguém não vos receber, nem escutar vossa palavra, saí daquela casa ou daquela cidade e sacudi a poeira dos vossos pés. Em verdade vos digo, as cidades de Sodoma e Gomorra serão tratadas com menos dureza do que aquela cidade no dia do juízo. Palavra de vida e salvação. Prezado irmão, prezada irmã, nesse trecho do Evangelho, Jesus envia os 12 em missão, anunciando a proximidade do reino. Os discípulos devem agir desinteressadamente, com desapego e plena confiança em Deus. De graça recebestes, de graça deveis dar. Suas ações devem refletir a do Mestre: curar os enfermos, ressuscitar os mortos, purificar os leprosos, expulsar os demônios, mostrando que a presença do reino se manifesta na compaixão e no cuidado para com o próximo. Queremos então trazer também aqui a programação para esses próximos dias. Então hoje, dia 9, quinta-feira, às 14 horas, a celebração na comunidade da Linha Boeira, também às 14 horas a celebração na comunidade Santa Bárbara, e hoje à noite, às 19 horas, a celebração na comunidade São Luís. Então, repetindo, hoje, dia 9, às 14 horas, a celebração na Linha Boeira, e às 14 horas também celebração em Santa Bárbara. E às 19 horas, celebração na Capela São Luís. Dia 10, amanhã, sexta-feira, às 19 horas, a celebração na Barra do Lontra e também na Comunidade Pio X. Dia 11, próximo sábado, às 14 horas, a celebração na Comunidade São João do Cotegipe, também às 14 horas, a celebração na Comunidade Santo Agostinho, às 17 horas, casamento na Matriz, às 19 horas, missa na Matriz, e no dia 11, também no sábado, acontecerá a partir das 18h30, o Café Colonial na Capela Sagrada Família, lá no Centro Comunitário. Então você pode adquirir também o ingresso para esse Café Colonial na Secretaria aqui da Paróquia. Também, então, acontecerá das 18h30 até, então, às 10 horas, com dois momentos, né, para o café, né, ou seja, esse café é colonial. Então, a primeira etapa que será servido será das 18h30 até as 20h30 e o segundo horário, então, das 20h30 até as 22 horas. Domingo, dia 12, às 9 horas, a celebração na Matriz e às 9 horas também missa na comunidade Santo Antônio, Morada do Sol. Na próxima semana, nós teremos, então, a Semana Teológica. Não haverá o atendimento do padre na próxima quarta-feira. Dia 16, é a celebração da Santa Missa da Padroeira Nossa Senhora do Carmo, às 19h30, lá na linha Carmélia. Também, já faço aqui o convite para o dia 26, quarto domingo do mês, nós teremos então a sexta Jornada Mundial dos Avós e das Pessoas Idosas. Então também fazemos o convite, né, a todos os avós, as pessoas idosas, né, para esta celebração num domingo de manhã, dia 26, que nós celebramos então também Dia dos Avós e da Pessoa Idosa. Também nós teremos no dia 31 de julho, a última sexta-feira do mês, às 19 horas, uma importante formação paroquial sobre o plano da ação evangelizadora da nossa diocese. E aí contamos com a presença de todas as lideranças das nossas comunidades, desde o conselho, também catequistas, ministros, né, agentes, né, de pastorais. É um momento muito especial aqui porque queremos e teremos aqui a presença também do padre Dilonei, da ação evangelizadora da nossa diocese, que vai expor então essa caminhada para os próximos 4 anos da ação evangelizadora então na nossa diocese. Então no dia 31, às 19 horas, aqui na Matriz. Meus irmãos e minhas irmãs, esses são alguns comunicados aí diante das atividades para esses próximos dias. Eu desejo a você, né, um bom almoço, também uma boa tarde. Fique com a bênção de Deus, Ele que é Pai, Filho e Espírito Santo. Amém.
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17: 11:39, bom dia. Resenha Esportiva está no ar.
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17: Vamos às informações para vocês, começando por Nova Esperança do Sudoeste, falando dos resultados de ontem do Futsal Força Livre. DL Multicenter e Lontrense empataram em 2-2. A equipe do Barra Futsal venceu Posto Delta por 4-2. E Pinturas Moura venceu Cabeceira do Lontra por 7-3. Amanhã, Limitados enfrenta Porão Bar Futsal Tarumã, Juventus enfrenta o Barra Verde e o Simprão Sudoeste Insumos enfrenta Unidos da Barra Futsal, isso pelo Força Livre. Nas categorias de base, no Juvenil, nós teremos sábado, então, dia 18, se enfrentando a partir das 13h30, Água Doce e Ibis, os Piada Nova e Javali Selvagem. Pelo Futsal Mirim, em Nova Esperança do Sudoeste, a partir das 15 horas, Pinturas Moura e Barra Verde, Grêmio e Bauman United. E já pelo Futsal Infantil, teremos então Esperança e Mercado Fernandes, Santos e Corinthians, a partir das 4 da tarde, em Nova Esperança do Sudoeste. Campeonato de Bocha, Salto do Lontra, vamos lá trazendo resultados para vocês então das semifinais do Campeonato Jogos de Ida. Nós tivemos a equipe da linha Toscan A vencendo Santa Luzia do Bandeira por 3-0 e tivemos Barra do Lontra A vencendo os Guri da Catequese e linha Bueira por 2-1. Para hoje, teremos então Santa Luzia do Bandeira e linha Toscan A na cancha de Santa Luzia, jogo da volta, e também amanhã já o jogo da volta entre a equipe dos Guri da Catequese, linha Bueira e Barra do Lontra, se enfrentando na linha Bueira. E aí vamos conhecer então os finalistas. 11h41, um abraço à minha amiga Lúcia, né? A Lúcia que atende aí também no Ginásio de Esportes Vermelhão, lá, a lanchonete tá. Ontem ela me chamou atenção aqui sobre a data, né, da semifinal do Campeonato de Futsal Feminino. É, a gente tava anunciando uma data aqui, mas na verdade é outra. Então é sábado mesmo, dia 11, às 15h30, vai ter o jogo Beija-Flor, Futsal Lojão do Brás enfrentando Lontra Futsal, e às 16h30 o Sintético Laurindo enfrenta EPS Futsal. Então, o futsal feminino, né, desculpa aí as meninas, e a gente tinha uma informação equivocada aqui, e então é dia 11 mesmo, o Hércules também confirmou pra gente ontem, e agora tudo certo. Vamos lá, destacando para você a Copa Esupar, lembrando que nós teremos então domingo às 15h15 Marmeleiro e Sulina jogando em Marmeleiro, e também teremos o Honório Serpa enfrentando Renascença em Honório Serpa. E aí já vamos conhecer então quem são os dois finalistas da Série B da Copa Esupar e também aqueles que estarão na Série Ouro do ano que vem.
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17: 11h45 na sua Resenha Esportiva aqui na Independência 94.1.
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17: Vamos lá, destacando para você, aqui na nossa programação, o Campeonato Brasileiro da Série B, né? Nós temos aí, então, os seguintes jogos programados. Ontem já tivemos Criciúma vencendo a Ponte Preta 2-1, amanhã tem Juventude Vila Nova, Sport Botafogo de São Paulo, no domingo, Operário do Paraná e Novo Horizontino, São Bernardo e Cuiabá, Avaí Náutico, Atlético Goianiense, Fortaleza, CRB e Goiás. Ainda teremos na segunda-feira, América Mineiro e Londrina, e o Ceará e o Atlético. O Criciúma lidera com 33 pontos, um jogo a mais em relação à Vila Nova, que é o segundo, que tem 31, e também ao Novo Horizontino, que tem 30, Fortaleza 28, Operário do Paraná 28, Juventude 26, São Bernardo 25, Sport 25, Goiás com 24, Cuiabá 23, os 10 primeiros, daí Atlético com 22, o Náutico 21, Atlético Goianiense com 21, Botafogo com 19, CRB 19, Londrina 18, Ceará 17, Avaí com 13, Ponte Preta 8 e América Mineiro 6. Os últimos 4, então, América Mineiro, Ponte Preta, Avaí e Ceará, brasileiro da segunda divisão. É pela Série A do Campeonato Brasileiro, voltam os jogos na quinta-feira, dia 16, tem Botafogo e Santos. Também tem Vitória e Vasco. Na sexta-feira, dia 17, Fluminense e Bragantino, Mirassol e Grêmio. Na terça-feira, aí vai ter aquela pausa, final de semana, final de Copa do Mundo e tal. Na terça-feira, dia 21, Atlético Mineiro e Bahia. No dia 22, tem Curitiba e Palmeiras. Ainda tem São Paulo e Atlético do Paraná, Internacional e Cruzeiro, Chapecoense e Flamengo. E na quinta-feira, dia 23, Corinthians e Remo, então a 19ª rodada do Campeonato Brasileiro da Primeira Divisão.

0: e avançaram para a final, ganha pela Argentina. Desta vez, quem passar de fase terá pela frente um europeu. França ou Marrocos vai enfrentar na semi o vencedor do duelo entre Espanha e Bélgica, que medem forças na sexta, 16h. Os outros dois duelos das quartas de final da Copa do Mundo serão no sábado. 18h se enfrentam Noruega e Inglaterra. O ganhador encara quem passar do duelo das 22h entre Argentina e Suíça.
1: Muito bem, Humberto Ferretti, Agência Rádio 2 de Notícias, só reforçando então, França e Marrocos, hoje 17h. Amanhã, às 16h, Espanha e Bélgica. Aí no sábado, às 18h, Noruega e Inglaterra. E no sábado, às 22h, Argentina e Suíça. O William Sopa está com a gente. E se fosse possível chamar o VAR contra a arbitragem?
2: Já pensou se pudéssemos chamar o VAR para uma decisão do juiz? Pois é, quando se trata de arbitragem, aqui tem VAR. Pois nós estamos de olho em tudo que acontece dentro e fora de campo na Copa. E a maior problemática sem solucionática envolvendo a arbitragem já rolou antes mesmo de a Copa começar. O árbitro somali Omar Abdulkadir Aitan foi barrado ao desembarcar nos Estados Unidos. As autoridades americanas alegaram questões de segurança durante o processo de imigração, mesmo ele possuindo passaporte diplomático cedido por seu governo. E aí, o árbitro acabou sendo excluído do torneio, tornando-se o primeiro selecionado para uma Copa a ser impedido de atuar por decisão do país sede. Quando a bola rolou, todos os olhos voltados a como seria Messi em sua sexta Copa do Mundo. E em uma partida de hat-trick, o astro argentino protagonizou o que foi chamado de o maior efeito borboleta da história do Mundial. Messi acertou uma solada de manual na panturrilha do argelino Aissa Mandi. Lance, claro, para expulsão, mas não teve nem amarelo e muito menos chamada ao VAR. Após o lance, ele fez 2 dos seus 3 gols nessa partida e no jogo seguinte, quando cumpriria a suspensão, fez os 2 gols da vitória sobre a Áustria. E se, hein? E se chamassem o VAR? Aqui não tem, mas lá sim. Mas o se não existe, mesmo suscitando tantos debates. E um deles foi o hat-trick moral de Vini Júnior contra a Escócia. Moral porque ele teve um de seus gols anulado após o VAR chamar o árbitro para revisão por identificar uma falta onde o atacante brasileiro foi chutado pelo defensor escocês. Não, você não entendeu errado. Ele foi acertado e deram uma falta contra o Brasil, provando que ter VAR também não quer dizer muita coisa de vez em quando. Ainda na fase de grupos, descobrimos que o VAR não é a única ferramenta tecnológica a ser questionada. No duelo entre Egito e Irã, a partida estava empatada em 1-1 quando, aos 48 minutos do segundo tempo, o zagueiro Soja Khalilzadeh aproveitou um rebote na área e marcou o que seria o gol da vitória iraniana. Um completo frenesi pela classificação, que foi interrompido pelo impedimento semiautomático, que identificou uma milimétrica vantagem, se é que se pode chamar assim, do iraniano. Isso fez o árbitro anular o gol, o que acabou decretando depois a eliminação do Irã. Já na segunda fase, foi a vez dos sensores da bola ficarem sob o pesado escrutínio futebolístico. A treta foi no duelo entre Croácia e Portugal, já pela segunda fase da Copa do Mundo, quando um gol do croata Gvardiol foi anulado nos minutos finais da partida, que terminou em 2-1 para os lusos. A arbitragem anulou o gol após o sensor da bola detectar um toque de cabeça de Igor Matanovic, o que configuraria um impedimento. A Federação Croata de Futebol enviou um comunicado à FIFA para contestar a decisão, mas não teve conversa. Agora, lembra que eu brinquei sobre chamar o VAR para arbitragem? Pois é, para a Croácia não teve conversa, mas para o Donald Trump sim. Ele chamou o VAR e conseguiu suspender a suspensão do estadunidense Folarin Balogan, expulso no jogo de 16avos contra a Bósnia. O papo é que, além da ligação de Trump para Gianni Infantino, teve ainda um dossiê contra o árbitro brasileiro Rafael Claus. A FIFA cedeu a mais essa pressão inaceitável, deu um efeito suspensivo e ele atuou contra a Bélgica, tendo a chance de vivenciar na pele a surra que a sua seleção tomou em campo, perdendo por 4-1. Mas mesmo após a queda dos Estados Unidos, esse fato segue sendo contestado mundo afora. Só que a grande treta da vez tem sido o jogo

0: Argentina e Egito. Teve gol anulado por falta na origem da jogada, pedido de pênalti ignorado, questionamento sobre o gol da vitória argentina e até um suposto empurrão em Mohamed Salah, segundos antes do lance decisivo. A Federação do Egito apresentou um protesto formal e o técnico Hossam Hassan chegou a afirmar que essa Copa está direcionada. Ânimos inflamados, mas a Argentina se classificou. O placar foi de 3-2. Mas deixa eu te dizer, essa não é nem a metade dos lances e fatos polêmicos. Só que eu já estourei até mesmo os quase infinitos e inexplicáveis acréscimos dados nessa Copa, então eu vou guardar o resto para outra oportunidade. Porque você sabe, né? Aqui não tem VAR, mas nós estamos com um olhar criterioso sobre tudo o que rola dentro e fora do campo.
1: Muito bem, 11h53. Você viu quanta coisa que acontece, né? Numa Copa do Mundo.
2: Seleção Brasileira.
1: É isso mesmo, Seleção Brasileira é assunto. A gente foi eliminado, tudo bem e tal, mas as lideranças pedem tranquilidade e estabilidade para o novo ciclo.
3: A delegação da Seleção Brasileira já está no Brasil e vários jogadores foram para as suas cidades e países. O técnico Carlo Ancelotti, por exemplo, foi para Nova York e só retorna ao Brasil em agosto, já preparando para o próximo ciclo de 2030. Uma importante reunião aconteceu entre os principais líderes da seleção e também o presidente da CBF, Samir Chaudhry, que reclamaram do último ciclo com 5 treinadores diferentes, 2 presidentes da entidade e alguns jogadores pediram para que o ciclo de 2030 tenha mais tranquilidade e estabilidade para que possa ser trabalhado com o técnico Carlo Ancelotti à frente. Uma geração que tem Rayan, Estevão, Endrick, entre outros jogadores que podem ajudar o Brasil a voltar a conquistar uma Copa do Mundo. Agora, em setembro, já é o início do próximo ciclo, onde o Brasil vai disputar 2 amistosos na Austrália e no mês de outubro, com uma data FIFA de 20 dias, a seleção brasileira planeja fazer 4 jogos amistosos já, pensando em 2030. Agência Rádio Web, com informações da seleção brasileira, Daniele Esperon.
1: Obrigado, Daniele. 11h55.
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1: Vamos fazer aqui a informação para você da alteração do calendário escolar 2027 com relação à Copa do Mundo Feminina, que vai ser no Brasil.
5: O governo federal sancionou a lei que estabelece uma série de alterações para o funcionamento do país durante a Copa do Mundo Feminina de 2027, que será realizada no Brasil. Entre as mudanças está na área da educação. O calendário letivo do próximo ano vai ter que ser ajustado, o que vai fazer com que os estudantes tenham mais de 30 dias de férias no meio do ano. A legislação reúne regras para diferentes setores durante o torneio, como o funcionamento de estabelecimentos comerciais, principalmente nas regiões que vão receber as partidas. No Rio Grande do Sul, Belo Horizonte, Rio de Janeiro e São Paulo. Além disso, determina também a lei que o período de férias escolares nas redes públicas e privadas, elas têm que coincidir com a realização da Copa do Mundo Feminina, que começa no dia 24 de junho e termina no dia 25 de julho. Vale ressaltar que essa é a 10ª edição da Copa do Mundo Feminina e que vai ser realizada em um país sul-americano. Até o momento, o torneio vai contar com a participação de 32 seleções. Até o momento, 14 países, incluindo o Brasil, já estão classificados para a competição. Agência Rádio Web, com informações da Copa do Mundo Feminina, Daniele Esperon.
1: Obrigado, Daniele. Obrigado a você pela audiência aqui na nossa resenha esportiva. Vem aí o R Notícias. A gente volta amanhã trazendo mais informações para vocês. Para fechar aqui, a Sudoeste Cup, né? O Ciso amanhã vai comentar para a gente como foi ontem o Salto, né, acabou perdendo para a equipe de Santa Isabel do Oeste aí por 5-3. E amanhã é assunto aqui também na resenha esportiva. Esportiva, tá bom? Obrigado pela companhia, uma excelente tarde aí para todos vocês. Eu volto às 3 no Comitiva.
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15: E aí, como que está a sua quinta-feira? Tudo bem? Muito boa tarde para você. Hoje, 9 de julho de 2026, estamos no ar com a edição 8.442 do RI Notícias.
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15: A administração municipal de Salto do Lontra alerta que espaço na linha Brasília é exclusivo para o descarte de galhadas de podas de árvores. Quem for flagrado jogando outros materiais poderá ser responsabilizado. Paraná disponibiliza a aplicação da vacina Pneumovinte na rede pública. Casos de câncer no mundo devem dobrar até 2050. Férias escolares de 2027 terão novas datas por causa da Copa do Mundo Feminina. Governo adia novamente decisão sobre o etanol na gasolina. Saldo da caderneta de poupança diminui 237 milhões e 500 mil reais em junho. Receita abre consulta ao lote especial de restituição automática do imposto de renda. Conab projeta queda de 20% na produção nacional de trigo. El Niño desafia a produção agrícola no segundo semestre de 2026. Paraná registra geadas e termômetros negativos pelo segundo dia seguido. Homem é socorrido em estado grave após disparo de arma de fogo acidental. Polícia Civil recupera moto furtada e prende suspeito por receptação. Adolescente que foi esfaqueada pelo padrasto morre no hospital. Dois detentos seguem foragidos após fuga da cadeia pública de dois vizinhos. Polícia desarticula organização criminosa especializada em furto de caminhonetes de luxo. Réu é condenado a 28 anos por acidente que matou duas pessoas. Colisão envolvendo três veículos deixa dois feridos em Salto do Lontra. Polícia Civil prende dois investigados por tentativa de homicídio qualificado em Salto do Lontra. Polícia desarticula ponto de tráfico de drogas e conduz cinco pessoas em flagrante em Salto do Lontra. Essas informações, a partir de agora, no RI Notícias.
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15: Iniciando RI Notícias, hoje, quinta-feira, dia 9 de julho de 2026. E a Administração Municipal de Salto do Lontra está alertando que o espaço na linha Brasília é exclusivo para o descarte de galhadas de podas de árvores. Quem for flagrado jogando outros materiais poderá ser responsabilizado. As informações na reportagem de Wesley Oinatz.
16: O município de Salto do Lontra, a prefeitura dispõe na linha Brasília de uma área denominada de Bota Fora, que é única e exclusivamente para destinação de galhadas de podas de árvores. Inclusive, esse local dispõe também aí de uma licença do Instituto Água e Terra, o IAT, a licença com autorização ambiental número 64141. E a gente vai conversar nesse momento com o Bruno de Campos, que é o diretor do Departamento de Urbanismo, para falar em relação a esse local. Bruno, então esse espaço é destinado exclusivamente para galhadas de podas de árvores. Outros tipos de materiais não podem ser colocados lá nesse local, não é mesmo? Boa tarde.
17: Boa tarde, isso mesmo. Esse local é destinado exclusivamente para galho. Então, está tendo um problema aí recorrente, é o pessoal está levando muita coisa que não pode ser colocada lá, né? E isso acaba gerando aí uma preocupação, né, para a gente da prefeitura, porque é um material que não pode ser descartado lá de forma irregular, né? Ele é exclusivo para galho.
16: Qualquer outro tipo de material que não seja galho de árvore não pode ser colocada nesse local. A administração municipal, a prefeitura, coloca apenas o que é permitido, que são os galhos. Mas tem a informação aí, pessoas que estariam jogando outros tipos de materiais lá, e isso é proibido então, Bruno?
17: Isso mesmo, é proibido. Inclusive, a gente quer orientar já a população também, que a gente faz esse recolhimento na cidade e nos bairros, que a população não coloque mais misturado junto com os galhos, plástico, papel, outros materiais, que nós não vamos conseguir mais recolher isso se tiver misturado. A gente pede então que a população nos ajude, colabore, coloque somente galhos, não coloque outro tipo de material que a gente não vai conseguir recolher, vai acabar ficando na frente da casa aí da pessoa. Então a gente pede que nos ajude, que a partir de agora a gente vai trabalhar dessa maneira.
16: Inclusive, se eventualmente alguma pessoa for flagrada lá nesse local, na linha Brasília, que é destinado apenas para colocação de galhos de podas de árvores, alguma pessoa for flagrada lá destinando algum outro objeto, também pode ter aí que arcar com as suas consequências?
17: Isso mesmo, constatando a irregularidade aí, né, que a pessoa esteja cometendo, né, vai ser tomada as devidas providências, inclusive já está sendo providenciado, vai ser instalada a placa lá com a licença ambiental, tudo informando que não pode outro tipo de material e, na verdade, até o acesso é restrito, somente a prefeitura, né, que é a locação dessa área.
16: Portanto, então, fica essa orientação para a população, para quem nos ouve, para que não acessem também esse local, então, né, Bruno?
17: Isso mesmo, o local é restrito para a prefeitura, né, não é aberto, tanto que é uma propriedade particular, onde a prefeitura tem uma concessão para fazer a destinação desse bota-fora de galho. Então, é um acesso restrito à prefeitura.
16: Muito bem. Bruno, obrigado pela sua participação. Alguma orientação a mais?
17: Só reforçando, né, Wesley, então a gente quer pedir novamente, né, que a população colabore, nos ajude, somente galho, não coloque mais móveis, plástico, na verdade tem de tudo, né, então a gente está sofrendo bastante com esse tipo, porque quando o pessoal chega para fazer a coleta dos galhos, fica complicado, tem tudo que é coisa, né? Aí já pensou se cada lugar tu ia ficar separando a demanda, o tempo, né? Então a orientação a partir de agora que a população nos ajude, somente galho vai ser recolhido. Outro material que tiver, o morador vai ter que dar destino correto para ele, mas a prefeitura em si vai ficar com a parte da coleta dos galhos.
16: E a questão de coleta de lixo urbano, daí tem a outra situação e é o outro tipo de trabalho que também é feito pela administração, mas isso é outra parte. Então, podas de árvores é apenas galhos de árvores, né?
17: Isso mesmo. Bem lembrado, tem a questão do lixo orgânico, reciclável, então a população pode estar colocando seu plástico, papel, na lixeira que o pessoal da coleta do lixo orgânico ali vai passar, vai levar também. Esse tipo de material não se deve mais colocar junto com os galhos.
16: Com informações, Wesley Oinatz.
15: Obrigado, Wesley. E o Paraná disponibiliza a aplicação da vacina pneumovinte na rede pública. O novo imunizante amplia a proteção infantil contra formas graves de pneumonia, meningite, otite e septicemia. Quem tem as informações é a repórter Flávia Consoli.
18: O Paraná já está realizando a aplicação da vacina pneumocócica 20 valente conjugada, a Pneumo 20. O imunizante substitui gradualmente a antiga Pneumo 10 e dobra a quantidade de sorotipos bacterianos combatidos. Nesta etapa, a Pneumo 20 é destinada principalmente a crianças de 2 meses a 4 anos, 11 meses e 29 dias com esquema vacinal incompleto. O Paraná recebeu inicialmente 29.430 doses do Ministério da Saúde, já distribuídas às 22 regionais de saúde. O secretário César Neves destacou que a nova vacina amplia a proteção contra doenças respiratórias graves e reforça a prevenção na infância e também que a distribuição contempla todas as regiões do estado.
19: Nesse primeiro momento, o nosso foco são as crianças a partir de 2 meses de idade e até 5 anos incompletos, ou seja, 4 anos, 11 meses, 29 dias, e a posteriori, nós vamos também abrir para os idosos imunossuprimidos, população indígena, que existe ainda disponível a Pneumo 13 e a Pneumo 23, mas na sequência também terá a Pneumo 20 para esses grupos que são também altamente vulneráveis e suscetíveis, que as mães tragam. Essa dúvida é muito facilmente resolvida. Tragam sua criança na unidade de saúde, para a carteirinha, já vão levantar ali, já vão ver se já fez as doses da Pneumo 10, se vai precisar de reforço ou não.
18: A vacina protege contra formas graves de doenças causadas pela bactéria Streptococcus pneumonia, como pneumonia, meningite bacteriana, otite média aguda e septicemia. O esquema padrão prevê 2 doses principais e 1 reforço aos 12 meses. Repórter Flávia Consoli.
15: Obrigado, Flávia. E casos de câncer no mundo devem dobrar até 2050, calcula OMS. Informações quem tem pra gente é Cristiane Ribeiro.
20: O número de casos de câncer no mundo deve chegar a 35 milhões até 2050, quase o dobro da estatística atual. A estimativa é de mais de 20 milhões de novos casos por ano, que devem causar a morte de quase 10 milhões de pessoas também por ano. O câncer é a segunda principal causa de morte no mundo, atrás apenas das doenças cardiovasculares. O alerta está no relatório global sobre a situação do câncer 2026, divulgado nesta quarta-feira pela OMS, a Organização Mundial da Saúde. Elaborado em parceria com a Agência Internacional para Pesquisa sobre o Câncer, a publicação apresenta os avanços na prevenção do câncer, como o controle do tabaco, programas de vacinação e investimentos em tratamento, mas pede ações urgentes com foco na abordagem para reduzir as desigualdades no acesso à prevenção, ao diagnóstico, ao tratamento e aos cuidados de suporte. Segundo o diretor-geral da OMS, Tedros Adhanom, o câncer é uma doença profundamente pessoal que afeta praticamente a todos, mas a sobrevivência de uma pessoa ao câncer nunca deveria depender do local onde nasceu ou de quanto ganha. De acordo com o relatório, o câncer de pulmão continua sendo a principal causa de morte da doença no mundo. Entre os homens, os cânceres de pulmão, próstata e colorretal são os mais frequentes. Já nas mulheres, os de mama, pulmão e colo retal representam uma parcela significativa da carga da doença. Revela ainda que quase 4 em cada 10 casos de câncer no mundo estão relacionados a fatores de risco evitáveis, especialmente infecções como o papiloma vírus humano, o HPV, e as hepatites B e C, além do consumo de álcool, do fumo, do excesso de peso e da prática de atividade física, destacando o papel fundamental da prevenção. A primeira pesquisa da OMS com pessoas afetadas pela doença revelou que pelo menos 45% enfrentam dificuldades financeiras, mais da metade relata problemas de saúde mental e quase todos os cuidadores alegam sobrecarga, incluindo trabalho não remunerado e isolamento social. Da Rádio Nacional no Rio de Janeiro, Cristiane Ribeiro.
15: Obrigado, Cristiane. E férias escolares do ano que vem, 2027, terão novas datas por causa da Copa do Mundo Feminina. Informações com Milena Abreu.
0: As férias escolares das redes pública e privada de todo o país vão mudar no ano que vem para coincidir com a realização da Copa do Mundo Feminina de 2027. A determinação faz parte da lei federal que foi sancionada para regulamentar a organização do torneio no Brasil, que funcionará como país sede da competição entre os dias 24 de junho e 25 de julho do próximo ano. Normalmente, as férias de meio de ano das escolas ocorrem entre os dias 1º e 30 de julho. Além da alteração no recesso estudantil, a nova legislação autoriza o governo federal a decretar feriados nacionais nos dias de jogos da seleção brasileira. De acordo com o texto aprovado, estados e municípios que abrigarão os confrontos também ganharam autonomia jurídica para decretar feriados locais ou pontos facultativos em seus territórios durante os dias de partidas. O comitê organizador da FIFA confirmou que o campeonato contará com 32 seleções e 64 jogos oficiais distribuídos em 8 capitais brasileiras: Belo Horizonte, Brasília, Fortaleza, Porto Alegre, Recife, Rio de Janeiro, Salvador e São Paulo. Por ser o país anfitrião, o Brasil já está automaticamente classificado para o Mundial, que ocorre pela primeira vez em solo sul-americano. Da Rádio 2, Milena Abreu.
15: Obrigado, Milena. R Notícias vai aos comerciais. Na sequência, mais informações para você.
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15: Voltamos com o nosso R Notícias, quinta-feira, dia 9 de julho de 2026. E o governo adia novamente decisão sobre o etanol na gasolina. Quem tem as informações é Yuri Hudson.
25: O governo federal adiou pela terceira vez a reunião do Conselho Nacional de Política Energética, que iria analisar o aumento da mistura obrigatória de etanol na gasolina dos atuais 30 para 32%. O encontro estava marcado para esta quarta-feira, mas foi cancelado sem que o ministro de Minas e Energia apresentasse uma justificativa ou informasse uma nova data para a deliberação. Essa mudança é defendida pelo governo como uma forma de reduzir a dependência da gasolina importada, fortalecer a produção nacional de biocombustíveis e ampliar a segurança energética do país. O presidente da União da Indústria de Cana-de-Açúcar e Bioenergia, Evandro Gussi, afirmou que a reunião precisa acontecer e defendeu que já existem estudos técnicos que dão segurança para a adoção da nova mistura. Segundo ele, a política brasileira também tem servido de referência para outros países.
26: O Brasil já testou 32% e a mistura funciona adequadamente nos carros que são feitos exclusivamente para gasolina. E, no fundo, isso tem dado muitas repercussões. Para se ter uma ideia, a Europa já anuncia os estudos para 20% de etanol misturado na gasolina para fugir da dependência do petróleo, uma vez que a gente vê os efeitos da guerra com as consequências onde a gente tem aí 20% do fluxo global de petróleo.
25: A proposta de elevar a mistura para 32% está prevista desde maio, mas todas as reuniões marcadas para analisar o tema acabaram sendo adiadas. Segundo estimativas do Ministério da Energia, a medida permitirá reduzir em cerca de 450 milhões de litros por ano a necessidade de importação de gasolina, além de reduzir as emissões de gases de efeito estufa. Agência Rádio Web, de Brasília, Yuri Hudson.
1: Obrigado, Yuri. E o saldo da caderneta de poupança diminuiu 237 milhões e 500 mil reais em junho, de acordo com o relatório do Banco Central divulgado ontem, quarta-feira, que reúne os dados dos bancos, associações e cooperativas de crédito. A saída de recursos vem após um saldo positivo. Maio foi o único mês em que isso aconteceu este ano. O resultado de junho vem de uma pequena diferença entre depósitos e retiradas, em que ambos giraram em torno de 378 bilhões de reais. Agora, o total disponível na caderneta de poupança é de 1,20 trilhão de reais. No Sistema Brasileiro de Poupança e Empréstimo, usado no financiamento imobiliário, os saques superaram os depósitos em 1 bilhão e 400 milhões de reais. O valor disponível fechou o mês passado em 764 bilhões de reais. Por outro lado, a poupança rural aumentou 1 bilhão de reais, fechando o mês com saldo de 256 bilhões e 500 milhões de reais. E a Receita abre consulta ao lote especial de restituição automática do Imposto de Renda. Informações com Ana Lúcia Caldas.
2: A Receita Federal liberou a consulta ao lote especial de restituição automática do Imposto de Renda da Pessoa Física, o cashback. Tem direito à restituição automática os contribuintes que não entregaram a declaração de imposto de renda em 2025 por não estarem obrigados, mas que possuem valores a restituir limitados a até R$ 1.000. Cerca de 3 milhões e 500 mil contribuintes devem receber os valores nessa etapa, um total de 460 milhões de pagamentos. E quem tem direito à restituição automática? Justamente aquele que não estava obrigado a entregar a declaração do imposto de renda relativo ao exercício de 2025, não apresentou declaração por iniciativa própria, teve imposto de renda retido na fonte ao longo de 2024, tinha a chave PIX vinculada ao CPF no final do mês de junho de 2026 e estava com o CPF em situação regular. Os pagamentos serão realizados na próxima quarta-feira, 15 de julho, diretamente na conta que estiver vinculada à chave PIX do tipo CPF. A consulta pode ser feita na página da Receita, gov.br/Receita Federal, no link Consulta Cashback ou ainda no aplicativo da Receita. Um detalhe, caso o contribuinte tenha direito à restituição, mas não se enquadra nesses requisitos, pode enviar uma declaração relativa a exercícios anteriores para receber seus valores. Lembrando que esse lote não integra o calendário regular de restituições deste ano. Da Rádio Nacional em Brasília, Ana Lúcia Caldas.
1: Obrigado, Ana. E a Conab projeta queda de 20% na produção nacional de trigo. Informações na reportagem de Humberto Ferretti.
3: A safra brasileira de trigo será menor em 2026, aliás, bem menor. A colheita esperada pela Conab é de 6.297.000 toneladas, 20% a menos que no ano passado. A tendência é de uma área de cultivo 13% menor, enquanto o rendimento vai encolher 7%. Os números, porém, ainda podem melhorar ou piorar de acordo com o clima nas próximas semanas. Da Rádio 2, Humberto Ferretti.
1: Obrigado, Humberto, pelas informações aqui no RI Notícias.
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1: Trigo PH 78, saca de 60 quilos, é cotado de R$ 71 a R$ 75. O milho de R$ 52 a R$ 57. Soja de R$ 117 a R$ 120. Boi em pé arroba R$ 320 a R$ 335. Vaca em pé padrão corte arroba R$ 295 a R$ 300. Os números são do Departamento de Economia Rural, DERAL, da Secretaria de Estado da Agricultura e do Abastecimento, a SEAB, Núcleo Regional de Francisco Beltrão e Dois Vizinhos. E o El Niño desafia a produção agrícola no segundo semestre de 2026. Informações quem tem pra gente é Diego Brião.
5: A projeção do fenômeno climático El Niño, com intensidade acima da média, pode resultar em impactos significativos para a sociedade em diferentes frentes, Na produção agrícola, este alerta também tem validade, conforme destacam especialistas. Com o clima sofrendo impactos e tendo mudanças de comportamento, a produção pode ser danificada diretamente ou os próprios entornos com abalos de estruturas, como são os casos das rodovias para o escoamento, por exemplo. O agrometeorologista Gilberto Cunha aponta o que se pode

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1: Um homem de aproximadamente 50 anos ficou gravemente ferido após um disparo acidental de arma de fogo ontem, quarta-feira, na área rural de Verê. Segundo as informações, a vítima recebeu os primeiros atendimentos no Hospital Municipal de Verê. Em seguida, foi transferido por uma equipe do SAMU ao Hospital Regional de Francisco Beltrão. O caso segue sendo investigado. A Polícia Civil de Francisco Beltrão prendeu em flagrante ontem, quarta-feira, um homem de 21 anos suspeito de receptação e adulteração de sinal identificador de veículo automotor. A ação teve início após a equipe policial tomar conhecimento de que uma motocicleta furtada em Realeza estaria sendo anunciada em uma plataforma de vendas online. A partir das diligências, os policiais localizaram o veículo na área rural de Francisco Beltrão. Durante a verificação, foi constatado que a moto estava sem placa, com sinais identificadores suprimidos e acompanhada de documentação divergente. O suspeito informou que havia adquirido o veículo de terceiros. A motocicleta havia sido furtada no dia 31 de maio, durante a madrugada, de uma empresa localizada no município de Realeza. Após a localização, o veículo foi apreendido e deverá passar por exame pericial. Durante os fatos, o suspeito recebeu voz de prisão em flagrante e foi encaminhado à delegacia da Polícia Civil. O preso permanece à disposição da Justiça. A adolescente Fernanda Pontes dos Santos, que tinha 17 anos, faleceu na manhã de hoje, quinta-feira. Ela foi atingida por golpes de faca na região do pescoço e também do tórax, sofrendo ferimentos graves por volta das 11h30 da manhã de ontem em Chopinzinho. A adolescente recebeu os primeiros atendimentos pelo SAMU, foi encaminhada ao hospital, passou por cirurgia e permaneceu internada na UTI, na unidade de terapia intensiva. O suspeito, padrasto da vítima, foi preso em flagrante e encaminhado à delegacia da Polícia Civil. De acordo com a Polícia Militar, a ocorrência é tratada inicialmente como tentativa de estupro, seguida de esfaqueamento, com enquadramento por tentativa de feminicídio. O caso será investigado pela Polícia Civil. Dois detentos permanecem foragidos após a fuga registrada na madrugada da terça-feira, dia 30 de junho, na cadeia pública de Dois Vizinhos. Ao todo, 8 presos conseguiram deixar a unidade prisional. De acordo com a Polícia Penal do Paraná, 6 dos foragidos já foram recapturados pelas forças de segurança ou se entregaram espontaneamente. Ainda estão sendo procurados João Paulo dos Passos, de 30 anos, e Bruno Henrique Machado da Silva, 31 anos. A Polícia Penal orienta que qualquer informação sobre o paradeiro dos dois fugitivos pode ser repassado nos canais oficiais Polícia Civil 197, Polícia Militar 190 ou Disque Denúncia 181. As buscas continuam na região para localizar e recapturar os detentos. A Polícia Civil de Marmeleiro, com apoio da Polícia Civil de Santa Catarina, deflagrou na manhã de hoje a Operação Fronteira, com o objetivo de desarticular uma organização criminosa especializada no furto de caminhonetes de luxo. A ação contou com o apoio da Divisão de Investigação Criminal de São Miguel do Oeste, Santa Catarina, Delegacia da Polícia de Dionísio Cerqueira, Santa Catarina, e Delegacia de Polícia de Barracão, aqui no Paraná. Durante a ação, foram cumpridos 6 mandados de prisão e 13 mandados de busca e apreensão. As investigações começaram através de cruzamento de dados e registros de furtos de Joinville, Santa Catarina e Flor da Serra do Sul, aqui no Paraná, nos meses de abril e maio. De acordo com a Polícia Civil, o grupo agia com a especialização e tecnologia para burlar o sistema de segurança dos veículos, utilizando de veículos de apoio para o reconhecimento dos alvos e segurança da rota de fuga. O grupo criminoso é responsável pelo furto de 10 caminhonetes de luxo em Santa Catarina e também aqui no Paraná. Após o furto, os veículos eram levados para a região de fronteira, onde eram comercializados de forma clandestina. Foi a júri popular na última terça-feira, 7 de julho, o réu Hugo Anders, condutor do veículo Porsche, envolvido em um acidente com 2 mortes na PR-473 em Cruzeiro do Iguaçu. O acidente ocorreu no final da tarde do dia 14 de novembro de 2024. Na ocasião, envolvendo o Porsche, um Gol e uma motocicleta, morreram Valentina Sutil, Baggio, 12 anos, que estava no Gol, e a condutora da moto, Sueli Lisboa, 49 anos. Outras 3 pessoas que estavam no Gol ficaram gravemente feridas: a condutora, de 38 anos, e 2 crianças, de 8 e 6 anos. Conforme a Polícia Militar, apesar de o condutor do Porsche ter se recusado a fazer o teste do bafômetro, ele apresentava sinais visíveis de embriaguez. Ele foi detido e preso em flagrante na ocasião. O julgamento ocorreu

0: no Fórum de Dois Vizinhos e foi conduzido pelo Tribunal do Júri da Comarca. A sessão iniciou às 9 horas da manhã e finalizou por volta da meia-noite 45. Ao final do júri, o réu foi condenado por homicídio doloso, com pena final fixada em 28 anos de reclusão. Resta ser cumprida uma pena de 26 anos, 4 meses e 6 dias em regime inicialmente fechado, já que o réu está preso desde o ocorrido. O júri também determinou a indenização mínima de R$15 mil para cada família das vítimas. Um acidente envolvendo 3 veículos foi registrado no final da manhã de ontem na PR-281 aqui em Salto do Lontra. A colisão ocorreu no trecho conhecido como Serra do Canarinho, na saída para Dois Vizinhos, e envolveu uma caminhonete Hilux com placas de Salto do Lontra, um Punto também de Salto do Lontra e uma Saveiro com placas de Curitiba. De acordo com as informações, o condutor do Punto e o passageiro da Saveiro sofreram ferimentos leves. Eles foram atendidos pela equipe do SAMU e encaminhados ao pronto atendimento municipal de Salto do Lontra para avaliação médica. Os demais ocupantes dos veículos não se feriram. A Defesa Civil de Salto do Lontra foi acionada e prestou apoio durante a ocorrência, auxiliando na sinalização da via e no atendimento. A Polícia Militar de Salto do Lontra e a Polícia Rodoviária Estadual também foram acionadas para atender a ocorrência, controlar o trânsito e realizar os procedimentos necessários. Na manhã de ontem, a Polícia Civil, por meio da Delegacia de Salto do Lontra, cumpriu mandados de prisão temporária e de busca e apreensão no âmbito de uma investigação que apura um crime de homicídio qualificado tentado registrado no município. Durante o cumprimento das ordens judiciais, 2 investigados foram localizados e presos. Na ocasião, também foram apreendidos aparelhos celulares que poderão contribuir para o andamento das investigações. Após os procedimentos da Polícia Judiciária, os investigados foram encaminhados ao sistema prisional, onde permanecem à disposição da Justiça. A investigação teve início após um homem dar entrada no pronto atendimento municipal na noite do último dia 26 de junho, com ferimentos provocados por arma branca e outras lesões decorrentes de agressões. A partir das diligências realizadas pela Polícia Civil, foram reunidos elementos que fundamentaram a representação pelas medidas cautelares posteriormente deferidas pelo Poder Judiciário. A Polícia Civil prossegue com as investigações para o completo esclarecimento dos fatos e reforça que informações que possam contribuir com o trabalho policial podem ser repassadas de forma anônima pelos canais oficiais da Polícia Civil do Paraná. E as polícias civil e militar aqui de Salto do Lontra realizaram na tarde de ontem, quarta-feira, uma ação que resultou na desarticulação de um ponto de tráfico de drogas localizado no bairro Itaipu, aqui em Salto do Lontra. A operação foi desencadeada após um período de investigação e monitoramento do local, alvo de denúncias e informações que indicavam intensa comercialização de entorpecentes. Durante as diligências, os policiais constataram intensa movimentação característica do tráfico, com a constante entrada e saída de usuários. No período da tarde, após flagrarem uma negociação de drogas em andamento, as equipes realizaram a abordagem do imóvel. Na residência, foram apreendidos aproximadamente 29,5 gramas de cocaína, sendo 15 pinos já prontos para comercialização, além de 71 gramas de maconha, um revólver calibre 38 com a numeração suprimida e municiado, R$ 732 em dinheiro, uma balança de precisão, 71 pinos plásticos vazios utilizados para o armazenamento e a comercialização de entorpecentes, aparelhos celulares e outros materiais relacionados à atividade criminosa. Durante a continuidade das diligências, os policiais obtiveram informações de que uma das investigadas havia se deslocado ao município de Santa Isabel do Oeste para adquirir mais entorpecentes. Ela foi localizada e presa após tentar fugir da abordagem policial. Ainda no decorrer da ação, outro suspeito foi localizado e conduzido após apresentar informações contraditórias que indicavam possível participação na logística da atividade criminosa. Ao todo, 5 pessoas foram conduzidas em situação de flagrante pelos crimes de tráfico de drogas, associação para o tráfico, porte de arma de fogo com numeração suprimida e corrupção de menores, conforme a participação individual apurada pela autoridade policial. As forças de segurança ressaltam que o resultado da operação é fruto do trabalho investigativo desenvolvido pela equipe da Delegacia de Salto do Lontra e da colaboração da comunidade por meio de denúncias anônimas fundamentais para o combate ao tráfico de drogas. As instituições reforçam que a participação da população com o repasse de informações de forma segura e sigilosa é essencial para o enfrentamento da criminalidade e para a promoção da segurança pública. As investigações prosseguem com o objetivo de identificar outros possíveis envolvidos na atividade criminosa. E assim chegamos ao final da edição desta quinta-feira, 9 de julho de 2026, do nosso R Notícias, que volta amanhã às 12 horas. Mais informações durante a nossa programação e também em nossas redes sociais. Muito obrigado pela sua audiência e uma excelente tarde para você.
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5: Olá, boa tarde. Hoje é quinta-feira, dia 9 de julho. E a partir de agora, eu, Samuel Libone, estou chegando na Rádio Independência com a Hora do Recado.
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5: As pessoas citadas a seguir precisam comparecer no CRAS de Salto do Lontra. Caroline Zeferino, Cláudio Mir Moreira de Boni, Edilaine dos Santos, Helenira Aparecida Querino da Cruz, Frandreiles Adriana Urbano Martins, Janaira de Fátima Sigerza, Leandro da Silva Barbosa, Lúcia Rubini Carminati, Luiz Sidney Teles, Maiara da Rocha de Souza de Lima, Miguel Gonçalves, Nayara Laodiceia dos Santos Mendonça, Terezinha Maria Oinatz e Zélia Hoffman. Atenção! Estão sendo convocados os agricultores residentes nas linhas Água Doce, Água Fria e Comunidade do Rio Gavião, de Nova Esperança do Sudoeste, para a Assembleia Geral Ordinária. A reunião será no dia 15 de julho, às 19h30, no Centro Comunitário da Comunidade de Rio Gavião. Serão tratados os seguintes temas: prestação de contas, eleição e posse da nova diretoria do Conselho Fiscal ou encerramento da associação e devolução dos maquinários agrícolas, entre outros assuntos das comunidades. Reforçando, agricultores das linhas Água Doce, Água Fria e Comunidade do Rio Gavião, no dia 15 de julho, às 19h30.
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5: O Departamento Rodoviário da Prefeitura de Salto do Lontra informa que o trânsito está em meia pista no trecho asfaltado entre as comunidades de Pinhal da Várzea e São Jorge, em razão dos danos em um bueiro. O local está devidamente sinalizado e passará por reparos. Passagem está autorizada apenas para veículos leves. Caminhões e demais veículos pesados estão proibidos. Recomenda-se a utilização de rotas alternativas. Desde já, o agradecimento pela compreensão de todos.
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5: Domingo, dia 19 de julho, a Capela Santo Antônio promove um delicioso almoço no Centro Comunitário da Igreja Matriz, a partir do meio-dia. Cardápio conta com arroz, farofa, mandioca, maionese, pão, saladas, cuca e carnes de frango e porco. Valor do almoço, R$ 40,00. Crianças de 8 a 12 anos pagam somente R$ 20,00. Reservas com a Rosinete pelo 99108-7557, com a Daiane pelo 99105-9895 ou com o Gabriel no Mercado Ribeiro. É necessário levar pratos e talheres. Domingo, dia 19, almoço completo, realizado pela Capela Santo Antônio, no Centro Comunitário da Igreja Matriz. Estão abertas as matrículas para a educação de jovens e adultos, EJA, em Salto do Lontra. A Prefeitura Municipal, por meio da Escola Municipal Luiz José Penso Baggio, oferece vagas para Ensino Fundamental 2 e Ensino Médio. Também está sendo realizado o cadastro no CADEJA para futuras turmas de alfabetização. Retome os seus estudos e invista em seu futuro. Informações e matrículas na escola, na rua Juventino Bonetti, no bairro Olaria, ou pelo telefone 99914-2956.
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5: Encerramos assim a edição desta quinta-feira da sua Hora do Recado. Tenham todos uma boa tarde, um grande abraço, tudo de bom e até mais.
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8: Meio-dia e 50.
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6: Está no ar o programa da Câmara Municipal de Vereadores de Salto do Lontra nesta quinta-feira.
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6: A Câmara Municipal de Salto do Lontra informa a população que está em recesso parlamentar no período de 1º a 31 de julho, conforme estabelece o regimento interno da Casa. Durante esse período, ficam suspensas as sessões ordinárias. As atividades legislativas serão tomadas na quarta-feira, dia 5 de agosto de 2026, com a realização da primeira sessão ordinária após o recesso no horário regimental. É importante destacar o recesso parlamentar, não significa o fechamento da Câmara. Os serviços administrativos continuam sendo prestados normalmente e os vereadores permanecem à disposição da comunidade para atender às demandas da população, além de poderem ser convocados para sessões extraordinárias caso haja necessidade de apreciação de matérias urgentes. O atendimento ao público segue normalmente de segunda a sexta, das 7h30 da manhã às 11h30, das 13h às 17h. A Câmara Municipal reafirma seu compromisso com a transparência, o atendimento à população e o fortalecimento do Poder Legislativo, colocando-se à disposição dos cidadãos para informações, solicitações e acompanhamento dos trabalhos legislativos.
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6: Amigos e amigas, um grande abraço para você e uma boa tarde.
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7: Meio-dia e 55.
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5: 13:31.

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2: 13 horas e 32 minutos! E aí, você, tudo bem? Muito boa tarde! Quinta-feira, minha gente, dia 9 de julho de 2026, estamos no ar com o nosso A Tarde é Sua aqui nos 94.1 da Rádio Independência!
1: João Carlos e o programa A Tarde é Sua.
2: Exatamente, A Tarde é Sua. Começando neste exato momento para ficarmos juntos até às 15, até às 3 horas da tarde. Comunicação, alegria, informação para você também, claro. É aqui nos 94.1 da Rádio Independência e já convidaste para você mandar a sua mensagem. 991181390 é o nosso WhatsApp, o WhatsApp da Independência. Tua tarde é sua, para você interagir aqui com a nossa programação. Abraço para Lisete de Souza, já tá mandando mensagem, tá ligadaço com a gente, né, Lisete? Então tá bom, abração, obrigado pela audiência, né? Bora participar comigo? 991181390, você sabe, você interage, você indica sua música de preferência também. Lembrando, as indicações musicais são por ordem de chegada aqui, né? Música sertaneja atual, sertaneja meio termo aí, né? É, música de banda, música gaúcha, a gente vai estar destacando aqui, né? Se você deixa lá muito pro final do programa, não dá tempo de tocar a sua música. Então manda aí, 991181390, é o nosso WhatsApp pra você participar. E claro, você sabe sempre, né? Concorrendo a prêmio!
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2: Senha no ar, falando pra você hoje, quinta. Hoje tem presente da Vesselin Fotografia e é uma caneca aqui do A Tarde é Sua, beleza? Uma caneca do A Tarde é Sua, oferecimento então da Vesselin Fotografia pra você que participar comigo, pra você que interagir aqui, acertar a senha, vai estar concorrendo no final do nosso A Tarde é Sua. Atenção pra nossa primeira dica. Faz graça. É a nossa primeira dica da senha de hoje. Faz graça. Qual é a senha, hein? 991181390. Manda aí seu nome completo e resposta para a senha de hoje. Faz graça. É a nossa primeira dica da senha.
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2: 13:34. Começamos muito bem. Sandro Coelho. Convite de casamento. Ótima tarde para você.
3: Com letras douradas.

Musical JM na programação Na Piscina. Ainda passou por aqui também no nosso A Tarde é Sua, banda Modelo com Rogério Magrão, Se Eu Não Tivesse Bloqueado, Estrela Guia com Rio Negro e Solimões, e começamos bem demais com Convite de Casamento de Sandro Coelho. 13:48 na programação Minha Gente Faz Graça. Primeira dica da senha de hoje, qual é a senha, hein? Abraço, Jusemar Damian. Jusemar, a sua resposta está certa. Evanilda Bonetti, resposta certa. José Carlos, resposta certa. Marivane Inácio Pickler, resposta certa. José Aparecido de Matos, resposta certa. Isa Marçave, tudo bem, Isa? Resposta está certa. Quem também está com a gente participando aqui é a Marli Maria Dalberto Monteiro, resposta certa. Jane Hendrickson, resposta certa. Adriana de Jesus Augusto, tudo bem, Adriana? Manda a música E Agora com o César e Paulinho pro esposo Edmundo. Fala pra ele que amo muito ele. Então, tá bom, Adriana. Abraço pra você, abraço Edmundo. Obrigado aí pela audiência, hein? Marli Carvaque, pode ser a Cosquinha? Não é essa senha, não. Roseli Souza Abreu, resposta certa. Neuza Vebra, resposta certa. Valdete de Aguiar, tudo bem, Valdete? A sua resposta está certa. Quem também está com a gente participando aqui, a Karine Schini, tudo bem, Karine? Minha amiga, a sua resposta está certa. Também a Sueli da La Barba, Sueli, a sua resposta também está certa. Quem também está mandando a sua resposta pra gente aqui é Adelino Rec, meu amigo passarinho, um abraço, obrigado aí pela audiência também, como a tarde é sua. Passarinho, a sua resposta está certa. Já já eu sigo atendendo aqui as demais participações para a senha de hoje. Faz graça! Qual é a senha de hoje? 99118-1390, manda seu nome completo e resposta aqui para nossa senha. 13:50.

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1: E a gente, França e Marrocos abrem as quartas de final da Copa do Mundo nesta quinta-feira às 5 da tarde, horário de Brasília, com uma novidade no VAR. Assim como no Mundial do Catar em 2002, a FIFA coloca o AVAR, árbitro assistente de vídeo, suplente dentro do estádio para evitar problemas técnicos durante a partida. Todos os próximos jogos da Copa terão árbitro de vídeo reserva no estádio da partida. Mas o VAR oficial de todas as partidas segue em Dallas, no Texas. A central do VAR da Copa fica no IBC, né? O Centro Internacional de Transmissão em Dallas. A presença de árbitros de vídeo em Boston serviria como uma espécie de plano de segurança em caso de falha de conexão entre o estádio e a sala do VAR no Texas. Nesse cenário, o VAR e o aparelho suplente, né, poderiam atuar diretamente no estádio em qualquer revisão necessária, sempre dentro do protocolo estabelecido pela FIFA. A medida também cobriria uma eventual ida do árbitro ao monitor para revisar algum lance. A FIFA prevê que uma partida não pode ser suspensa por erro na tecnologia do VAR. Por isso, a entidade decide adotar o AVAR presencial para reduzir o risco de problemas em um jogo. O vencedor de França e Marrocos enfrenta na semifinal quem passar de Espanha e Bélgica, que jogam amanhã às 4 da tarde, horário de Brasília.
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5: 1h55.

0: E uma tarde é sua. 13:56, 1:56 nesta quinta-feira. Faz graça. É a nossa primeira dica da senha de hoje. Qual é a senha de hoje? 99118-1390, manda aí seu nome completo e a sua resposta aqui para nossa senha. Quem está comigo participando aqui é a Rosélia Garcia, a resposta certa. Moacir Romani, tudo bem, Moacir? Um abraço, obrigado pela audiência, pela carona pelas ruas da nossa Salto Londres, hein? A resposta está certa. Valdir Teles, pode ser o bebê. Não é. Toca a música Judiado da Idade. Quem também está com a gente aqui é o Sivonei de Aguiar, resposta certa. Wellington Júnior de Aguiar também acertando. A Sofia Dalla Barba também acertou a ceia de hoje. Edir Dalla Barba também acertando. Sônia Berkenbrock também. Simone Soranzo também acertou a senha. Adriana, resposta certa. Valéria Alves da Silva também acertou a senha de hoje. Jaine Carla Alves de Andrade também está acertando. A Mônica Alves de Andrade também. Marco Antônio Pereira, resposta certa. Maria Eduarda Piscine de Alcântara, resposta certa. Ana Laura Piscine Pereira, resposta certa. Carlos Osni Piscine também está acertando. Paula Piscine também acertando. Maria de Quadros Pereira também. José Pereira também acertando. Maria Vitória Berkenbrock também participando com a gente e acertando a senha. Dirley Alves da Silva, resposta certa. Lucinda Neves da Rocha, resposta certa. Vera Lúcia Pimentel, resposta certa. Rosimere Zanata Laurindo também participando com a gente e está acertando a senha de hoje. Um abraço, José Amâncio, aí em Joinville, Santa Catarina. Como é que tá, José? Tudo bem? Um abraço. A sua resposta está certa. Já, já eu sigo atendendo aqui as demais participações para nossa senha de hoje. Faz graça, nossa primeira dica da senha. 13:57, César e Paulinho. E agora?
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0: Judiaí.
1: Esse é o Pedro Hortaça na programação, judiado da idade. 2:05, faz graça, nossa primeira dica da senha de hoje. Abraço Pedro da Alcomune, resposta certa, Valdomira Aguiar do Prado também acertou a senha. Cleusa de Fátima de Freitas Bueno, resposta certa. Também Elisete de Souza, resposta certa. Zenaide Galvão de Melo, resposta certa. Maria Chilique Manda Barra Bonita também acertou a senha. Líbera Ré Cachoeira, resposta certa. Joaquina Ângelo, resposta certa. Pedro Romani, certa resposta. João Romani também acertou a senha. Janete de Araújo, resposta certa. João Vitor de Araújo Lemes também acertando a senha. Ingrid Maria Lemes Pétrica também acertou. Miguel Silveira, resposta certa. Maria Santos, resposta certa. Genesi Alves dos Santos também acertou a senha de hoje. João Alves dos Santos também acertando. Fabiana Alves dos Santos também acertando. Manuela Alves dos Santos de Oliveira também acertou a senha. Arthur Miguel Alves dos Santos também está acertando. Eliane dos Santos também acertou. Anilton Coziol, resposta certa. Júlia Coziol também acertou a senha. Lucimar Save também está acertando. Marlene Berkenbrock, resposta certa. Melissa Berkenbrock também. Márcio C. dos Santos também acertou a senha. Lavinha dos Santos de Oliveira também acertou a senha. Paulo Vitor de Oliveira, resposta certa. Luiz Fernando Lanzana também acertou. Salete Paz em Nova Prata, resposta certa. Toca a música Corolla Branco. Quem também está com a gente é a Maria Anitta Ribeiro de Jesus, resposta certa. Toca a música Deus é Caipira. De Janeiro de Araújo, resposta certa. Ironilva Farias de Araújo também acertou a senha. Maria Fernanda de Araújo também. Marilete de Araújo também acertou. Maria Notti, resposta certa. Ricardo Coziol também acertando. Ana Cláudia Catânio também. Matheus Catânio Coziol também acertando. Ivete Catânio também. Hermínio Catânio também acertou. Caroline Berkenbrock, resposta certa. Larissa Berkenbrock também. Sirlene Berkenbrock, resposta certa. Bernardina Berkenbrock também acertando. Nilo Berkenbrock também está participando com a gente aqui e também está acertando a senha de hoje. Vanderlei de Souza, resposta certa. Sidney de Souza também acertando. Ana Cristina Cassol também acertou a senha. O Thales Cassol também. Maria Berkenbrock também está acertando. Felipe Berkenbrock também. Pedro Schreiber, resposta certa. Valmira Schreiber, resposta certa. Schreiber, né? A resposta está certa. Anitta Berkenbrock também acertando. Vanderlei Uger Delis, a resposta também está certa. Já já eu sigo atendendo aqui as demais participações para a SEM. Minha gente, seguinte. Primeira dica, faz graça. Segunda dica, usa peruca. Usa peruca. É a nossa segunda dica da senha de hoje. 2:08.
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1: 2:12.

E o A Tarde é Sua com você, 2h12. Faz graça e usa peruca. São as dicas da nossa senha até o momento. Um abraço, Edson Pickler Nunes, resposta certa. Vitor da Silva Nunes também acertando. Lucas da Silva Nunes também acertou a senha. Gilvani da Silva Nunes também está acertando. Joslene Alves, resposta certa. Márcia Padilha também participando e acertando. Luciana Sávio, resposta certa. Sueli Fortunato, resposta certa. Solange Dondoni dos Santos, certa resposta. Lucas Oliveira também participando e acertando. Neuci Ferreira, resposta está certa. Toca a música Folha Seca. Everaldo Svidersky Júnior, resposta certa. Noemi Gonçalves de São Sebastião, resposta certa. Toca a música Copo Quebrado. Também a Mônica Alves de Andrade, a resposta está certa. Maria Helena Serromani, resposta certa. Já já sigo atendendo aqui as demais participações para nossa senha de hoje. 2h13. Nando Moreno, Corolla Branco.

0: Esse é o Eduardo Costa aqui na programação Deus é Caipira. 2h20, 2h20. Faz graça, usa peruca. São duas dicas da Sandy. Hoje valendo aqui uma caneca, né? Do A Tarde é Sua. 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Manda seu nome completo e a sua resposta aqui pra gente. Abraço, meu amigo Ademir Gabriel Vesselin aí da Vesselin Fotografia. Como é que você tá? Ademir, tudo certinho por aí? Tudo tranquilo? Então tá bom, né? Mas é claro, tá certa a resposta! Abraço, Tereza Fernandes da Silva, resposta certa! Aqui, Emily Vitória de Jesus também participando e acertando! O Valdo Dalberto, a resposta está certa! João Pedro Vibra de Matos, resposta certa! Cleusa de Fátima de Freitas Bueno, toca aí o vestido azul? Então tá bom, Cleusa! Quem também está com a gente participando aqui, a Marisete Perinhans, em resposta certa. Olivia da Silva Moura, em Nova Esperança, resposta certa. Gilson Enzen também acertando. Lúcia de Jesus também acertou a senha. Poliana Enzen também acertando. Lourdes Enzen também está acertando. Maria Gorete de Jesus também acertou a senha. Constantino Teles, um abraço, resposta certa. Alessio Coziol também acertou a senha. Marciana Dias dos Santos, de São Roque, resposta certa. Ederson Svidersky, resposta certa. Marielle Vitória dos Santos de Oliveira também acertou a senha. Emily Vitória dos Santos de Oliveira também acertando. Geniele da Silva dos Santos também acertou. Lucas Fruzinda de Oliveira também acertando a senha de hoje. Eva Gonçalves de Enéas Marques, a resposta também está certa. Quem também está com a gente aqui participando da nossa senha de hoje, Genesi Vieira, também participando com a gente aqui. E a sua resposta está certa! Já eu sigo atendendo aqui as demais participações. Minha gente, seguinte, faz graça a primeira dica. A segunda dica, usa peruca. A terceira dica, usa maquiagem. Usa maquiagem. É a nossa terceira dica da senha de hoje. É o A Tarde é Sua até às 15 com você aqui nos 94.1 da Rádio Independência. É a gente lembrando aqui, ou relembrando, né? A nossa cidade está passando por revitalização em alguns trechos aí da, né, no pavimento asfáltico, né? Alguns trechos, algumas ruas aqui, né? Mas está sinalizada, né? Tudo certinho. Então a gente pede a colaboração aí, a atenção para quem está circulando aí nas vias, né? O movimento aí foi desviado, né, por algumas ruas. Geralmente caminhões, né, passavam pela Bertino Warmelin, estão passando por outras ruas aí, né? Então, muito cuidado, muita atenção, né? O trânsito está intenso na nossa cidade, né, ultimamente. Então, você que está circulando aí, especialmente nos horários de pico, né, redobre, triplique a sua atenção aí, né? Mas isso, é claro, é para melhoria aí também, né, para você que utiliza-se das vias aqui de Salto do Lontra. Beleza? Então, muita atenção, redobre a sua atenção também. Combinado? Então tá bom. 2h23.
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0: 2:26.

A independência com a tarde é sua, 2h27. Nesta quinta-feira, faz graça, usa peruca, usa maquiagem. São as dicas da nossa senha de hoje. Qual é a senha de hoje? 991181390. Manda seu nome completo e a sua resposta pra gente aqui. Nilceu Boger, a resposta da senha está certa. Dino Mazurek, resposta certa. João Monteiro Sobrinho também participando e acertando. Juventino de Matos, resposta certa. Anália Aparecida Batista também acertou uma senha. Celso Giraldello, resposta certa. Ademar Maria da Silva também participando com a gente e acertando a senha. E Odete Pelentier, resposta certa. Sônia Kunen Schneider, resposta certa. Eloy Oliveira, um abraço, resposta certa. Sirlei de Carvalho, resposta certa. Leandro Casanova também acertou a senha. Shirley Oligini, a resposta está certa. E Dinir Machado também participando com a gente, a resposta está certa. E Noaldo Alves de Andrade, resposta certa. Vinícius Vieira Bassanese também acertou. E Ivomar Facim também participando com a gente aqui, também está acertando a nossa senha de hoje. Ivone Domingues, também um abraço, obrigado aí pela audiência. A sua resposta também está certa. Quem também está participando com a gente aqui, Sidneia Pereira, a resposta está certa. Já já eu sigo atendendo aqui as demais participações para a nossa senha de hoje. Faz graça, usa peruca e usa maquiagem, são as dicas da senha de hoje. 2h28 na indicação, meu amigo João Lima, Folha Seca.

0: Musical São Francisco, Vestido Azul, 2h38. A programação do nosso A Tarde é Sua com você nesta super quinta-feira. 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Bora lá com participações aqui para a ceia de hoje. Faz graça, usa peruca e usa maquiagem também. São as dicas da nossa ceia de hoje. Quem está comigo participando aqui é o Pietro Casanova, resposta certa. Cauã Casanova também acertou. Nilo Bush, resposta certa. Eva Alves dos Santos também participando e acertando a senha. Índia Mara Lopes da Silva, resposta certa. Marcelo Moraes Bento, resposta certa. Ravida Silva Bento também acertou. Stephanie Eduarda da Silva também está acertando. Vânia Castelli, a resposta está certa. Quem também está com a gente, Valceli Terezinha da Silva, também acertou a senha de hoje. Jean Marcos Borges também acertou a senha. Vanderlei Rodrigues de Lima também está acertando. Cíntia Mara Lopes da Silva também acertou. Pedro Victor Lopes da Silva também acertando a senha. Albertina Moraes também. Alan Lucas Marim também acertou a senha. Gilmar Belusso, um abraço, obrigado pela audiência. É, a resposta está certa. Toca aí a música Fogão a Gás ou a Lenha com o Baitaca, oferecendo pro pessoal aí da Estofaria Colonetes. Diz que estão com um rádio em alto e bom som lá, né? Oh, coisa boa, então tá bom. Um abraço pra vocês, bom trabalho, né? O Gilmar tá oferecendo especialmente aí, né, pro Antônio, popular Tigrão. Então tá bom, né? Um abração pra vocês, obrigado aí pela audiência também aqui com A Tarde é Sua. Um abraço também, Marli Carneiro, resposta da senha está certa. Lorizete Sutil, resposta certa. Fernanda Pickler, certa resposta. Cintia Aline também acertou a senha. Pietro Análio de Oliveira, resposta certa. Isabel Antunes também acertando. Zenaide de Jesus, resposta certa. Gabriel Pickler, resposta certa. Daniel de Oliveira também acertou a senha. Eliane de Minsky, resposta certa. Felipe Schini, resposta certa. Ivete Maria Rizello também acertou a senha. Orlando Machado Mendes, meu amigo Orlandinho, um abraço, a resposta está certa. Lúcia Antunes, tudo bem, Lúcia? Resposta certa. Daniel Reguelin também acertou a senha. Cedenir Fogaço, um abraço, resposta certa. Josino Rodrigues de Lima também participando com a gente, acertando a senha. Nicolas Matheus Calon também acertou. Olivina Alves Trindade também acertando. Natália Nunes da Silva também acertou. Helenice Duarte também acertando. Ana Paula Cavalheiros, resposta certa. Érica Silveira da Silva também acertou. Alice de Quadro, resposta certa. Euni Ferreira de Aguiar também acertando. A senha de hoje, Janete Esper também acertando, Jonathan Oliveira também acertando, Lourdes Ferreira de Aguiar também, Fátima Ferreira também acertando, Jurema do Carmo também, Tânia Maria Frá também acertando, Miguel Melhorança também, Luana Ferreira de Aguiar, resposta certa, Yasmin Nunes também acertou a senha de hoje, Isabela Melhorança também, João Vitor Fernandes também, Ana Cláudia Aguiar também, Ayrton Luiz Melhorança também acertando, a Vânia Aguiar, tudo bem, Vânia? Resposta certa, Artidor da Silva também, Elisa Terezinha de Melo também acertando, Luana de Melo Aguirre também acertou, Jocelina Malmaciel também acertando, Yuri Guilherme Fernandes, resposta certa, Manuela Bueno também acertando, Suzana Dalla Barba também, Simone Ferreira de Aguiar também acertando, Eloir Castelli também está acertando a senha, Marli C. Pedroso, a resposta também está certa. Quem também está com a gente aqui participando da nossa senha de hoje, é, mandando a sua resposta aqui, o Narciso. Narciso, a sua resposta está certa. Quem também está participando aqui da senha de hoje, Otília de Almeida Pereira. Aham, a sua resposta está certa. Já já eu sigo atendendo aqui as demais participações para a nossa senha de hoje. 2h42.
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6: 2h47 aqui na nossa programação Independência. A tarde é sua com você de segunda a sexta-feira, da 1h30 às 3 horas da tarde. Sempre com a sua participação valendo, sempre com presente, sempre com senha, claro que sim. É uma tarde sua aqui na Independência, uma emissora do Grupo Maria de Comunicação, localizada na Rua Prefeito Neuri Baú, 1061 Centraço, aqui da nossa querida Salto do Lontra. 42 anos no ar com você. E a gente fechamos as participações para senha. Fechamos? Bora lá atender as últimas então, que estão comigo aqui. Abraço, Iracema Pinheiro, resposta certa. Miguel de Moura também participando e acertando. Lucélia Rodrigues, resposta certa. Matheus Padilha também participando e acertando a senha. Celso Caligari, resposta certa. Taylo Padilha também acertou a senha. Nicolas Padilha também está acertando. E Dalina Feliz, resposta certa. A Lucélia também está homenageando aqui a mamãe Antônia Rodrigues, que amanhã estará de aniversário. Parabéns, felicidades, muitos anos de vida. Diz o seguinte, dizer que amo muito ela, que sem ela eu não sou nada. Amo muito a mãe, então tá bom, né? Toca pra ela, loirinha do forró, te amo um tantão assim. Então tá bom, parabéns, Antônia Rodrigues. Será de aniversário amanhã, felicidades. Abração aí da Lucélia e os parabéns também de toda a nossa equipe Independência. Jurema Goltz, um abraço, obrigado pela audiência. A resposta está certa. Wesley Gabriel Moura, em Nova Esperança do Sudoeste, também está participando com a gente e também está acertando a nossa senha de hoje. Fechamos então, bora para o intervalo. Na volta, revela a senha e daí a gente vai para o sorteio. 2h49.
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9: 2h52 na programação da nossa Independência, numa tarde é sua, nesta super quinta-feira, dia 9 de julho de 2026. É uma tarde é sua com você de segunda a sexta, da 1 às 3 horas da tarde.
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9: 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Minha gente, seguinte, dicas da nossa cena de hoje eram: faz graça, usa peruca e usa maquiagem. Eram as dicas da cena, que era o palhaço. Palhaço era a nossa senha de hoje. Inclusive, tinha gente mandando áudio aqui que eu não sabia se tava me xingando, se tava respondendo a senha, né? Mas enfim, brincadeira. E a gente hoje tivemos aqui 230. Olha só que bacana, né? Obrigado, meus amigos. Obrigado mesmo. 230 pessoas participando e acertando a senha, né? É, eu vou aqui pro sorteador, quero mandar um abraço aqui também pra Roseli Pinheiro, também participando com a gente aqui, também acertando a senha de hoje. Vou pro sorteador pra gente saber quem vai levar então. 230 pessoas acertaram a senha, quem vai levar hoje uma caneca, né, aqui do A Tarde é Sua, oferecimento da Vesselin Fotografia. Boa sorte pra todos. Sortear agora 154. Vamos ver quem é que está participando com a gente aqui, levando uma caneca do A Tarde é Sua, oferecimento da Vesselin. 154. Participou com a gente aqui, acertou a senha, levou o presente de hoje. Cauã Casanova. Cauã Casanova é o contemplado de hoje. Parabéns, Cauã! Cauã, seguinte, passa aqui na rádio, retira o vale e depois retira a caneca lá na Vesselin Fotografia. Combinado? Cauã Casanova, então, é o contemplado de hoje. 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Minha gente, obrigado pelo carinho, obrigado pela sua audiência também aqui com A Tarde é Sua, hein? Amanhã tem mais, não esqueça disso. 1:30 da tarde aqui estarei com o nosso A Tarde é Sua nos 94.1 da Rádio Independência. Trombini chegando aí já na sequência com o Comitiva. Grande abraço, excelente tarde!

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5: Olá, boa tarde, estamos chegando na nossa Rádio Independência com a edição desta quinta do Giro 94.
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5: A OAB Paraná contabilizou 2.677 registros de tentativas ou ocorrências de golpe do falso advogado em 2026, segundo os dados atualizados até junho. O número já é maior do que todos os registrados em 2025, que chegaram a 2.103. Na comparação entre os dois períodos, embora o número absoluto de registro tenha aumentado de forma expressiva, a taxa de efetização do golpe caiu 26,5% para 22,19%, uma redução relativa a aproximadamente 16,3%. O dado indica que uma parcela cada vez maior das potenciais vítimas consegue identificar a fraude antes de realizar qualquer pagamento. Comportamento compatível com os efeitos das ações permanentes de prevenção, orientação, comunicação institucional e fortalecimento dos canais de denúncia mantidos pela OAB Paraná. Do total de casos registrados em 2026, 2.083, 77,81%, foram interrompidos antes de qualquer prejuízo financeiro às vítimas, enquanto 594 registros, 22,19%, resultaram em dano patrimonial. Os números indicam um resultado relevante das ações institucionais desenvolvidas pela OAB Paraná no combate ao golpe. Em 2025, 2.103 registros na tentativas ou ocorrências, 557 haviam resultado em prejuízo financeiro às vítimas, o equivalente a 26,5% dos casos. Conforme destaca o presidente da Comissão de Fiscalização das Atividades Profissionais, Leandro Pereira, os números expressam o aumento no número de denúncias e, ao mesmo tempo, a redução dos casos de pessoas com prejuízo. A OAB Paraná mantém um canal exclusivo para denúncias relacionadas ao golpe do falso advogado, disponível em denuncia.oabparaná.org.br.
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12: Comitiva Independência chegando. Boa tarde. Boa tarde pra você. E aí, tudo bem? Como é que está o meu amigo, a minha amiga? Como é que está você que está na companhia da nossa programação 3 e 6? Seja bem-vindo, bem-vinda. A programação começa agora, eu fico até às 5, trazendo muita coisa boa para você que gosta de curtir boa música, variedades na programação. Então, faça parte aqui da nossa tarde super especial com tanta coisa preparada especialmente para você.
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14: Olá, chegando com History Day do dia 9 de julho de 1932, começava a Revolução de 32 ou Guerra Paulista, um movimento do estado de São Paulo que durou 87 dias e que teve como objetivo derrubar o governo provisório de Getúlio Vargas e elaborar uma nova Constituição para o Brasil. Em um dia como este, no ano de 1960, entrava ao ar a Rede Excélsior de São Paulo, uma emissora de TV que existiu por pouco mais de 10 anos, fechando em definitivo em 30 de setembro de 1970. Considerado uma das marcas mais fortes do universo dos games, o Donkey Kong da Nintendo foi lançado em um dia como este, no ano de 1981, no Japão. Beijo pra você, tchau!
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12: Vem comigo!

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5: Confira comigo, agora são 3h19 na programação Independência no Comitiba para você. Nossa tarde de quinta-feira. 23 graus é a nossa temperatura. E a rapaziada em companhia com a gente aí, carinho especial, dica chegando.

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1: Oi, como é que você tá? Hoje é dia 2 de julho, quinta-feira, dia do bombeiro e também dia do hospital. E eu chegando com uma dica bacana no Barba, Cabelo e Bigode pra você. Atenção, homens de cabelo cacheados ou ondulados. O degradê lateral é a tendência. Para os cachos mais fechados, a dica é pentear os fios para a frente. Se o seu cabelo for fino, use pomada ou gel para fixar o penteado. Mas use com moderação para não perder o balanço natural. Renove o seu corte e mude a sua postura hoje mesmo. Excelente quinta-feira para você, um grande abraço e até a próxima dica.
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2: Com vocês, não conta pra ninguém. Marília Tavares e Luísa Martins.
3: Luísa Martins e Marília Tavares.
2: Ai, que linda.
3: Começa cantando aí, amiga.

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7: Fala comigo aí, são 3 horas e 35 minutos aqui na programação. Você tá de bem com a vida? Tomara que sim, eu estou aqui com você, fico até as 5 horas. Sabe quem tá chegando também com a gente aqui? É o De Lucas, informações do esporte para quem tá ligado.
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9: Estamos já chegando por aqui na sua quinta-feira, hoje 9 de julho, para mais uma edição das últimas do esporte. Comigo, De Luca, todas as informações, tudo que rola no mundo da bola, você confere comigo a partir de agora.
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9: Vamos já falar do Criciúma, que foi até Campinas e venceu a Ponte Preta por 2-1 na noite de ontem, dia 8 de julho. O jogo foi pela 17ª rodada da Série B do Brasileirão, no estádio Moisés Lucarelli. O grande nome da partida foi Marcelo Hermes, que marcou os dois gols do Criciúma. O primeiro saiu cedo, 12 minutos, e o segundo nos acréscimos, aos 50 do segundo tempo, garantindo a vitória. A Ponte Preta chegou a empatar com Daniel Baianinho, mas não segurou o resultado. Com a vitória, o Criciúma chegou a

0: 33 pontos e assumiu a liderança da Série B à frente do Vila Nova com 31 e do Novo Horizontino com 30. Os dois ainda podem ultrapassar o Criciúma caso vençam na rodada. A Ponte Preta segue na vice-lanterna com apenas 8 pontos.
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0: O Brasil foi eliminado nas oitavas de final da Copa do Mundo depois de perder por 1-0 para a Noruega e com o resultado o sonho do hexacampeonato acabou. O diretor de seleções da CBF, Rodrigo Caetano, veio a público logo depois da derrota para pedir desculpas ao torcedor brasileiro e defender a permanência do técnico Carlo Ancelotti. Ele reconheceu que a eliminação surpreendeu, mas ressaltou que o time enfrentou muitas dificuldades, como as lesões de Wesley, Rafinha e Lucas Paquetá. Mesmo assim, defendeu que o caminho é manter a continuidade com ajustes e não começar tudo do zero.
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0: A seleção brasileira voltou ao Rio de Janeiro ontem, eliminada nas oitavas de final da Copa do Mundo de 2026 pela Noruega. No aeroporto, o diretor executivo da CBF, Rodrigo Caetano, defendeu o técnico Carlo Ancelotti e disse que a avaliação do trabalho dele é positiva.
2: A avaliação ela é positiva, senão não teria ficado, né? Ele mesmo não teria tomado a decisão de permanecer. Eu acho que a discussão que vale é realmente o porquê nas últimas competições a seleção ficou no meio do caminho.
0: Caetano explicou que o contrato com Ancelotti já foi renovado até 2030 e que essa estabilidade é importante para o futebol brasileiro. A seleção já tem amistosos marcados contra a Austrália em setembro. Tô de volta daqui a pouquinho com mais informações. Fique ligado.
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5: 3:38.

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1: Breno e Leonardo, Acústico Sem Fronteiras pra você. Quem quiser cantar junto, pode cantar junto, viu? Essa é boa demais. Você vai, parceiro?
2: Eu vou.
1: Só manda brasa, vai.

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0: Agora 3 horas e 49 minutos, gente, 3h49, que bom que você está em companhia curtindo a gente. Vem junto, vem comigo. Olha, vou trazer para você aqui o nosso modão, depois vai ter a participação da Eduarda Constantino, está ao vivo no nosso estúdio, daqui a pouquinho já vai estar com a gente aqui conversando, fazendo muita coisa legal, falando das novidades, projetos novos, nova canção, enfim, daqui a pouco a gente conta tudo para você, aguarde um instante.
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0: Gabriel.
1: Maria Tavares.
0: Falou excluir do coração. Que isso, gente?
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4: 4 horas com pontualidade, adolescente Jennifer Graciela Gomes Pereira, 13 anos, morreu na tarde desta quarta-feira após cair de um patinete em que trafegava e ser atropelada por um caminhão na rua JK, Anel Viário, em Nova Santa Rosa, aqui no Paraná. Conforme as informações apuradas, a adolescente teria perdido o equilíbrio enquanto conduzia o patinete, caído sobre a pista de rolamento e foi atingida pelos rodados de um caminhão que tracionava um bitrem. O motorista do caminhão seguiu viagem após o impacto por não ter percebido o atropelamento. O motociclista, que trafegava logo atrás, presenciou o acidente, acompanhou o veículo por alguns metros e conseguiu alertar o condutor sobre o ocorrido. Após ser informado, o caminhoneiro retornou imediatamente ao local para prestar esclarecimentos e aguardar a chegada das autoridades.
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3: Pra gente, 4 horas e 2 minutos, 4 e 2 aqui na programação da tarde. Pra você, que maravilha, quem está em companhia, quem está comigo, quem está curtindo a gente, seja muito bem-vindo. Eu fico com você aqui até as 5 horas, isso mesmo, até as 5 horas, levando a nossa programação para todos os nossos ouvintes. E como é bom saber que você sempre, sempre está nos acompanhando aqui na nossa programação, tá bem? Então vem comigo, faça parte aqui da nossa programação da Independência 94.1. Valeu, bom demais estar na companhia de cada um de vocês aqui, levando a nossa programação da tarde.

Muito bem, agora 4:04, 4:04 na programação da tarde para você que está curtindo a gente do Comitiva, né? A gente está recebendo uma visita super agradável, super legal aqui na programação, né? É, para poder trazer para vocês um bate-papo super interessante, né? Para quem está em nossa companhia, que bom que vocês ficam com a gente. Quem acompanha pela live também, né? Já está vendo aí a Eduarda Constantino, né? Junto com a gente para fazer um super bate-papo aqui na programação, tá? Então, um carinho especial para todos que estão com a gente, você que está no WhatsApp também deixando o seu recado, o nosso carinho, o nosso boa tarde especial, e a gente vai fazer aqui então esse super bate-papo com você a partir de agora, né, com essa menina super bacana, de muito sucesso aí, porque a gente tem uma alegria enorme em poder trazer sempre a participação dela quando ela está por aqui, tem essa condição, né, de bater esse papo com a gente aqui na nossa programação, tá bem? E a menina aí do nosso...

0: Segue aí.
1: Tudo bem? Como é que tá, Eduardo? Seja bem-vindo aqui, maravilha. Boa tarde para você.
2: Boa tarde.
1: Alegria receber você mais uma vez aqui na nossa programação. Você é sempre muito simpática, muito querida, muito conhecida de muito tempo da gente. Se sente também, eu acredito, muito em casa aqui, porque as portas estão sempre abertas para você. Seja bem-vinda.
2: Imagina! Muito obrigada aí mais uma vez pela oportunidade. É sempre bom estar aqui com vocês. A gente sempre dá boas risadas aí contra as novidades. Então, vamos lá.
1: E novidade é que não falta, né?
2: Porque, graças a Deus.
1: Você tá no corre, como diz, né?
2: Nossa Senhora, sim.
1: Vamos falar um pouquinho disso aí. Você tem uma música nova que a gente não vai falar dela agora já, porque vamos daqui a pouquinho destacar isso, mas vamos falar um pouquinho de todo o trabalho que você vem fazendo, né? A gente estava aqui falando a Coração de Bruta, Devolve o Golpe, Um Centavo, Sangue de Bruta, Mulher do Agro, Um Milhão de Bocas, né? Aí você teve o Pezinho na Areia, né? Trabalhou bem essa
2: Pezinho
1: boa,
2: na água.
1: Na água, né? Você estava lá na... Né?
2: Mas estava na areia,
1: tava
2: né?
1: Estava na areia com a caipirinha, né?
2: Ai.
1: Já estava escrito água aqui, eu que falei areia. Mas enfim, que você trabalhou muito essa divulgação. Como que foi aquela ideia de ir pro litoral lá e tal?
2: Rapaz do céu!
1: O que start foi aquele assim, vou fazer um material aqui e vou trabalhar lá em Balneário Camboriú, aquela região toda, né? A gente viu que você esteve em vários locais lá, várias cidades também, passou por muitas rádios lá divulgando.
2: Então, graças a Deus, assim, Deus é bom demais e sempre coloca pessoas assim no meu caminho para às vezes abrir portas, dar ideias, né? Então isso aí foi ideia, né, de uma pessoa que estava me ajudando, né? E isso, assim, foi muito bacana, assim, me abriu várias portas, eu conheci muita gente, sou muito grata por isso também. E aí, como a música também fala do Rincon, né, aquele das caminhonetas, isso, lá, o influenciador, eu vi que ele estava lá também, né? Então eu pensei assim, vou tentar encontrar ele lá, às vezes, para falar da música, né? Vai que ele gosta da música, eu boto em alguma playlist dele, eu posto a música. Sim. E aí foi muito legal, porque antes de eu ir, eu postei um vídeo com meu pai lá na fazenda, né? Falando que eu ia deixar de passar, tipo, a virada do ano com a minha família pra correr atrás do meu sonho. E realmente é isso. Porque, assim, eu... Uma coisa que eu não... Assim, agora eu tenho que abrir mão de não estar com a minha família por causa do trabalho, né? Mas era uma coisa que eu jamais imaginava abrir mão, era de estar perto das pessoas que eu amo.
1: Certo.
2: Né? Então, principalmente em datas assim, final do ano, né? Virado ano, Natal. Mas aí a gente falou, não tem o que fazer. É por um objetivo maior, né? E quem quer tem que se arriscar. Se você não tentar, você não vai saber.
1: Tem que correr atrás, né?
2: E assim, aí a gente tentou fazer essa estratégia. E aí foi muito legal, porque nesse vídeo que eu postei, o pessoal começou a marcar muito o Rincon. Tipo assim, me abraçaram a história, né? Porque hoje, o que, que eu percebi, assim, né? Eu sempre fui dessa ideia que você tem que ter uma essência, né? Então, através da tua essência, você vai construindo uma história. Né? Então as pessoas vão querer te acompanhar, não porque é bonitinho cantar bem, não, é porque eu tenho uma história, porque eu tenho uma essência, que eu tenho um porquê das pessoas me acompanharem. Então eu achei muito legal, eu fiquei muito feliz que as pessoas, assim, elas abraçaram a minha história, comentaram um monte pro Rincon ver o vídeo, né, que eu tava indo pra praia pra divulgar essa música Pezinho na Água, né, da Caipirinha. E aí deu certo, ele viu o vídeo, compartilhou nos stories dele. Meu, tanto que em um dia, assim, acho que eu ganhei uns 8 mil seguidores.
1: Coisa boa, né?
2: Numa tarde, assim, foi absurdo, foi loucura. E muita gente começou a me acompanhar também por conta dele, sabe? Claro, sou muito grata por causa disso.
1: É uma coisa puxa a outra, né?
2: Não, exatamente, mas tudo precisa ter um movimento,
1: sim,
2: né? É aquele negócio, eu sempre falo a mesma coisa, né? Que Deus dá um chão, mas você tem que ter a coragem de dar o passo.
1: E daí você, dentro daquele ambiente lá que você foi, você também deu a cara para bater, como diz, né? Você não teve, olha, o negócio é o seguinte, tem que ir lá e cantar lá na areia para um grupo de pessoas que está lá, eu vou lá. Se tiver que participar de algum evento, eu vou participar. Se tiver que... Você realmente se soltou lá, né? Você diz, gente, peraí, tô aqui, eu sou a Eduarda Constantino, eu canto, quero mostrar para vocês. Era meio por aí, né?
2: Olha, Trami, eu vou confessar para ti que... Hoje é que dia que é hoje mesmo? Quarta-feira? hoje é quinta, né?
1: Quinta.
2: É quinta. É, essa semana tá sendo uma semana que eu tô muito, assim, introspectiva, que eu tô muito reflexiva, uhum. Sabe?
1: Com tá emotiva?
2: É, também, ó, já vou chorar aqui. É, assim, porque eu acho que a gente vem num looping infinito, uhum. Assim, de tá produzindo, de trabalho, de gravar. Tu viu, eu tava aqui agora e tira foto e grava, uhum. Né? Tem um...
1: Você tá vendo, passou lá por Beltrão, né?
2: É, do, não, tava tá ontem. Eu, ontem, né? Segunda e... É, eu tinha dois podcasts pra ir lá, uhum. Entrevista na Onda Sul, fui no Super Jovem também.
1: Que bom, que maravilha.
2: E aí vim pra cá agora. Mas assim, o que eu quero dizer é que não dá tempo às vezes de a gente processar, sabe? Parece que a gente uhum. Esquece de aproveitar o processo. Eu uhum. Acho que é isso, sabe? É, às vezes a gente foca muito no resultado final. Tipo, ah, não cheguei lá ainda. Mas e tudo que eu já fiz?
1: É isso aí, né?
2: Sabe?
1: Tem uma caminhada, né? Tem, né? Você passou, né? Coisas que às vezes você, lá na frente, você pode dizer, né? Eu deixei de ver coisas pelo caminho, né? Então, tem que... Né?
2: Exatamente. E aí, que nem, tipo, você...
1: Isso é amadurecimento? Você se considera assim, ó, tô amadurecendo uhum. Com isso também?
2: Sim, muito. Uhum. Muito.
1: Que bom.
2: Então, assim, eu, que nem eu ouvi tu falando, né? Que eu fui lá e não tive vergonha, não sei o que, parece que... Que agora que tá me caindo a ficha dessas coisas que uhum. Eu fiz, entendeu? Porque eu, assim, quando eu me finco de cabeça num negócio, eu nem olho mais. Sabe que... quando... sabe quando você bota aquele negócio no cavalo, assim, que nem olha pros lados, ele só vai?
1: Isso aí.
2: Então...
1: Como é que chama? Buçal?
2: Oh, eu não... Não.
1: Eu acho que é, não.
2: Não, eu não lembro mais. É um negócio que você coloca no olho aqui, né?
1: É pra ele não olhar pros lados, é olhar pra frente, né?
2: É, normalmente quando usam a charreta,
1: isso
2: né?
1: Isso aí.
2: Mas, enfim... Aí é isso, assim, eu só tenho a agradecer, sabe, a Deus, porque é Ele que vem me dando muita força, assim, pra ter coragem de enfrentar
1: e o desafio. E essa canção aí, O Pezinho na Água, chegou a atingir, assim, o objetivo que você imaginava, que você esperava e tal?
2: Olha...
1: Além dessa questão, Rincon e tal, que foi super bacana aí?
2: Uh-huh.
1: No sentido artístico mesmo, assim, pra você, porque parece que nessa você mudou um pouco o teu estilo, né? Ou não?
2: Como assim?
1: Até o jeito de cantar, você mudou um pouco, né?
2: Sim.
1: Pra fazer essa... Você adaptou um estilo novo pra fazer essa música, né?
2: É, então, assim...
1: Até parece que no vocal e tal, não sei, a gente que não... Né, de ouvir só, né? Ou não tem nada a ver isso aí?
2: Então, eu acho que assim, como cantor, como artista, a gente tá sempre em construção, né? Tá sempre, eu acho que a melhor palavra é lapidando, né? Então, assim, graças a Deus, desde a primeira música que eu lancei, né? A Coração de Bruta, Sangue de Bruta, eu vim trabalhando muito pra melhorar a minha voz, né? Que a minha voz era extremamente nasal, né? Ainda é um pouco... Mas, assim, ela era muito nasal. Então, vim fazendo fono, aula de técnica vocal. E aí, a gente vai aprendendo técnicas novas. E acho que uma coisa que vai dar para perceber também, nesse último projeto que eu gravei, né? Lá em Goiânia, no meu DVD, no meu primeiro DVD, que se chama Sete da Duda. Quando realmente tem... Assim, não que nas outras não tinha verdade, que não falava da minha personalidade, mas nesse projeto eu ajudei a escrever todas as músicas. As músicas, não que também, né, só reforçando, não que as músicas anteriores não falavam sobre a minha personalidade, né? Porque fala, Mulher do Agro, Coração de Bruta, fala sobre a minha personalidade. Mas nesse projeto, as letras contam a minha história. Olha. Então, assim... Eu vou cantar elas diferentes também, né? Mas, assim, falando sobre A Pezinho na Água, ela veio num ritmo diferente também. Não sei se tu percebeu que tem umas partes que eu canto meio rouquinho,
1: assim.
2: Pois
1: é, é nesse sentido que eu tava querendo chegar, né?
2: Então...
1: Você já entrou, assim, numa pegada diferente, né?
2: Uhum.
1: E aí que eu queria saber, esse é um estilo que você está implantando para seguir com ele, né? Nesse jeito de cantar, ou não? Você vai continuar trabalhando a tua voz assim, no sentido de dependendo da canção, é a interpretação, né? O que você tem? Qual que é o teu norte, assim? Eu sou isso, eu sou esse estilo, assim.
2: Uhum.
1: Você tá fixada ou você está adepta às mudanças e as nuances aí que são necessárias também para encontrar sempre o melhor?
2: Legal essa pergunta. É, assim, eu acho que com um estilo, uma persona, digamos assim, eu já tenho definido, né? Definido. Que é o country, que é o sertanejo, que essa é a minha paixão, é a minha essência, né? Mas em relação à voz, é aquele negócio, né? Que eu acho que é uma coisa que eu mesmo vou me descobrindo, sabe? Só que nem essa pegada ali do mais desse roquidão, isso é uma técnica, né? Teve até pessoas que me falaram, nossa, mas tu tava meio rouca quando gravou essa música, mas não é, tipo, é uma técnica que se chama drive, que quando a gente faz essa parte mais rouca na música, é de forma proposital.
1: E eu acho que o pessoal do country americano usa muito isso também.
2: Também, né? Usam, é. Uhum. Tem uma artista que usa muito também, a Lauana Prado, né?
1: Lauana Prado, né?
2: É. Então, assim, é uma característica que, na verdade, eu, assim, não foi quando eu gravei essa pezinha na água, não, foi saindo, foi, assim.
1: Depois você foi percebendo que tinha essas...
2: É, então, aí que nem nesse projeto que eu gravei agora, no DVD no 7 da Duda, eu deixei isso mais em evidência ainda. Então, o que eu percebi? Que isso pode ser uma... Pode ser não. É uma característica minha que vai me dar um certo destaque, porque esse drive é essa rouquidão na voz, ela é uma coisa diferente, né?
1: Certo, certo. Mostra alguma coisa pra gente aí, das mais antigas, assim, só pra gente poder matar um pouquinho da saudade.
2: Claro!
1: Depois eu quero ainda... Não sei do teu tempo, mas nós temos um tempo aqui, eu vou explorar um pouquinho aí, porque não é sempre que você aparece por aqui.
2: Ah, também. Não, se quiser, hoje é quinta, né? Hoje é quinta. Já dá pra tomar uma, fazer um costelão. Ali aquela rotatória lá, tem só uma placa, dá pra tirar a placa e botar uma costela lá no meio, já.
1: Maravilha, tá vendo? É só provocar.
2: Fechamos, né? A rua que já fizemos um barulho.
1: chama o povo, vem pra cá.
2: Então vamos lá cantar esse modão aqui, mais ou menos assim, ó. Vamos sofrer um pouco. Pô,
1: o que você quiser, o que você quiser, né?
2: Então vamos lá, assim, ó.
1: Eduardo da Constantino, no Comitiva.

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1: Oh, maravilha essa.
0: E agora?

0: coisa linda.
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0: Vai, segura esse coração, né? Isso aí, como diria um amigo meu antigo da locução aqui, é de chorar atrás da rodoviária, né? Então tá bom, Silva Júnior. O que você gosta quando você tá assim, introspectiva, então, que você tá assim, muito analisando as coisas, analisando você mesmo, a sua carreira, o seu trabalho e tal, o que você gosta de ouvir, cantar, sem violão, sem nada, você canta assim, no seu íntimo, assim, é meio que por aí, é isso aí, você gosta de chorar, você gosta de... né?
1: Se eu gosto de chorar, olha, eu sou uma pessoa bem emotiva, eu assim, eu choro meio fácil.
0: É fácil, é só estalar o dedo e tá chorando.
1: Mas assim, o que eu gosto de ouvir? Eu gosto muito de ouvir um country americano mais leve, e eu gosto também, às vezes as pessoas... Eu sou meia doida, né? Tô um menino normal, eu já sou meia doida. Mas às vezes
0: você que tá falando, né?
1: Às vezes eu vou lá na fazenda, principalmente quando eu tô nesses dias.
0: E ela é veterinária, hein, gente? Só pra lembrar disso.
1: Né? Principalmente quando eu tô nesses dias. Sim?
0: Elas fazem artes. Eu tenho uma filha veterinária, eu sei bem o que eu tô falando.
1: Então, ó. Cuidado, as veterinárias são brabas. Mas assim, eu gosto muito de ir lá na fazenda, acender uma fogueira, ficar lá meio sozinha, colocar uma barraca lá, acampar sozinha, porque assim, é um momento que a gente tira pra gente, né? Sim, aí eu vou lá, coloco a caminhoneta lá, fico lá sentado na tampa da caminhoneta, ouvindo um country. Isso pra mim é uma terapia, sabe?
0: Coisa boa, né?
1: Eu amo fazer isso.
0: Porque a gente vai vendo, o Eduardo, a gente vai vendo assim o sucesso acontecendo, né? Vai indo e tal, e a gente vive muito o momento, né? E aquilo que você estava dizendo, às vezes as coisas acontecem e a gente não se dá conta daquilo que trafegou, né? Como que foi essa estrada toda, né? Então também tem isso, né? De você poder fazer valer a sua caminhada e daí você vai pensando o que você vem pela frente, o que você vai fazer, né? Você teve um determinado momento que você precisou, imagino, muito, e a gente sempre vai precisar da família, como você disse, né? A gente viu que teu pai também te acompanha muito, enfim, aquela coisa toda. Mas também tem aquele momento de, peraí, tem que andar e tem que andar sozinha aí, né? Você está se sentindo nesse momento assim de meio que sair dessa zona de conforto, dessa proteção meio familiar assim e peraí, eu vou voar.
1: Olha, eu acho que já faz uns meses já que eu, como é que eu posso te dizer...
0: Tá sentindo que esse momento tá chegando, assim? Tá fazendo também?
1: Tipo assim, eu não gosto muito mais de ficar em casa. Tipo assim, nossa, pra mim é uma alegria. Quando eu pego a caminhoneta, assim, saio na estrada, boto um country estourando nos falantes, assim, sabe? E eu amo dirigir, principalmente de dia, assim, sabe? Parece que eu e o carro, assim, a gente forma um só, sabe? Então, tipo assim, eu tenho essa alma... Assim, só que nem eu sabia.
0: Você é meio aventureira, então?
1: Ah, eu sou.
0: Muito, né?
1: Eu sou.
0: Você é radical, não? Você gosta de coisas radicais, assim?
1: Você
0: é do tipo que uma hora dessa quer saltar de paraquedas, essas coisas, ou não é bem assim?
1: Olha, eu tenho um pouco de medo de altura, mas eu já superei meu medo de altura pulando de parapente. Não sei se tu viu esses dias. Tava lá em Balneário, inclusive. Aí foi muito legal, porque eu levei o violão junto. Tu viu?
0: Eu vi muitas coisas, mas essa aí não.
1: Sim, eu levei. Sério, depois vocês vê, tá lá no meu Instagram. Aí a gente amarrou o violão aqui com uma corda.
0: Só pra contar que você viu, a minha pergunta sobre paraquedas não tinha nada a ver com parapente, né? Mas eu não sabia, na verdade. Então você vê que tem um feeling aí, né? Tem coisas que...
1: Sim, daí eu pensei, por que não levar o violão? E tipo assim, é alto, né?
0: Claro.
1: Tipo assim, é muito alto. Aí eu falei, eu vou gravar um vídeo lá em cima. Daí eu gravei o vídeo cantando a Pezinho na Água, porque eu tava na praia.
0: Então vamos cantar a Pezinho na Água.
1: Vamos cantar.
0: Essa aí, vai lá.
1: Vamos ver se o pessoal vai lembrar dessa.
0: Essa é aquela da caipirinha
1: na praia.
0: Hoje a caipira vai tomar uma caipirinha na praia e tal. Ela cansou de lidar com o gado, de ficar na fazenda, de ligar o som na caminhonete, sentar no tampão da caminhonete aí, ver o pai e todo mundo trabalhando e ela aí curtindo um country americano. E aí ela foi lá pra volta.
1: Eu acho que eu vou contratar tu pra fazer essa locução aí.
0: Vou fazer.
1: Antes de começar a música. Vamos lá então, Pezinho na Água.

0: Caipirinha na praia, prepara, que quando eu passo até o agro para. Isso é Eduarda Constantino. Constantino.
1: Que coisa boa, né? Tá vendo? Você falou aí logo no começo, né, do teu trabalho também aí de estar se aperfeiçoando, fazendo técnica vocal, fazendo fono, tudo isso você foi sentindo como necessidade a partir do momento que o teu trabalho foi evoluindo, né? Porque você veio, você tinha o teu talento próprio, aquela coisa que já vinha, né, de dentro de você, você foi colocando isso para fora e você decidiu, você foi trabalhar, você foi gravar e começou, e no andar dessa carruagem toda, conforme foi acontecendo, você sentiu que realmente, peraí, a gente precisa, né, fazer algumas coisas aí necessárias para alavancar tudo isso.
0: Uhum. Então, na verdade, assim, ó, eu não sabia nem o que era fonoaudiólogo. É. Aí, sabe a música lá, reage, mulher, bota um cropped, essa daí? Uhum. Eu virei meme com essa música aí, me socaram a zoeira na internet aí, quando eu lancei ela. E aí eu fiquei muito mal, sabe? Porque, pensa, lembra que eu te falei, sei lá se tu lembra ou não, mas enfim, eu nunca sonhei em ser cantora, né, Trombini?
1: Sim, então, você já tipo comentou assim, isso outras vezes.
0: É, né? Muita coisa veio acontecendo e, pô, eu sempre, assim, desde que me conheço por gente, sempre postei coisa no Instagram, mas assim, nunca tinha acontecido esse negócio assim de eu postar um vídeo ali, né, fazendo meu trabalho.
1: Isso daí ser criticada.
0: E né? Aí, tipo, as pessoas me tacar o pau lá sem saber a minha história, sem saber nada. E aí fiquei malzona, assim, sabe? Mas o que que tava acontecendo? Nessas primeiras músicas, a minha dicção tava muito ruim. É, a minha voz estava muito nasal, né? Tipo, eu cantava mais pelo nariz, entende? Não saía uma voz limpa pra frente. E aí, eu pensei, meu, o que eu vou fazer agora? Vou desistir? Ah, né? Mal comecei, né? Vou desistir aqui já. Aí eu pensei, bah, eu vou atrás de uma fono. E daí fui atrás da fono, abençoada, Cleidir, um abraço pra ela. É, aí ela me acompanha, a Dede estava comigo também. E aí, então, esse foi o pontapé inicial, né? Aí eu nunca mais esqueci, o dia que eu fui lá na fono, ela falou assim, bom, a gente tem dois caminhos, né? Ficar desanimado, desistir, ou fazer do limão uma limonada.
1: Isso aí.
0: Então, eu nunca mais esqueci essa frase que ela falou. Então, a gente começou a aperfeiçoar, a lapidar.
1: Ela poderia ter, em vez de limonada, ter falado da caipirinha, né? Com aquele limão. Eu acho que no fim das contas...
0: Faz uma caipira aí!
1: Eu acho que no fim das contas ela te deu um conselho, né? Assim, muito, muito correto e tal, mas você, no seu espírito aventureiro, ao invés da limonada, você fez aquela caipirinha e você levou lá, né?
0: Aí peguei, fiz o pezinho na água, fiz uma caipirinha.
1: Não, mas é legal, e tem que fazer isso mesmo, né? Porque são muitas as situações que envolvem essas técnicas todas. E, claro, você quando gravou o primeiro, você gravou, de repente, num tipo de estúdio e tal, depois... E você,
0: mas eu nem sabia, né, as músicas nada, direito, então, homem do céu.
1: Tá vendo?
0: Outro
1: agora, menino. Eu quero te falar uma coisa. Fala. Que você falou disso aí, porque, me detonaram nas redes sociais, tá, legal. Eu acho bacana também quando a pessoa chega e diz, ó, eu não sou só alegria, só felicidade, só coisa boa, tive meus problemas, tive minhas dificuldades, né? Legal isso aí, né?
0: Uhum.
1: Você lembra do Bruno Barreto, né? Na primeira canção deles que eles fizeram, que estourou, que lançaram, inclusive eles foram na Globo, num programa, se eu não me engano, foi no Encontro lá e tal. E também, né, que o pessoal, mas não dá para entender o que eles cantam e tal, não sei o que, não sei o que, não sei o que, uma porção de coisa. Depois veio, nossa, os meninos são sucesso até hoje, né? E cada vez mais, né? Então, isso tudo é parte do processo, né? Processo
0: de
1: aprendizagem, amadurecimento e tudo aquilo que a gente precisa para evoluir. esses ritmos de hoje, por exemplo, que tem, Eduardo, você acha, e até das músicas que você canta, que são uma tendência desse momento, né? Você acha que isso também tem alguma coisa que... Porque é diferente ouvir você cantar, por exemplo, você interpretar uma música que nem você fez ali, Página de Amigos, né? O Saudade Minha Terra, essas coisas assim, 60 Dias Apaixonado e tal, não sei o quê. É um pouquinho diferente, né? Desse momento que nós estamos aí, desse estilo musical que está agora, ou não?
0: Eu não sei se eu entendi muito bem.
1: Porque existe hoje, talvez... Eu não consigo, porque eu não tenho essa experiência de melodias e tudo mais. Assim, mas esse estilo, né, o toque, a batida da música que tem agora, ela é um pouco mais agressiva também, né?
0: Tipo assim, hoje...
1: É uma mistura de MC com essas misturas que eu quero, né?
0: Sim, é que hoje, assim, o mercado, né? Os ouvintes, eles consomem tudo muito rápido, né? Então a gente tem que sempre estar inovando, né? Hoje, tipo, assim, o diferente vai se destacar, né? Uhum. Então, hoje realmente, né? Não é as... Às vezes as letras mais bonitas que se destacam, mas por causa do ritmo, uhum, né? E hoje é assim que tá acontecendo, mas a gente tá vendo que o mercado também tá mudando, né? Por exemplo,

0: famosa. Eu vejo assim, já vi vídeos de empresários falando
1: E o Fim
0: que.
1: da Noite era uma música pop lá atrás, tal, que a gente rodava muito.
0: É,
1: Aí
0: faz
1: que não,
0: tempo, né, essa
1: não,
0: música.
1: ela não é desse estilo sertanejo, não. Ela foi adaptada aí, né?
0: É, mas o que que eu vejo? Já vi vídeo assim de empresários falando, né, que agora
1: Como a
0: parece que
1: Lauana
0: tá.
1: Prado fez o Escrito nas Estrelas aí, né? Que
0: Isso,
1: era da
0: né?
1: Rosana, né?
0: É, então assim, eu vejo que
1: Nos anos
0: também.
1: 80.
0: Eu vejo também tá chegando assim o tempo das pessoas que de fato cantam bem e se destacam por isso, sabe?
1: Fátima Leão, num podcast que ela estava, porque ela é uma autora maravilhosa, né? A Fátima Leão, além de, né, uma excelente cantora. Ela fez uma referência assim, àquela questão que tem que ter muito foco na melodia, né, e no refrão, né? Porque, como você diz, hoje o público consome muito rápido as coisas
0: Muito.
1: e consome basicamente o refrão, né? Então,
0: É,
1: se
0: exato.
1: for bom ali, né,
0: É.
1: é o que vai acontecer.
0: Sim.
1: Vamos mostrar então um pouquinho, me fala, antes de mostrar, fala um pouquinho como que você chegou então. Agora você tem uma parceria PPA, né? E daí você tá aí com essa música nova, tá? Com participação também. Aí você veio para outro lado, né? Porque lá no começo você foi para Goiânia, foi isso lá que você
0: É,
1: gravou?
0: o primeiro projeto eu
1: Isso.
0: gravei em Goiânia e a segunda música. É que tem assim, né? O primeiro projeto foram seis músicas, né? Que eu
1: Isso,
0: fui lá
1: tá.
0: e gravei em Goiânia. Aí
1: Depois você foi para Londrina.
0: depois eu gravei a Sangue de Bruto em Maringá
1: Isso.
0: e depois eu gravei a Fuego da Roça em Londrina.
1: Porque são referências, né? Nós temos aí escritórios maravilhosos, né? De muita representação. Por exemplo, Londrina hoje é um berço no Paraná, né?
0: É, sim, né? Tem a Agroplay, né? Lá que tá muito forte lá. Tem bastante artistas lá, né? Na região de Maringá, o Pedro Paulo Alex.
1: E daí tem o Fernando Sorocaba lá, que também, né, tem uma estrutura fantástica lá em Londrina e tal. Tá, e daí, como é que você chegou aí no PPA, então?
0: Ah, então, esse feat aí aconteceu, né? Porque a gente decidiu gravar esse projeto novo. Né, meu primeiro DVD que foi gravado lá em Goiânia. E o nome desse DVD se chama Sete da Duda.
1: Certo.
0: E aí essa parceria surgiu também por conta aí de pessoas, né, que abriram portas para mim, né, o Leonardo, que ele é lá de Goiânia, né, desse meio musical também, né, tinha amizade com o Pedro Paulo. Então, ele que estreitou esse caminho aí, né? Então, deu certo de eu fazer o feat com o Pedro Paulo e com o Loubé, né? Aí, o João Nelore Texano, que também participaram do meu DVD, eu chamei eles e conversei com eles, porque já tinha uma certa proximidade, né? Mas aí, em relação a essa música nova que eu lancei, que chama Cantei Pneu, é o Pedro Paulo que participou, né? Não foi a dupla. Mas
1: Sim, é
0: por
1: só o
0: quê?
1: Pedro Paulo, né?
0: Mas por quê? Porque o Pedro Paulo, ele tem um projeto que se chama Country Life 4x4, que é um projeto que representa os peão do rodeio. Inclusive, não sei se tu viu que uns dias atrás eu fui para São Paulo, lá no
1: Sim.
0: rodeio de Morungaba, representar ele e representar o projeto 4x4, né? E aí eu entrei na arena cantando, falando do projeto. E assim é um projeto muito lindo,
1: Vocês viram,
0: porque.
1: gente? Ela tava do pé na areia para, né, lá com o pezinho na água, lá na areia, e aí tava dentro da arena, né? Você vê, né? É
0: É.
1: por isso que a gente volta lá naquilo que tava dizendo, né? Realmente tem que botar a cara aí, né? Não tem o que
0: Tem
1: fazer,
0: que.
1: né?
0: Tem que. Então, assim, e é um projeto, esse projeto Country Life, né, o 4x4, ele é um projeto muito lindo, assim, porque ele representa os peão do rodeio, sabe? E tem esse incentivo com o rodeio, com os peão, e também é muito legal o significado do 4x4. Significa paixão, música, família e verdade. Então, tipo, isso também são os meus princípios. Então, tá fazendo parte de um projeto tão lindo e tão verdadeiro como esse, para mim é um motivo de muito orgulho, sabe?
1: Tá, e a canção, ela veio de onde? E assim,
0: Ah,
1: de
0: tá, certo.
1: ela a parte de você chegar e dizer, ó, eu tenho essa canção aqui, ou foi apresentada para você essa canção para que fosse gravada junto com ele?
0: Então, em relação às músicas do DVD, né, que essa é uma das músicas, que foram gravadas sete músicas inéditas,
1: Sete
0: né?
1: inéditas que ainda estão sendo começando a ser trabalhadas, né?
0: Isso, essa Cantei Pneu com a Pedro Paulo foi a

0: Meu pai entrou aqui na live no Instagram agora.
1: Dá abraço, seu Valdeciro. Tudo de bom?
0: Com o Pedro Paulo, Cantei Pneu, foi uma das sete que a gente lançou agora. E aí as outras a gente vai vir trabalhando agora no decorrer dos meses.
1: Certo.
0: Aí tu me pediu como que eu cheguei a essa música, né? Então, eu fui pra São Paulo. E aí lá eu encontrei o Raí Ferrari, que é um dos melhores produtores, tem uma pessoa incrível também, produz Fernando Sorocaba. Encontrei também com Anderson Marreta, que é uma pessoa e um compositor fantástico também, lá em São Paulo. E aí eu fui lá para ajudar a compor as músicas do meu projeto. Então, assim, foi a primeira vez também que eu ajudei a compor. Porque agora, sobre Trombini, você pode me chamar de cantora e
1: Você
0: compositora!
1: viu que maravilha? E olha, gente, eu vou contar pra vocês, essa parte compositora tem um negócio de direito autoral, né? Isso aí tem uma continha bancária, daí fica caindo, plim, que vai vir.
0: Deus te ouça! Eu
1: Quando
0: tô
1: vem.
0: pronta para receber. Amém, Jesus, amém!
1: Quando roda aqui, daí depois, final do mês, plim, cai. É aquela moedinha no cofrinho assim.
0: Ó, vocês fazem o favor de pedir Cantei Pneu nessa rádio aqui o dia inteiro, tá?
1: Essa já tá nos direitos autorais,
0: Mas assim, então, essa música fui eu que ajudei a escrever também,
1: né? Que maravilha.
0: todas as do projeto. E aí, como é que surgiu essa música? Foi muito legal, porque a gente chegou no estúdio e aí eu comecei a contar a minha história para eles, tudo que eu já passei e tal. Comentando sobre a minha personalidade, sobre o meu jeito de ser. E aí saiu essa música Cantei Pneu, que assim, todas as músicas, elas realmente, se você, quem me conhece, fala, não, essa música
1: Tem a ver contigo.
0: tá falando da Eduarda. Mas só que essa música em especial é literalmente eu, assim, sabe?
1: Vamos fazer?
0: Vamos,
1: Ah,
0: vamos
1: não,
0: fazer.
1: depois a gente vai rodar aquela toda produzida aqui e tal, junto com o Pedro Paulo também. Mas aqui você vai mostrar pra gente voz e violão aí.
0: Claro, vamos lá. Depois solta o som arrebentando das caixas de som aí, ó. Então, com vocês aqui no Voz e Violão, Cantei Pneu, Eduardo Constantino e Pedro Paulo. 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
1: Isso aí é
0: Eu.
1: um grito de liberdade.
0: Viu? E aí tem o mais legal ainda é que tem a parte do Pedro Paulo, que aí
1: E ele vai
0: eu sou
1: fazer.
0: meio esquecida, né? Mas tipo assim, ele fala chapéu canivete, que aí dá para os homens postar a música e também cantar, que é
1: Também, né?
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1: É, dá um... Já pensou, né? Duas personalidades assim juntas na vida, aí no dia a dia, né?
0: Seria...
1: Né? Seria um estouro da boiada, como diz a Eduarda.
0: Amém, né?
1: Né? Que bom, que bom. Mas que maravilha, Eduardo. A gente fica muito feliz de receber você aqui, né? De a gente poder falar sobre isso, falar sobre você, né? Você sempre é muito espontâneo. Para a gente sair um pouquinho assim só da, no estilo do, das questões musicais que estamos falando, é, dentro dessa tua trajetória que você começou lá, começou a cantar, você gravou e tal, você vem numa parte estruturante também, né? Você sentiu aí, precisa ter uma estrutura, precisa ter gente para te acompanhar, precisa ter marketing, precisa ter, né, uma série de coisas aí ao seu redor, né, que fazem parte desse contexto todo. Hoje a Eduarda Constantino, a artista, né, já é PJ, né? Já não é mais sozinha. Você precisa ter um entorno aí para as coisas funcionarem.
0: Então, a gente tem, né, a empresa, né, PJ, isso, como você falou, só que a empresa sou eu.
1: Mas é você,
0: tipo,
1: né?
0: Tipo assim,
1: a
0: não
1: pessoa
0: tem...
1: jurídica, Eduarda Constantino.
0: Eu não tenho ainda, né, um escritório, né, por trás, tanto que, assim, eu estou rezando muito, né, para aparecer as pessoas certas, na hora certa, pessoas que realmente, né, têm o mesmo... princípios, sim, ideias, sim, valores, sim. Que nem eu, né? Porque, assim, eu venho trabalhando muito para fazer as coisas darem certo, só que nem você falou, né? Tem o pessoal do marketing, tem, tipo assim, é eu que cuido de tudo, sim, por exemplo, sim. Assim, mas praticamente
1: você
0: sozinha.
1: Tem pessoas também que te acompanham quando você vai sair, você vai nos seus shows, você vai fazer.
0: Ah, tá.
1: Então você tem uma estrutura de gente que também já depende de você hoje, né?
0: Não, tipo assim, né? Tem a banda, né? A gente tá organizando a banda, né? Quando vai fazer os shows, tem a equipe, mas eu digo assim, que um escritório, né?
1: Sim,
0: por trás ainda, tipo, empresário, investidor, realmente, claro. De fato, ainda não tem, né? Ainda, se Deus quiser, daqui a pouco aparece.
1: Né? Vai ter, né?
0: Mas assim.
1: Tudo ao seu tempo.
0: Tudo no seu tempo. Mas devagar a gente vai construindo, né?
1: Tomara, tomara. Você pensa um dia assim, diz, ó, e de repente chegar o momento até de a tua carreira exigir. Não, peraí, a Eduarda vai ter que, não vai poder mais estar aqui em Nova Esperança, Salto do Lontra e tal. Você vai ter que estar num outro local, estabelecida, morando, coisa assim. Você se vê lá na frente, assim, dessa forma?
0: Tipo
1: ou
0: assim...
1: Você sair de casa, você sair da nossa região, você ter que ir para uma cidade diferente aí, até por conta da carreira. Ah, vou ter que morar em Londrina, porque lá é um local que...
0: A logística
1: e tudo vai favorecer e tal.
0: Certo. Então, se eu penso em me mudar daqui,
1: isso,
0: da região.
1: Né? Ou, essa pergunta. Ou se você pensa como fazer quando isso acontecer.
0: Então, olha, eu ando pensando seriamente em ir para outra cidade, né? E me mudar. Porque, assim, primeiro por conta da logística, né?
1: Uhum.
0: Você vai sair daqui, é tudo muito longe, né? Então, isso acaba, assim, às vezes atrapalhando um pouco, né? Então, sim, mais pra frente, na verdade, não eu penso em logo, assim, me mudar, sabe? Porque eu gosto muito de estar nos eventos, de conhecendo as pessoas... Né, você tem que.
1: Sim,
0: quem
1: sim.
0: É visto
1: tem que
0: não
1: voar,
0: é lembrado,
1: né? Tem que voar,
0: né?
1: E tem que estar lá. Se você não vai lá para Balneário, se você não vai lá para. Daqui a pouco, tem que estar lá em Barretos,
0: claro.
1: Né? Você tem que estar lá.
0: Olha lá, o Pepe entrou aqui na live, ó. Fala assim, um abraço pro Country Life, 4x4. O Trombino é 4x4 aqui também.
1: Um abraço, Pepe. Carinho especial aí. As portas aqui da Independência 94.1 sempre abertas também, tá bom?
0: Mas então, eu até esqueci o que eu tava falando.
1: Nós estamos falando da possibilidade de você morar em outro lugar, você mudar, né?
0: Ah, tal, então, né? Assim, eu tô pensando seriamente em me mudar, porque, como eu te falei, aqui por conta da logística é meio complicado, né?
1: Sim.
0: Então, eu estava analisando, sim, inclusive ontem eu tava pensando nisso, em cidades, assim, pra me mudar. Porque, como eu te falei, eu gosto sempre de estar indo nos eventos, conhecendo pessoas novas, fazendo network. Então, seria, né, para facilitar Isso tudo.
1: Claro. O amor por toda a origem vai continuar pela essência, por tudo, né? Mas é necessário.
0: Não, com certeza.
1: Né?
0: Ó, o Pepe falou aqui, a outra Trombini, só marcar que eu vou aí bater um papo.
1: Tá, hora que... aqui as portas abertas aqui, que maravilha. Então tá bom. Mas, Eduarda, que aconteça, né? Que aconteça da melhor forma pra você, que aconteça sempre com muita proteção, com muita bênção aí, que você tenha realmente uma trajetória maravilhosa, né? De um sucesso muito maior, né? Que a gente aposta muito em você também e torce muito por você, por te conhecer, né? Desde os tempos que você cantava músicas de festival, né? Dos festivais infantis aí que a gente acompanhava. Então é uma maravilha ver você, né? Essa artista fantástica que você está se tornando aí e principalmente, né? O Pepe, o pessoal que está te apoiando, está chegando junto e tal, que já tem também uma história grande para ser contada e tudo mais, e que esses exemplos, esses caminhos vão se abrir cada vez mais aí, né? E pai, mãe, vô e todo mundo aí vai morrer de saudade e tal.
0: O pai já tava falando que ele quer vir aqui na rádio aqui já também, vai cantar Bota Azul.
1: Ah, com certeza.
0: Mas daí tem que ter uma cachaçinha, né? Porque o bicho velho não canta sem tomar uma, nunca vi.
1: Tem que frouxar a voz, né?
0: Não, rapaz do céu. Mas Trombini, eu fico muito feliz, né? Que nem eu te falei, eu ando muito introspectiva, assim, com tudo que vem acontecendo, né? Na minha vida. Eu acredito que... tudo tem o seu tempo, a hora, as pessoas certas para te encontrar, sabe? E às vezes a gente pensa, ah, por que tal coisa não aconteceu ainda? Outro dia eu vi uma frase no Instagram que me pegou muito. Uhum. Que falou assim, você tá pronta para tudo que você vem pedindo? Aí eu peguei, sentei na cadeirinha e fiquei assim,
1: Que não existe só o glamour.
0: Não,
1: né?
0: Deus do céu, tipo então, assim, né?
1: Aquilo que você tem que abrir mão das suas, né, da sua vida e tudo mais para chegar lá, né? Então,
0: claro. Eu sou uma pessoa muito transparente, Trombini. Eu sou uma pessoa muito verdadeira. E eu tento passar isso ao máximo para as pessoas, principalmente também... Não principalmente, mas tipo assim, para as pessoas que me acompanham no Instagram, nas redes sociais, que nem assim, ontem, inclusive, ontem eu encontrei uma pessoa, aí a pessoa falou assim, tá passeando bastante...
1: Viu? Que a gente vê.
0: Às vezes a gente tem que. Perder o réu primário, a gente tem que se controlar.
1: Tem que engolir, né? Tem que engolir seco, né?
0: Mas só que às vezes. Assim, eu dou umas chicotadas lá no Instagram pro pessoal, assim, cair na real, sabe? Porque às vezes, né, a gente se compara muito com o que vê na internet. E a vida não é um morango, assim, que nem a gente, todo mundo vê a gente postando e tal, né? A gente se compara demais. Só que, às vezes a gente fica assim, porque a grama do vizinho é mais verde, mas a grama do vizinho é de mentira. Uhum. às vezes, entendeu? Então, o que eu penso assim, ó? Ninguém sabe dos bastidores. São muitas poucas pessoas que sabem. Por exemplo, assim, aqueles dias que eu estive lá em Balneário Camboriú. Fih, todo mundo via eu maquiadinha lá com o chapéu na cabeça.
1: Claro, Fernanda, lindona, feliz da vida.
0: E sorrindo.
1: Só sol e praia, caipirinha.
0: E praia, e
1: mar e tal.
0: Não sei o quê. O cão, sabe quantos dias que eu fui na praia, entrei no mar e não fiz nada lá? De 30 dias que eu fiquei lá? 2 dias.
1: Pois é.
0: Entendeu? E eu não falo isso aqui pra ninguém ficar com dó de mim, o quê?
1: Não, mas é pra gente contar.
0: Mas tipo assim, porque eu gosto de jogar a real, entendeu?
1: É que a gente consome agora muita rede social, né, Eduarda? Mas e para isso é aqueles, os takezinhos agora aí e tal, que você tem que ir vendo, é o Instagram, aqueles segundinhos ali da coisa linda, sorrisão bonito e tal, né? Mas por trás disso tudo tem muito trabalho. Né?
0: Exatamente, mas é isso aí, é um processo, assim, e a gente vai amadurecendo muito. Eu digo que a Eduarda de 1 ano atrás, 2 anos atrás, não é mais a mesma.
1: Não é mais a mesma, né? Com certeza. A gente que convive com você e recebe você aqui, a gente percebe isso, né?
0: Fico feliz.
1: Falamos antes aqui sobre amadurecimento e tudo mais. Tá? Para ir fechando aqui, né? Porque a gente vai deixar o Cantei Pneu aqui, né?
0: Vamos cantar o pneu hoje.
1: Como é que tá esse coração aí?
0: pronto, como mas, assim?
1: Mas como assim? A gente precisa saber, né? Né? A gente tem que gerar conteúdo aqui, né? Eduarda Constantino comentou no programa Comitiva com o Trombini que está apaixonada. Não tá?
0: Eu tô apaixonada?
1: Eu joguei aqui a isca, né?
0: Meu Deus,
1: cara. O sentido da pergunta é o seguinte, porque é mais uma das coisas que, de repente, você acaba tendo que abrir mão. Dá tempo de se apaixonar, de encontrar o amor? Você tá namorando ou não tá?
0: A mãe falou oi aqui, ó, mãe. O Trombini tá pedindo aqui, mãe, se eu tô apaixonado. Esses dias, ó, quem me acompanha no Instagram sabe que a mãe, esses dias virou o Santo Antônio de cabeça pra baixo lá em casa, não sei porquê.
1: Magda.
0: A mãe acho que tá preocupada em achar um marido pra Eduardo.
1: Teve uma amiga minha que se queixou, né? Porque a gente tava aí com essa história do Santo Antônio e tal, não sei o quê. E ela veio participar aqui e falou, mas esse negócio aí não dá certo. Né? Eu tô com São João virado de cabeça pra baixo. Ela falou, mas não é São João, fia, é Santo Antônio.
0: Confundiu o santo. Você
1: errou o santo, daí não vai dar certo, né? Então,
0: ô, Trombi, mas vou dizer uma coisa, então, ó.
1: Não, mas assim, pergunta de leve mesmo, não é possível. Né? No sentido da gente de comparar justamente isso, né? Uhum. Você, por exemplo, você é uma menina que você namora ou não namora? Tem uma pessoa aí que tá apaixonada, dona mesmo ou não? Tá
0: não.
1: Livre, leve e solta?
0: Não, eu namorei 6 anos, Trombi.
1: Ah, mas isso antes,
0: né? É, mas já foi também, né? Já pronto. Foi com Deus, assim. aí muita coisa vem acontecendo, né? Não deu mais certo. E agora recentemente a gente não tá namorando, não, né? Inclusive, se tiver algum cowboy assim, né, respeitoso, ouvindo essa mensagem aqui, ó, pode estar me chamando que a gente conversa.
1: Ela é uma figuraça mesmo, tá vendo? Viu como que é?
0: Mas eu vou falar uma coisa, Trombini. Olha aqui, estão falando aqui na live, tem eu.
1: Tá vendo?
0: No Instagram aqui o pessoal.
1: Vai aparecendo.
0: Mas só que esses homens hoje, Trombini, ultimamente eles falam bastante, sabe?
1: Ah, é? Fazem, age pouco.
0: Eles falam bastante, mas agir assim, eles agem pouco, sabe?
1: É que eu vou te contar, viu, Eduardo? O cara fica aqui assistindo você e tal, aí com esse grito de liberdade que você tá dando e com cantei pneu e tal e coisa, né? E sangue de bruto e coração de bruto. E o cara tem que chegar meio de lado, né? Daí se quando consegue dar tudo certo, ainda depois o cara começa a pensar no Valdecir, na Magda lá e tal, né? No voo lá.
0: Meu Deus, isso tá sendo gravado pra eu postar depois?
1: Aqui
0: porque
1: tá
0: muito bom.
1: Não, mas é verdade, não é verdade?
0: Só que o cara tem que ser cuiudo, né?
1: Tem que ser, né?
0: Tem que ser cuiudo, porque senão não dá certo. A gente é meio louca, meio canta o pneu e dá tiro pra cima e no truco é 6 e tal.
1: Isso aí, o cara tem que botar o canivetinho no bolso aí e chega junto.
0: Ai, Deus do céu, muito bom.
1: Não, mas tá bom, que bom.
0: Ai, rapaz do céu.
1: Eita, deixa acontecer, né, as coisas,
0: deixa,
1: né?
0: Deixa acontecer
1: naturalmente. Tá vendo? Aí.
0: É, sim.
1: Vamos fechar com mais uma sua aí, qualquer coisa que você queira fazer pra gente aí, só pra uma palinha, e depois a gente deixa aqui o Cantei Pneu, tá? Só pra...
0: Vamos lá.
1: Já que soltamos aqui a voz aqui nas gargalhadas, eu não falei que ia ser legal aqui, ó. Inclusive, já tá na hora de encerrar o programa também.
0: Não, vamos continuar mais uma meia hora, isso, né, que o povo fica...
1: Vai lá.
0: Vamos cantar, então, essa aqui que o pessoal gosta também. Fuego da Roça foi uma música que
1: até eu fiz dancinha com essa música.
0: Ai, verdade! Não foi o Samuel?
1: O Humberto. Marcelo, Henrique aqui, né? Você veio na rádio, a gente tava lá no outro endereço e tal. A gente fez a dancinha aí do Fuego.
0: Não, cara, eu tô precisando de umas paquitas, eu acho que eu ainda vou contratar vocês.
1: Uns paquitão aqui.
0: Vamos lá, então, Fuego da Roça. 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

0: É, gente, aqui não é a TV Globo, não, mas a gente tá com o coração acelerado com a Eduarda Constantino por aqui, né, pessoal? Que deu aí uma ênfase legal nessa novela Coração Acelerado aí com a música, né, sertaneja aí também. Eduardo, um abraço, tudo de bom, felicidade, paz, muita alegria, muito sucesso na sua caminhada e muita proteção, muita saúde sempre.
1: Amém, Trombini, muito obrigada aí mais uma vez por abrir as portas aí da Rádio Independência. É sempre um prazer estar aqui com vocês. Um abração para todo mundo, para o Humberto, para o pessoal aqui da Rádio Independência. Um abração para todos os ouvintes aí. E, ó, e bora pedir aqui na Rádio Independência, bora soltar aí nas redes sociais a música Cantei Pneu, Eduarda Constantino e Pedro Paulo, porque veio muita novidade aí, né, do DVD que eu gravei lá em Goiânia. E é isso, galera. Muito obrigada. Que Deus abençoe sempre cada um de vocês. E agora solta o som, DJ Trombini.
0: Solta o som.
1: Quem disse que eu não posso ser assim?
0: Tá tocando pra você, Eduarda Constantino. Com

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22: Olá, boa tarde. Estamos chegando na nossa quinta-feira com mais uma edição do Giro 94.
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22: As Polícias Civil e Militar de Salto do Lontra realizaram na tarde desta quarta-feira, dia 8, uma ação que resultou na desarticulação de um ponto de tráfico de drogas localizado no bairro Itaipu, em Salto do Lontra. A operação foi desencadeada após um período de investigação e monitoramento do local, alvo de denúncias e informações que indicavam intensa comercialização de entorpecentes. Durante as diligências, os policiais constataram intensa movimentação característica do tráfico, com constante entrada e saída de usuários. No período da tarde, após flagrarem uma negociação de drogas em andamento, as equipes realizaram a abordagem do imóvel. Na residência foram apreendidos aproximadamente 29,5 gramas de cocaína, sendo 15 pinos já prontos para comercialização, além de 71 gramas de maconha, um revólver calibre 38 com a numeração suprimida e municiado, R$ 732 em dinheiro, uma balança de precisão, 71 pinos plásticos vazios utilizados para o armazenamento e a comercialização de entorpecentes, aparelhos celulares e outros materiais relacionados à atividade criminosa. Durante a continuidade das diligências, os policiais obtiveram informações de que uma das investigadas havia se deslocado ao município de Santa Isabel do Oeste para adquirir mais entorpecentes. Ela foi localizada e presa após tentar fugir da abordagem policial. Ainda no decorrer da ação, outro suspeito foi localizado e conduzido após apresentar informações contraditórias que indicavam possível participação na logística da atividade criminosa. Ao todo, 5 pessoas foram conduzidas em situação de flagrante pelos crimes de tráfico de drogas, associação para o tráfico, porte de arma de fogo com numeração suprimida e corrupção de menores, conforme a participação individual apurada pela autoridade policial. As forças de segurança ressaltaram que o resultado da operação é fruto do trabalho investigativo desenvolvido pela equipe da Delegacia de Salto do Lontra e da colaboração da comunidade por meio de denúncias anônimas, fundamentais para o combate ao tráfico de drogas. As instituições reforçam que a participação da população com o repasse de informações de forma segura e sigilosa é essencial para o enfrentamento da criminalidade e para a promoção da segurança pública. As investigações prosseguem com o objetivo de identificar outros possíveis envolvidos na atividade criminosa.
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1: Vamos lá, gente, com o Vitrolan.
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1: Batemos na quinta-feira, né? Ó. Sexta. Estamos chegando. Quinta-feira, dia 9 de julho, até às 7 horas, o Vitrolão junto com você aqui na programação Independência, aqui na 94. Desejar para você uma boa tarde e já agradecer você que nos recebe tão bem aí. Obrigado, viu? 5h17 agora.

5h20 já. Ô, Natália, o que, que é isso, Natália? Aqui, Natália. Na sua de paixão. Um abraço, Chacho. Ô, Chacho, deu sol pra trabalhar, Chacho? Vamos derrubar o morro, Chacho. Um abraço pro Bin Laden também. Ô, Edson dos Santos, na cachetinha. Ô, Edson. Ô, Edson. Tá no shopping, Edson? Um abraço, viu, guri? 5 horas e 21 minutos, Vidraçaria Furlan junto com o Vitrolão. 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A Serafim Indústria Madeireira. 5h23 agora no Vitrolão. 5h23.

0: 5h26. E aí, Dejão? Vamos lá, Peleia, Deja. Um abraço pra ti ali, viu, Deja? 5h27, agora pulou. O Edson. Já vou mandar um alô pro Edson. O Chacho tá lá no 30, o bicho velho. Um abraço aí, viu, Chacho? Tá aí no 30. Meu Deus do céu.
1: Fala, Cláudio.
0: Oi, Edson.
1: Tarde, tudo certo?
0: Vamos, meu piá.
1: Passando o sal da lontra aí, dando um alô pra nós aí. Positivo.
0: Valeu, Edson. Vascaíno, piá. O Vasco não perdeu mais, né, Edson? Mas também não jogou mais. Não perdeu, mas não jogou mais. 5h28. Tá igual o nosso Inter. O Grêmio perdeu, o Inter não.

0: 5h31 já, 5h31 aqui no Vitrolão. 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
1: Vamos falar de Copa do Mundo pra você aqui na Independência, chegando já nas quartas, gente. Hoje já começa a se definir aí a próxima fase, né? Porque os jogos são de mata-mata. Neste momento estão jogando ali França e Marrocos. O jogo tá 0x0.

0: fazer.
1: É, amanhã tem às 16 horas Espanha e Bélgica. Às 18 tem Noruega e Inglaterra. No sábado, Argentina e Suíça também às 22 horas. Amanhã tem um jogo, Espanha e Bélgica às 16. No sábado, 18 horas, tem Noruega, Inglaterra, Argentina e Suíça, 22 horas. Está se definindo aí a reta final também já da Copa do Mundo 2026. E você fica sabendo tudo aqui na Independência.
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1: Abraço para a Elisete, que está ali já ouvindo o programa. 5h40 já, gente. 5 horas e 40 minutos. Alô, Ordenha! Os piada Ordenha aí, um abraço, viu, Rogério? Tudo bom para você. Ô, Luciano, como é que tamo, meu guri? Um abraço para ti ali também. O Luciano da Quality Rações aí também. O pessoal do Puxa Ração, né? Também já tá ali. O Tiagão Baldessar também. 5h41. 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Olha o Cajinho concentrado, gente. Tá passando a bolsa na caixeta. Mas não tem quem lide, né? Daí, né, João? Meu Deus. Mas tem uns 150 ali na bodega, mais ou menos, que eu contei assim, meio por cima. Bah, até o seu Adão. O seu Adão não tá hoje, né? Não foi, seu Adão. Hoje o seu Adão não foi.

0: 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Ia mandar um alô pro meu amigo Orlandinho. Cooperativa é o lugar que ele mora ali. Mas, dando uma olhada no mapinha de audiência aqui, não tem ninguém ouvindo na cooperativa. Era sempre ele que tava de rádio ligado, né? Agora faz horas. Você deve estar na casa dos outros, tomando chimarrão e comendo bolachinha. É bem do tipinho dele. Bem do tipinho dele. Hoje vai ter que sair o ganhador aí, né, dessa música aí. Faz hora já. Faz hora já. O pessoal não tá acertando, gente. Ontem eu falei o nome da dupla ali. V-A-D-I-C-O. V-I-D-O-C-O. 1, 2, 3, 4, 5, 6 acertaram até agora. Hoje vai sair o sorteio, não tem o que fazer. Tem que fazer. Né, Clóvis Pedroso? 5h47, agora 5h47. 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Olha a Dona Maria Angélica de Moraes, mas tá sabida, Dona Maria.
1: Boa tarde, Vitor.
0: Boa tarde.
1: Essa música tá cantando Quem canta essa música é Solevante Soleni.
0: Solevante Soleni, Bilate. Será que é o Solevante Soleni, Bilate? Tião Vieira do 38. Homenageando o Altamir e a Ana. Uma música bem bonita.
2: Um abraço para todas as pessoas, das comunidades, ouvintes, da região que estão ouvindo a gente aí, ó. Muito bom ter vocês aqui, né? Que é bem melhor. Né?
0: O Valadão apareceu. Tem o Valadão e o Gonofredo, né? De vez em quando ele vem no programa aí. Né, Marcela Pedroso? Dona Clonice. Seu Lídio, Dona Margarida.
3: Inclusive.
0: Inclusive.

0: Vou tomar mais um. Não é, Solevando, Solevando. Pior que não é. Não é.
1: Boa tarde, Clóvis.
0: Boa tarde.
1: Toca a música pra nós do Pidão aí, né?
0: Pidão.
1: Do Alto Bom Jesus aí. Beleza, Pia?
0: Pidão, pessoal do Alto Bom Jesus aí. Plano Alto também tem a dona Leonilde Teles. Eu vou deixar programado aqui, senão depois fala que eu não toco as músicas, né? O programa que mais toca as músicas dos ouvintes é o Vitrolão aqui. Esse que toca as músicas. Ô, Vilmar, como é que tamo ali, Vilmar? Na paz. 5,50, mas ninguém quer o copo, Stanley's e a vassoura, né? Eu vou dar uma vassoura, gente, de presente. Nosso programa é muito humilde, é... Nosso programa é muito simprão, viu? Não é o prêmio igual os outros dão ali, não sei o quê. Oh, oh. Não, nosso programa é... É um copo Stanley, né? Que é algo que eu acho uma coisa moderníssima. Né? E uma vassoura do Dr. Vassoura, lá de São Valentim, lá de Dois Vizinhos. O homem é um fera pra fazer vassoura. E ainda conserta, né, fornos de aviários. É. Mas ninguém quer mesmo, ninguém quer adivinhar a música ali. Eu já dei todas as dicas, meu Deus do céu. Falei que tem V, tem A, tem D, tem I, tem C, tem O. E tem V, tem I, tem D, tem O, tem C, tem O. O nome da música é Gaiola de Ouro. Depressa atender, era ela meu grande amor. Aí, ó. Mas daí não é fácil, né? Ela estava tão. Mas eu acho que até eu vou adivinhar quem canta essa música. Né, Valério? O Valério da Mecânica lá uma vez escutava nós, né, Valério? O pessoal aí da Mecânica do Valério. Carlão, conversei com o Carlão de tarde ali. Ele falou que escuta o programa de tarde agora. Os taxistas sumiram tudo, meu amigo Teio. Ô, Teio, taxista, o negro taxista, o seu Moacir, deixa eu ver quem mais. Salles, o Tonho, quem mais? Tem o Ney, tem o Leandro. Acho que tem mais, deixa eu ver se tem mais. Eu vou lembrar. Ah, o Bercinho, mas tu não é taxista, né, Bercinho? Tu não é taxista.
2: E aí, compadre?
0: Oi, fale. Tem azada da saúde aí, os motoristas da saúde também. Tem azada dos ônibus. Pode se comportar, piazada. Fique quieto, vai chover. Quando vai dar tormenta assim, tem que ficar quieto.

0: Bin Laden, esses caras aí estão te ameaçando, Bin Laden. Eu não deixava assim, não. Não, não, não. Ô. Ô, Júnior, quem que é que tá cantando com o Fúlio ali, homem? Mas vai sobrar pouco fogão ali, né, piá? Os caras pegaram dois pau de lenha cada um, então fazendo bateria do fogão. Olha, não, olha só. Não, quer que vocês vejam. Nossa Senhora do Céu! Olha. Meu Deus. Vai sobrar pouco o fogão. Ô, dona Mari Marcolina, ela falou que é solevante e soleni.
1: Acharam lá na cozinha. Era uma bombinha.
0: Davi Soares. O Renato. Ô, Renato. Boa tarde. Como é que tá?
2: Boa noite, Clóvis. Boa Clóvis noite. É a Bela e Caim que canta essa música.
0: Será que é a Bela e Caim?
2: Meu nome é Nelson Cachubosque.
0: Ô, seu Nelson.
2: Esqueci de colocar. Mas é a Bela e Caim que canta.
0: A Bela e Caim. Tem V, tem A, tem D, tem I. Vero, vero, vero. Vero é verdade, né? É italiano. Cristiane. A Cristiane Santi falou que é... César e Paulinho que canta a música Gaiola de Ouro. Esse que quer a vassoura. É a primeira que eu vejo que quer a vassoura. Não, a vassoura é de qualidade. Vassourinha de palha, top. Pode procurar no mundo. No mundo, não aqui no Brasil, no mundo. A rádio que vai sortear uma vassoura pra você. Se não é a nossa. Francisco Panha, o Francisco Panho. Os que cantam a música aí do sorteio Vieira e Vieirinha. A segunda opção, escreve a segunda opção ali de novo pra mim, que eu, daí eu vou aceitar, viu?
3: Chitãozinho, Chororó. Crove.
0: Olha o Dionei Moraes Silveira, não, tá muito esperto. E o Jaci Silveira. Eles estão muito sabidos, gente. A gente repete aqui, eles já.
4: E aí, chegando um
0: pegaram. Chão, pegaram quem canta. Um abraço pro Santi ali, viu, Cristiano? Tem que escutar nós aí também. Aí, agora eu vou aceitar, viu? Viu, Francisco? Agora eu vou aceitar.

0: e afogam.
1: Mas até isso.
0: Mas você não é que tipo.
1: Mas se vir.
0: Me dá um gole.
1: No meu copo não, rapaz.
0: Que hora vai pra casa?
1: Depois do banho.
0: E de a pé que eu vou de certo.
2: É daqueles que só anda de carona e vai pro lado que se ajeita primeiro. Entra no carro e vai dizendo pro motoca:
0: bicho, lá em casa

0: camiseta. Eu já gosto de guaiaca também. Meu irmão tem uma dessa.
1: Mas que barbaridade, rapaz. Não vai pedir meu tirador também?
0: Não. Essa não me serve.
1: Vamos embora.
0: Me dê mais um gole. Daí vamos vazar.
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0: 6h19. 6h19. Olá, boa tarde.
1: Eduardo Costa, alguém no seu lugar. Vamos escutar essa hoje. Curar essa gripe abençoada que eu tô.
0: Pegou quase todo mundo a gripe, né, gente? Pegou quase todo mundo a gripe aí. É. Pegou quase todo mundo. A Mari Lux. Acho que quem canta a música é Solevante Solini. Se a vassoura voa, eu quero, ela falou. Agora, não sei se a vassoura voa. Vou testar aqui da sacada. Amontar nela ali e descer. Sacada abaixo. Tonique Tinoco. Dona Zenaide falou que é Tonique Tinoco. A Noemi Gonçalves de São Sebastião falou... Quase. É, olha, capaz de eu considerar, viu? Mas dá uma olhadinha ali. Uma música, temos na escuta fazendo um torresminho. Mas isso é bom demais. Isso é bom demais. Olha só. Aí, bicho, velho.
2: Boa tarde, Clube.
0: Boa tarde.
2: Estamos indo da tua terra pra nossa lá, pra Nova Esperança. Serviço concluído já. Carreguemos a lenha no grau. Agora acho que temos indo pra banda do Caveirinha Amado.
0: Pois é.
2: O maninho tomando uma gelada.
0: Aí, ó. Mas tem que tomar, né? Não tem que fazer, piazada.
2: Tatão lá na frente.
0: Viu, piazada? É o seguinte, viu? Tem um vizinho de vocês aí que tá de aniversário, parece. E ele me falou, me garantiu que vai sair o churrasco, viu, piazada? Pode ficar sossegado, vocês vão receber o convite. Viu, Evandro? O Caveirinha tá de aniversário hoje, o Claudião, sabia? Aham. Uhum. Ô, Godinho, boa tarde, Godinho. Um abraço pra ti ali, meu piá. 6h22, agora 6h22 já.
3: Quem gravou essa música aí não é o Canário e Passarinho?
0: Não, não é Canário e Passarinho. Ô,
4: boa tarde, Clóvis. Olha nós aqui, cara.
0: Aham.
4: Viu? Manda uma música bagualuda pra nós aí escutarmos. O Carlinho lá, o Carlinho deve estar escutando. Capaz, o Geraldo. Mano. O Chico não, o Chico tá na bodega.
0: Mas o Carlinhos também não tá ouvindo essas horas, eu acho. Tá assistindo novela, Virgílio? Parece que eu vi vozes de novela ali atrás. Um abraço pro Amarildo Oliveira. O Amarildo é um assador, né? O bicho velho tá fazendo uma carninha de porco lá pelo tipo, ó. Aham. Uhum. Ah, fazia dias que não dava sol assim, né, Amarildo? Mas hoje vamos fazer um joguinho, né, Pia? Fazer um futebol, né? O importante, Amarildo, é a carne depois. É a resenha. Isso que é importante. É a amizade. É, Pia, isso que é importante. O Edson Pique, agora na entre safra e o bicho velho, faz nada. 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Vamos de novo, Ica. Vamos largar mais um pedaço da música aqui. Seu Constantino até ontem, mas parece que ele sabia, mas não tá sabendo mais. A música tem V. A música tem A. A música tem D. A música tem I. A música tem C, tem O. Ô, Zig, tá onde? Dona Olivia mandou um abraço pro Zico.

seu Toninho, seu Antônio dos Santos, lá de Pio Décimo também, um abraço pra vocês aí, viu? E vai essa aqui agora. Pois é, dona Lúcia. Não vi mais o Segato, dona Lúcia. Não deu mais notícia. Ele me falou que não escutava mais o programa. Eu até nem acreditei, mas agora tô acreditando. Ele falou. Falou. E o Zé, ele falou. Ele falou. Será que foi porque tiraram o limão dele lá, Zé? Não é, não, não pode ser isso, né? Bárbaro. E eu vou tocar a flor do meu jardim. Deus, Anás, eu vou tocar. Estão me pedindo ali, tão. Olha, querem porque querem. Flor do meu jardim.

0: 6h28, o pessoal já fazendo janta, já esquentando o feijão, fritando um alho para fazer o arroz. Bastante alho, gente, no arroz ali. Bastante alho. Alho que é bom. Daí já faz uma massa. Tem gente que é só café, é pão, café, uma bolacha. É por aí que vai.
1: Boa noite, Clóvis.
0: Oi,
1: tudo certo?
0: Boa noite.
1: É a Maria de Fátima Gaspar. Eu queria pedir a música aí da Amada Batista.
0: Amada Batista?
1: O relógio atrasou. Agradeço aí se foi atendida.
0: Muito obrigado, beleza? Viu? Muito obrigado.
2: Eu não estou escutando, tem problema.
0: Olha, viu? Não mexe com o seu Constantino, que ele é nosso ouvinte. Ele está escutando o programa lá. Né? Está ouvindo o programa. Ouvindo o programa ali. Cara, ontem, esse programa tá perdendo mesmo a credibilidade, né? Ontem eu contei a história da minha tia lá, os pessoal me chamaram de mentiroso ali. Por isso que eu deixei de contar as coisas aqui, viu? Viu, seu Hamilton? Só por causa disso. As pessoas não acreditam, elas ficam duvidando. Vê, né? Isso aí foi muito tempo atrás, não tinha esse negócio de redes sociais que marcava ali, tirava foto, depoimentos. Não tinha nada. Não tinha nada disso.

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3: 6:42 agora, 6:42. Um abraço pra quem tá aí, ouvindo o Vitrolão. A Vânia Aguiar, abraço pra você, dona Vânia.
4: Boa noite, Clóvis Antunes, aqui é o Reinaldo Perão da Vila Rural, Nova Brasília, tudo certo, meu piá?
3: Graças a Deus.
4: Claro que eu cheguei da lida, tava lidando com a bicharada.
3: Olha, viu que coisa boa?
4: E quebrando um pouco de mim, aproveitar o sol. A hora que tiver um tempinho aí, roda uma música aí pra nós ouvir. Temos ligadaço na Independência, Vitrolão. Ofereço pra todos que estão na escuta do programa.
3: Valeu, bicho.
4: Um abração aí, fique com Deus.
3: Valeu, meu guri. Família toda ali, viu?
5: Boa noite.
3: Opa!
5: Atrasado, mas estamos sardando.
3: Hoje atrasou, né?
5: E a França socando a bota no Marrocos,
3: mas,
5: né?
3: Mas tá louco.
5: Viu, Clóvis? Troca ali,
3: só me diga.
5: Troca o Baile da Serra, hein? Eles têm da do Porca Véia.
3: 2-0 pra França, hein, Mitrux? 2-0 pra França, hein? Ah, mas era visto, né, Pia? Futebol aí do Marrocos, tadinho, né? Bah. Como é que o Brasil conseguiu ganhar desse Marrocos, gente? Como é que ganhou desse Marrocos? Nossa Senhora! Não dá pra entender, viu? 6:43. Eu dando uma passada aqui nas notícias, que a gente tem que estar informado, né? Daí, eu olho aqui duas notícias. Menino de 3 anos espancado por pai morre no Rio Grande do Sul por não dizer bom dia. Daí tem outra notícia aqui: pai que chutou filha de 3 anos ia responder em liberdade, mas agora foi preso. Aqui em Beltrão, gente, viu? Isso aqui em Beltrão. Foi aqui em Beltrão. Eu nem gosto de ficar olhando, sabe, as notícias do dia a dia, porque às vezes tu vai rolar ali com o dedo na tela do celular as notícias, daí tu vai ver notícias como essas, que dói na alma, que dor, que tristeza, gente, para essas crianças, nas mãos de quem deveria protegê-las. Um pai existe para acolher, para amar, para ensinar, cuidar. Nunca para machucar ou tirar a vida de um filho. Nunca. Nenhuma desobediência, talvez aquela menininha ali, não sei, estava fazendo uma birra, não sei. Ou desse menino que não quis dizer bom dia para o pai. O pai foi lá, espancou e matou a criança de 3 anos. Nenhuma palavra, nenhum comportamento de uma criança justifica uma violência. Jamais. As crianças precisam de paciência. Os pais estão sem paciência. Carinho, orientação. Né? Tem que ir lá, ó, orientar o filho, conversar com o filho, sentar na frente do filho. Tirar o celular, vem cá, vamos conversar. Jamais agressões. Né? Que essa vida desse menino jamais seja esquecida. Que foi espancado pelo pai. Não disse bom dia pro pai. O pai foi lá, espancou. Tá preso, ele e a esposa. Né? Que a justiça seja feita, gente. E que esses casos sirvam de alerta para toda forma de violência contra as crianças. Seja denunciada antes que seja tarde demais. Não tenha medo, né? Proteger uma criança é responsabilidade de todo mundo. Daí você tá ali rolando, você vê duas notícias desse tipo. Um que chutou a carinha da menininha, a nenenzinha dele, 3 aninhos, 3 anos, aqui em Beltrão. Esse marmanjo, se eu pego um cara desse na minha frente, gente, eu dou um aplauso de um lado, dou um aplauso do outro no ouvido dele, mas olha, eu faço ele se cagar e se mijar. E esse outro, ele nem sei, é o mordo das orelhas. Por Deus. Vamos. Você que é pai, você que é mãe. Né? olhe pro seu filho e pense. O que esses pais aí fizeram? E olhe pro seu filho. Analise. Que situação.

0: 6h50, alô cowboy, meu amigo cowboy. Como é que tá, cowboy? Que este meu rei. Tudo na paz aí, bicho velho?
1: É abençoado por nosso Senhor.
0: 100%, cowboy. E tu não pegava um cara desse ali, cowboy, e torcia o pescoço dele?
1: Eu sou um cowboy.
0: Mas credo, né?
1: Tenho saúde e a paz.
0: Barbaridade.

0: Lisete, isso aí. Dolores também. Ivanildo Vila Nova. Tião Carreiro e Pardinho.
1: Outra coisa que tá chata, mas chata. Chata, chata. É a briga aí, como é que fala? Eu sou apolítico, viu? Já deixei claro que já falei pra vocês. Esse negócio de esquerda e direita. Um acusa o outro. E vocês vão ver, gente. Vai chegar as políticas, né? Vai chegar as eleições. Vão estar um acusando o outro sem nenhuma, sem nenhuma proposta para mudar as coisas. Que é o que todo mundo está esperando. Que as coisas mudem. Ai, chega. Vamos. De música. Viu? Acho que vamos ficar para amanhã o sorteio do negócio ali, viu? 1, 2, 3, 4, 5, 6, 7, 8 acertaram. Até agora. O Zig foi pro lago pescar, gente. O Zig foi pescar. Pescadorzinho. Homenageia os queridos irmãos.

0: pá, pá.
1: Devolve, minha facão. Pra ver, rapaz do céu. 6h54, um abraço pro Vadico lá, doisinho. Ô, Vadico, ô, meu pia. O Moisés da linha, Marília. Não vi mais o Moisés da linha Marília. Nunca mais vi o Moisés lá da linha Marília. 6h54. Entendeu, hein? Eles me mandam esses áudios assim. Entendo nada. E é 2-0 pra França, hein? Tá moendo, né? Tá socando. Alô?
2: E eu do baile da Serra nunca mais me esqueço.
1: Viu, piazada? Não podemos defender ninguém, viu? Nem pegar da estimação. Não. 6h55, agora alô Gilmar. Gilmar tava ferrado no concreto hoje de tarde, bicho velho, né? 18 sapatos concretaram hoje.
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acho que tá aí um time que tá ganhando do Marrocos a França. Mas é ruim esse Marrocos, gente do céu. Olha, trupico na bola, gente. Pois é, Mitrute. Ô, Murindinho, como é que tá, Murindinho? Meu amigo Murindo, do Murindo Veículos. Ali tem carro de procedência. 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A máquina. E o cowboy tá ouvindo nós lá, Murindo. Aham. Ouvindo nós. Um abraço, gente. Obrigado pelo carinho. Amanhã vamos ver se fizemos sorteio ali, então. De quem acertou a música ali, valendo o Copos Tullis. É 900ml e também a vassoura. Lá do Dr. Vassoura Dois Exílios. Bom, tchau. Bom descanso. Que Deus abençoe vocês. Uma boa volta, uma boa ida. Bom descanso. Que tu recupere as energias, tua força.

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10: Bora chegar na quinta-feira trazendo aquela sensação de que a semana já percorreu boa parte do caminho, viu? É hora de olhar para tudo que já foi realizado até aqui, ajustar o que for necessário e seguir firme rumo aos objetivos que cada um traçou. E principalmente, a vida segue em movimento e a música continua sendo a nossa companheira, viu? Durante os próximos minutos, vamos recordar muito aquelas músicas que marcaram época, canções que atravessaram gerações e histórias que ajudaram a construir a riqueza da nossa música sertaneja brasileira. Bem-vindo! Violada Sertaneja está começando. Eu sou o Deluc e estaremos juntos a partir de agora.
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10: E a gente abre o programa com uma das duplas que marcou o sertanejo romântico dos anos 90. Cleiton e Camargo, que conquistaram o Brasil com sucessos que tocaram intensamente nas rádios da época. Viu? Quando Um Grande Amor Se Faz, que foi lançado em 97, ajudou a consolidar a dupla entre os grandes nomes daquela geração sertaneja.

Guilherme Santiago e o Franguinho na Panela. E quem viveu os anos 90 vai se lembrar, viu, dessa música aí. Aquela época que revelou grandes artistas e aproximou ainda mais o gênero do público brasileiro, viu? Anos 90, eu sempre falo aqui desses anos, né? Daqui a pouquinho eu já volto já trazendo mais saudade.

0: 7:19.
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4: Agora a gente vai abrir espaço para uma homenagem aos homens da estrada. Pardim e Pardal fizeram história dentro da música sertaneja e deixaram um repertório muito admirado até hoje, viu? Pelos apaixonados pelas modas de viola. E essa é uma, Carreteiro do Brasil. Bora matar a saudade?

0: quanta música boa, hein? Quanta moda excelente. Vamos curtir mais um som.
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0: Guarengue Ranchinho com Saudades de Ouro Preto, pra gente fechar mais uma sequência, as estradas, boiateiros, caminhoneiros, viajantes, sempre inspirando grandes composições sertanejas, né? Histórias que ajudaram a construir a identidade da nossa música, viu? E daqui a pouquinho a gente continua. Tem mais história por aqui.
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3: 7h32.
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3: Quinta-feira maravilhosa para todo mundo que está curtindo. E agora tem Juliano César, conhecido como Cowboy Vagabundo, título de um dos maiores sucessos da sua carreira, viu? Essa música se transformou numa marca registrada do cantor e até hoje é lembrada pelos fãs, né? Bora matar a saudade com Cowboy Vagabundo.

0: César e César, quando se chora de amor, ah, não tem jeito, viu? E quando os primeiros acordes começam a tocar então, gente, o público já sabe exatamente o que tá vindo. É choro, é lágrima, é saudade e emoção. Bora pro intervalo, só tomar aquela água, respirar um pouquinho e daqui a pouquinho a gente continua.
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3: 7h46.
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0: Agora a gente vai abrir espaço para uma das vozes femininas mais marcantes da música sertaneja, Jaine. Construiu aquela carreira sólida ao longo de décadas e se tornou referência para muitas artistas que vieram depois. Vamos com Pombinha Mensageira.

0: Carmen Silva. Gente, quanta mulher nesse bloco, hein? Orgulhoso. Para fechar mais uma história, mais uma sequência de moda boa aqui. E essas artistas que ajudaram a abrir caminhos e deixaram contribuições importantes para a história do gênero, viu? Principalmente as mulheres aí no sertanejo usaram como inspiração a maioria dessas mulheres. Vamos pro intervalo e daqui a pouquinho a gente já volta com mais.
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3: 8 horas.
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0: E agora a gente volta já trazendo Caçula e Marinheiro. Essa dupla ficou conhecida por interpretar músicas que valorizam sentimentos simples, como a amizade, a família, valores tradicionais do interior. E a gente viaja com esse sucesso, Cantinho do Coração.

Olha, o que não vai faltar é moda boa, como essa, Tristeza do Jeca. 1918, foi composta por Angelino de Oliveira e considerada uma das obras mais importantes da música caipira. Daqui a pouquinho eu já volto já trazendo mais sucesso, hein?

0: 8 e 13.
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4: Bora agora com Mágoa de Boiadeiro, composta por Nonô Basile e Índio Vago, lançada em 1964, se tornou uma das canções mais importantes da nossa música brasileira. E agora a gente vai ver a interpretação do Trio da Vitória.
5: Ah.

Ei, Dorivan, pra gente curtir o Cachorro Valente. Linda essa história, né? Que ponteio, gente. Boa demais. Poucas músicas conseguem retratar tão bem uma época quanto Mágoa de Boiadeiro, que a gente curtiu por aqui também, viu?

0: 8h27.
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5: A próxima música agora é clássico absoluto do sertanejo romântico. Ainda ontem chorei de saudade. Ela foi gravada originalmente por João Mineiro Marciano em 1988 e tornou-se uma das canções mais emocionantes da história da música brasileira. E agora a gente vai ver a interpretação do Leonardo e Eduardo Costa.

0: Jads e Jadson, Bid Vida Marvada. Interpretação maravilhosa aí do grande clássico, né, do Rolando Boldrin. Bom demais. E como acontece com toda a roda de viola, o tempo passa rápido quando a conversa é boa, viu? A música faz companhia, a gente já tá chegando no finalzinho do programa. Bora pro último bloco, intervalo, e daqui a pouquinho já trago as últimas.
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2: 8h40.
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1: E para abrir esse último bloco, uma dupla que marcou época no sertanejo romântico, Carlos César e Cristiano, conquistaram espaço aí nas rádios, principalmente durante os anos 80 e 90, deixando músicas que continuam até hoje na memória dos ouvintes.

0: do Siriema com Colcha de Retalhos pra gente chegar ao fim de mais um Violada Sertaneja, que foi demais, fala a verdade, hein? Obrigado pela companhia. Semana já chegando na reta final e foi muito bom estar com você. Na próxima edição, amanhã, mesmo horário, frequência e sintonia na melhor rádio do seu rádio, estaremos juntos novamente com mais história, com mais saudade, com mais emoção e os grandes sucessos da nossa música sertaneja. Eu sou o De Luca, fica com Deus, um abraço muito apertado e continue valorizando a nossa música brasileira, viu? Vale a pena.
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3: Em Brasília, 19 horas.
2: Está no ar a Voz do Brasil. As notícias do governo federal que movimentaram o país no dia de hoje.
4: Olá, boa noite.
3: Boa noite para você que nos acompanha em todo o país.
4: Quinta-feira, 19 de março de 2026.
3: Vamos ao destaque do dia, caravana federativa.
4: A ação que aproxima o governo federal de prefeituras vai a São Paulo.
3: Faz entregas nas áreas de mobilidade urbana, educação, ciência e indústria petroquímica.
4: Presidente Lula destaca ações do governo para que população não seja afetada pelo preço do petróleo no mercado internacional.
5: Colocamos a Receita Federal, colocamos os PROCON para ir atrás de quem é que está aumentando de forma abusiva o preço do diesel.
3: Você vai ouvir também. Ministério do Turismo anuncia ações de apoio ao turismo em Minas Gerais.
4: Medidas prevêem suspensão temporária de pagamentos e a extensão dos prazos de carência de financiamentos por meio do Fundo Geral do Turismo.
3: E são voltadas para municípios em situação de calamidade por causa das chuvas.
4: E ainda, valorização dos professores.
3: Com carteira nacional docente, eles vão ter descontos de 15% em mais de 500 hotéis em todo o país.
4: O objetivo é favorecer os profissionais da educação em viagens durante o período de alta temporada nas férias escolares.
3: Hoje, na apresentação da Voz do Brasil, eu, Mariana Jungmann e Luciano Seixas.
4: E acompanhe a gente ao vivo, acesse radiogov.ebc.com.br ou o canal Gov na sua TV aberta.
3: Em São Paulo, o presidente Luiz Inácio Lula da Silva participa agora da entrega do título de doutor honoris causa ao ex-presidente do Uruguai, José Alberto Pepe Mujica Cordano, pela Universidade Federal do ABC.
4: Mujica faleceu em 13 de maio de 2025, aos 89 anos. O título foi entregue à sua companheira de vida e ex-senadora Lucia Topolansky.
3: A repórter Vanessa Casalino acompanha a cerimônia e nós vamos falar com ela agora ao vivo. Boa noite, Vanessa.
6: Oi, Mariana, boa noite para você, para o Luciano, para os ouvintes da Voz do Brasil. O presidente Lula está aqui acompanhado de ministros. Ingressou na cerimônia ao lado de Lucia Topolansky, ex-companheira de José Alberto Pepe Mujica, senadora e ex-vice-presidenta do Uruguai. Lucia, quem recebeu o título, como vocês disseram, em memória, pelo reitor da universidade. Foram 40 anos juntos, compartilhando vida e trajetória política. Presos e torturados no regime ditatorial uruguaio, se tornaram expoentes na defesa da democracia. O título de doutor honoris causa reconhece a trajetória de Mujica como líder contemporâneo, defensor da integração regional, da diversidade, da ética, da ciência, da educação e do ensino público. O ex-presidente do Uruguai é considerado um humanista, exaltou a vida simples. Para ele, a verdadeira liberdade era ser dono do próprio tempo. Tinha como compromisso a construção de uma ordem internacional justa, democrática e solidária. Governou o Uruguai entre 2010 e 2015. Morreu no ano passado, aos 89 anos, vítima de um câncer. O presidente Lula é padrinho da homenagem feita a Pepe Mujica. Além de colegas estadistas, eram amigos. Durante a homenagem ao uruguaio, Lula lembrou que Mujica enviou a ele uma carta sobre a importância da integração regional e da reunião da Unasul, que ainda seria realizada em 2023. O presidente Lula leu essa carta. Vamos ouvir um trecho.